0: apresentação da Voz do Brasil, Luciano Seixas e Mariana Jungmann.
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0: A chamada taxa das blusinhas agora foi zerada de forma definitiva.
1: O imposto de 20% era aplicado sobre importação de compras de até $50, ou seja, R$250.
0: E agora serão aplicadas apenas taxas estaduais, o que reduz o custo desses itens.
2: O texto aprovado pelo Congresso Nacional e sancionado nesta quinta-feira acaba com um imposto de 20% sobre compras internacionais de até $50, a chamada taxa das blusinhas. A cobrança já estava suspensa desde maio com a edição da medida provisória. Agora, com a sanção, se torna definitiva. O ministro da Fazenda, Dario Durigan, explica como funciona hoje o acompanhamento dessas mercadorias que vêm para o Brasil.
3: O desembaraço, ele é expresso. A gente recebe a informação do que vem das empresas desde antes de sair do porto de origem. Todas as empresas sentaram conosco e disseram, não, nós vamos padronizar a caixa. Então a gente sabe o que está dentro, de que empresa que vem, que está cumprindo com regras de proteção criança e adolescente.
2: O fim da cobrança vale apenas para o imposto federal. As compras internacionais continuam sujeitas ao Imposto sobre Circulação de Mercadorias e Serviços, o ICMS, com alíquotas definidas pelos estados e pelo Distrito Federal. Serão realizadas avaliações periódicas dos impactos econômicos da lei e, caso sejam identificadas consequências, medidas poderão ser adotadas. A lei também zera impostos de importação de medicamentos destinados a doenças raras e negligenciadas sem similar nacional. Reportagem Luciana Colares de Holanda.
1: Os vales do programa Gás do Povo referentes ao mês de setembro já estão disponíveis. O prazo começou hoje.
0: A informação é do Ministério do Desenvolvimento e Assistência Social, Família e Combate à Fome.
4: A frequência de recebimento do vale varia de acordo com a quantidade de pessoas que compõem a família. Por isso, a orientação é consultar os canais oficiais e verificar se há um vale disponível e até quando ele pode ser usado. Os canais oficiais são o aplicativo Meu Social, o portal Cidadão Caixa, o Disque Social 121 com ligação gratuita e o site gasdopovo.mds.gov.br. Repetindo, gasdopovo.mds.gov.br. Por estes canais também é possível localizar as revendas credenciadas ao programa. A Secretária Nacional de Integração e Articulação de Plataformas Sociais Eletrônicas do MDS, Ana Lúcia Alonso, fala sobre a quantidade de vales disponíveis para cada tamanho de família.
5: O período é definido pela quantidade de pessoas na família. Famílias com mais de 4 pessoas, a cada 2 meses tem um novo vale. Família de 2 ou 3 pessoas, a cada 3 meses. E todo dia 10 tem vale novo. Então é só ficar atento com a data fim e receber a nova recarga do gás, garantindo assim a alimentação do dia a dia e a qualidade de vida, dignidade para as famílias brasileiras.
4: Os vales garantem a recarga do botijão de gás de cozinha de 13 quilos. Para fazer a recarga, a família deve levar o botijão vazio até a revenda credenciada. Para trocar o vale pela recarga, os beneficiários podem usar o cartão do Bolsa Família com chip, o cartão de débito da Caixa ou o CPF da pessoa responsável familiar. Neste caso do CPF, o responsável familiar vai receber um código enviado por SMS para o celular cadastrado na Caixa Econômica. O código recebido por SMS deve ser utilizado somente no momento da validação da recarga. O MDS orienta que o código não seja compartilhado por WhatsApp, telefone ou com outras pessoas. Acesse gov.br/MDS e saiba quem pode ser beneficiário do Gás do Povo. Reportagem Érica Brás.
1: Esta semana comemora-se o Dia Mundial da Alfabetização, fase do ensino que é a base para o desenvolvimento de um indivíduo.
0: Ela garante o acesso a informações básicas e aos direitos fundamentais e abre portas para o futuro, mesmo quando ocorre depois da idade recomendada.
1: E é sobre a educação de jovens e adultos que vamos falar nessa reportagem, a partir da história de Nelma Maria, que nasceu no interior de Pernambuco.
0: Para que essa modalidade de ensino chegue a mais pessoas, foi criado um cadastro online acessível a qualquer um que quer voltar ou começar a estudar.
6: Filha única, na infância, Nelma Maria não teve outra opção que não trabalhar para ajudar em casa. Uma fase da vida que ficou marcada na memória.
7: Eu nasci e me criei na roça, trabalhando. Com 7 anos, tomava conta de um monte de bicho. E dali não era para sair para lugar nenhum.
6: Foi na terceira idade, aos 65 anos, que Nelma conseguiu, enfim, sentar em uma sala de aula. Ela é aluna da educação de jovens e adultos, no Centro de Ensino Médio 3 da Ceilândia, cidade que fica a cerca de 35 quilômetros do centro de Brasília.
7: Era o meu sonho estudar. E depois que eu vim para essa escola, pronto, foi a minha felicidade, foi a minha alegria. E quando eu entrei, eu não sabia de nada. Eu errava tudinho. Agora não, tá tudo mais fácil para mim. Prova de português, passei, ganhei 9,5, na outra ganhei 7. Matemática, eu só errei 3. Eu fiquei tão feliz que eu saí daqui, eu tava flutuando.
6: A educação de jovens e adultos atende pessoas dos mais diferentes níveis de alfabetização e é um direito garantido por lei. Como lembra a secretária de Educação Continuada, alfabetização de jovens e adultos, diversidade e inclusão do Ministério da Educação, Zara Figueiredo.
8: Quando a gente tem, por exemplo, na Constituição, o artigo 205, dizendo que a educação é um dever do Estado e um direito do indivíduo, esse direito é para todos aqueles que estão na idade educacional, mas também aqueles que não tiveram acesso na idade considerada recomendada. Portanto, a EJA está dentro desse bojo constitucional.
6: Segundo o Censo Escolar de 2025, o país tinha mais de 2.200.000 estudantes matriculados na EJA em quase 30 mil instituições de ensino. Fernando Lourenço, diretor do Centro de Ensino Médio 3 da Ceilândia, onde estuda a Nelma Maria, que conhecemos no início desta reportagem, explica que a escola se preparou para acolher as diferentes realidades dos alunos. Mais da metade das 64 turmas da instituição de ensino são turmas da educação de jovens e adultos.
9: São dois mundos diferentes. O ensino médio regular é uma coisa e a educação de jovens e adultos é outra. O público é diferente, os professores são diferentes, todo o planejamento é diferente.
6: Professora da instituição, Etienne Melina, afirma que aprende todos os dias com os alunos da EJA. Ela diz que para manter o aluno dentro de sala de aula, a motivação precisa ser constante.
10: É um trabalho diário, porque todos os dias para eles vem alguma coisa diferente que acontece na vida deles, uma situação ou uma promoção no trabalho que modifica toda a rotina deles. Então é sempre um trabalho diário de manter aquele aluno ali.
6: Para facilitar o acesso de pessoas que não tiveram a oportunidade de concluir a educação básica na idade regular, foi criado o Cadastro da Educação de Jovens e Adultos. A plataforma é um auxílio para o aluno encontrar a oportunidade de matrícula mais adequada à sua realidade. O endereço é cadeja.mec.gov.br. Reportagem Luana Karen.
1: Solução inovadora para um problema grave e bastante comum, o chamado pé diabético.
0: Cientistas da Universidade de Brasília uniram látex natural e luz de LED em uma tecnologia que acelera a cicatrização de feridas causadas pela doença.
1: Os curativos desenvolvidos pelos pesquisadores promete reduzir o caminho da recuperação dos pacientes.
0: Saiba mais no quadro Ciência na Prática.
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12: Uma tecnologia desenvolvida no coração do Brasil promete transformar o tratamento de feridas crônicas. Uma combinação de látex e luz de LED acelera a cicatrização do chamado pé diabético.
13: Eu sou o professor Adson da Rocha, professor e pesquisador da Universidade de Brasília e coordenador adjunto do projeto RAFA, desenvolvido especialmente para auxiliar no tratamento de feridas associadas ao pé diabético. O projeto Rafa nasceu a partir da experiência das pesquisas voltadas para o tratamento de feridas de difícil cicatrização. A ideia fundamental foi combinar dois elementos que já são reconhecidos por seu potencial de favorecer o processo de cicatrização. O primeiro é uma película produzida a partir do látex natural e o segundo é a luz vermelha emitida por LED. No projeto Rafa, esses dois elementos são utilizados de maneira combinada.
12: A pesquisa alia o poder regenerativo da borracha natural e a capacidade de recuperação de tecidos pela luz de LED. O projeto caminha para se tornar um tratamento disponível para toda a população.
13: Os resultados obtidos até agora foram bastante positivos. Nesses estudos, nós observamos uma melhora significativa no processo de cicatrização e uma redução no tempo necessário para a cura das feridas quando comparado ao tratamento convencional. Atualmente, a tecnologia passou já por testes clínicos, né? E ele foi licenciado para uma empresa. A expectativa é que, concluídas essas etapas regulatórias necessárias, essa tecnologia possa chegar à população e tornar-se mais uma alternativa para o tratamento das complicações do pé diabético.
12: Acompanhe a pesquisa na página da Universidade de Brasília. E esse foi o Ciência na Prática, com produção de Warby Calil e edição de Edinaldo Júnior. E nosso encontro com o Saber Científico volta na próxima semana. Até lá.
1: Só em 2025, a Polícia Rodoviária Federal registrou mais de 22.700 infrações por motoristas não estarem usando cadeirinha e equipamentos de retenção, como o Bebê Conforto.
0: O Bebê Conforto é um dos primeiros equipamentos onde a criança fica e é colocada após o nascimento. Por isso, deve oferecer segurança aos pequenos.
1: Na hora de comprar, é importante ficar de olho se o equipamento está dentro das regras e possui o selo do Inmetro, o Instituto Nacional de Metrologia, Qualidade e Tecnologia.
14: Na hora de comprar o Bebê Conforto, segurança deve vir antes do preço ou da aparência. Para escolher o modelo certo, pais e responsáveis precisam observar as características da criança e as orientações do fabricante. Um dos primeiros itens a conferir é o selo de identificação da conformidade do Inmetro. No Brasil, os dispositivos de retenção para crianças têm certificação obrigatória e precisam atender os requisitos técnicos definidos pelo Instituto. O chefe de divisão de regulamentação e qualidade regulatória do Inmetro, Hércules Souza, explica que o selo significa que o produto passou por todos os testes de segurança.
15: O selo do Inmetro, né? Ele é evidência de fato esse objeto, componente, esse equipamento, o e-conforto, de fato passou pelos ensaios, né? Estabelecidos pelos requisitos técnicos do Inmetro e atendem, portanto, a esse requisito estabelecido de maneira compulsória no país. Então, dispositivo de retenção para crianças, incluindo aí Bebê Conforto, é um produto que tem que ser certificado compulsoriamente no Brasil.
14: Também preciso conferir no produto e no manual os limites de peso e altura indicados pelo fabricante. As informações são importantes para saber se aquele modelo é adequado para a criança. A Diana Carajá, empresária de uma loja de bebês em Brasília, destaca que os pais precisam ficar atentos à segurança e o conforto dos aparelhos.
16: É um dos primeiros ambientes que o recém-nascido vai ter que se adaptar. Segurança, conforto são prioridade. A marca é algo que você pode considerar como um ponto mais secundário.
14: Para bebês de até um ano ou com até 13 quilos, dentro do limite definido pelo fabricante, o Bebê Conforto deve ser usado no banco traseiro e de costas para o movimento do veículo. Em caso de dúvida ou irregularidade, o consumidor pode procurar os canais oficiais do Inmetro. Reportagem Pablo Mundi.
0: Não são só os bebês conforto que precisam de selo de conformidade. São 600 produtos que passaram a receber o selo do Inmetro, que atesta a qualidade e a confiabilidade do produto.
1: E para reformar a segurança, capacete, gás veicular e extintor de incêndio contam também com um QR Code, onde o consumidor pode checar na palma da mão se o selo é verdadeiro ou se houve falsificação.
0: Nós conversamos com Márcio Oliveira, presidente do Instituto, sobre essas inovações e o trabalho de testagem e garantia realizado pelo Inmetro. Acompanhe.
1: Presidente, bem-vindo à Voz do Brasil, um prazer ter o senhor com a gente aqui. Vamos falar sobre essa nova exigência dos capacetes para motociclistas, que agora eles têm que ter o selo de conformidade do Inmetro, né? O que que esse selo garante em relação aos capacetes?
17: Obrigado pelo convite, é uma grande satisfação poder falar um pouco das ações do Inmetro a toda a população, a todos os consumidores. Bom, na verdade, o capacete, ele é um dos 600 produtos regulamentados pelo Inmetro. Isso significa que capacete, brinquedo, gás natural veicular, cilindro, só pode ser fabricado ou comercializado no Brasil se for certificado. Nós criamos uma plataforma chamada Inmetro na Palma da Mão. E na primeira etapa, nós envolvemos os capacetes, daí a nova exigência, capacetes, cilindros de gás natural veicular, extintores de incêndio. Esses três produtos foram escolhidos face às grandes denúncias e às grandes notificações de acidentes. Nós criamos essa nova marca, que é o selo digital do Inmetro, onde possui 5 itens de segurança que o consumidor pode identificar na hora, no simples fato de movimentar o capacete. Então, quando o consumidor movimenta o capacete, o selo aparece aprovado, ou então aparece a marca do Inmetro. Se não aparecer dessa logomarca, já é um indício de reprovação. Mas o item de maior segurança é exatamente o QR Code. Então, o consumidor, por meio de um aplicativo chamado Inmetro na Palma da Mão, que pode ser baixado no Android e iOS, de forma muito simples, sem muitas etapas, ele vai pegar a câmera, fazer a foto no QR Code e imediatamente vai ser direcionado para nossa atendente virtual, chamada A Medida. A Medida, com uma linguagem muito simples, vai perguntar: está com dúvida na compra desse capacete? O consumidor vai falar sim. Ato contínuo, ela vai dizer selo falso, ou vai dizer produto aprovado.
1: O Inmetro realiza testes que atestam a segurança. A gente está falando aqui dos capacetes, mas a gente poderia estar falando, por exemplo, de brinquedos, ou o senhor falou dos cilindros de gás natural, ou seja, coisas muito sensíveis, do ponto de vista do estrago, né, que podem causar. Então, eu queria que o senhor falasse um pouco mais sobre esses testes de segurança, como que eles são feitos, como que o Inmetro atesta a segurança dos produtos.
17: Além do fortalecimento da economia do nosso país, porque deixa a concorrência de forma competitiva, eliminando exatamente a pirataria, a concorrência desleal, mas além de toda essa questão econômica, existe o principal, que é a segurança. Nós temos, nos anos anteriores, registros de acidente doméstico com brinquedo, por exemplo. Brinquedo que, ao cair de uma altura pequena, solta a parte pequena. É muito comum uma criança até 3 anos de idade colocar na boca e causar um sufocamento. Então, são situações que jamais esse brinquedo seria aprovado pelo Inmetro. Nós temos ensaios em nossos laboratórios que simulam a garganta da criança. Então, são realizados vários ensaios. Nós identificamos material tóxico na tinta. Também é comum a criança colocar o brinquedo na boca e ali estaria sendo contaminada. Brinquedos elásticos, já aconteceram casos de sufocamento, de enforcamento. Então, são riscos que são eliminados quando existe a marca do Inmetro. Daí, a grande relevância desse projeto. O consumidor levar para casa um produto certificado, achando que está aprovado e, na verdade, o selo é falso, é um risco realmente em potencial. Mariana, são 600 produtos regulamentados pelo Inmetro, fora os instrumentos de pesar e medir, como a balança, que você paga em função do peso, os radares no Brasil, que você paga em função da velocidade que foi medida. O radar está mostrando que você está a limite da via 80 quilômetros. E você recebe uma multa dizendo que você ultrapassou essa velocidade. Será que esse radar está verificado pelo Inmetro? Isso é a população que tem que tomar conhecimento. Solicitar do órgão de trânsito as informações ou visitar o nosso site do Inmetro. Então, lá existem todas as informações. Ao abastecer seu veículo, aparece na bomba 20 litros. será se saiu esses 20 litros, foi colocado no seu tanque? Então nós temos toda essa infraestrutura da qualidade no país, são mais de 12 mil técnicos realizando de forma preventiva esse trabalho em todo o país.
1: Muito bem, nós conversamos com Márcio André Oliveira, presidente do Inmetro. Muito obrigado, presidente, pela sua entrevista à Voz do Brasil.
17: Uma vez agradecemos muito a oportunidade e no caso de dúvidas, reclamações, denúncias, também nós temos à disposição da população a nossa ouvidoria. O número é o 0800-285-1818. 0800-285-1818. Muito obrigado.
1: O Inmetro alerta sobre uma mensagem falsa que vem sendo enviada em nome da instituição.
0: O comunicado tem como alvo empresas e cidadãos e simula uma comunicação oficial relacionada a uma suposta inspeção.
1: A mensagem apresenta dados como número de processo, data de fiscalização, possíveis penalidades e prazo para regularização.
0: E inclui um botão com a indicação acessar notificação. O recurso pode ser utilizado para induzir o destinatário a clicar em links maliciosos ou fornecer informações.
1: O Inmetro esclarece que não emitiu o documento e reforça que a mensagem não deve ser considerada uma comunicação oficial.
0: Qualquer dúvida, a ouvidoria do Instituto pode ser acionada pelo site gov.br/inmetro ou pelo telefone 0800-285-1818.
1: A ação do Ministério do Trabalho e Emprego resgatou mais de 400 trabalhadores de condições análogas à escravidão.
0: Desse total, mais da metade foram registrados apenas em Minas Gerais.
18: A operação resgatou 479 trabalhadores de condições análogas à escravidão. Entre os resgatados estavam 75 mulheres, 13 crianças e adolescentes e 66 migrantes, vindos de países como Argentina, Uruguai, Venezuela e Guiné-Bissau. Para realizar esse resgate, foram feitas 231 ações de fiscalização. As ações se concentraram principalmente no meio rural, no cultivo de café, cebola e batata inglesa. Houve resgate também no meio urbano, sobretudo nas construções. Há ainda casos de trabalho doméstico forçado. Em uma das situações, uma mulher de 51 anos era mantida trabalhando para uma família desde os 10 anos de idade, sem salário regular. Os empregadores foram notificados a rescindir os contratos de trabalho e a pagar os trabalhadores um total de mais de R$1.400.000 em verbas trabalhistas e rescisórias. Os resgatados também receberão um seguro-desemprego especial. Se você desconfia de alguma ação de trabalho forçado, faça sua denúncia de forma sigilosa pela internet, no sistema IP, no site ip.cit.trabalho.gov.br. Márcia Fernandes, para a Voz do Brasil.
1: E o Ministério do Trabalho e Emprego estabeleceu prazo de 60 dias para que todos os nutricionistas, empresas beneficiárias, empresas fornecedoras e empresas facilitadoras realizem o recadastramento integral no PAT, o Programa de Alimentação do Trabalhador.
0: O prazo termina em 9 de novembro e o não cumprimento resulta na exclusão automática do cadastro no programa.
1: O recadastramento deve ser realizado em novopat.trabalho.gov.br.
0: E essas foram as informações, são as notícias do governo federal.
1: Uma realização da Secretaria de Comunicação Social da Presidência da República.
0: Com produção da empresa Brasil de Comunicação.
1: Fique agora com as notícias do Poder Judiciário e do Congresso Nacional. Boa noite.
0: Boa noite, até amanhã.
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20: Ministro Flávio Dino, do Supremo Tribunal Federal, o STF, retira sigilo da investigação de repasse de emendas ao filme em homenagem ao ex-presidente Jair Bolsonaro.
21: Terceira turma do Superior Tribunal de Justiça, o STJ, veda a interrupção repentina de cobertura de tratamento a paciente com TDAH após encerramento de contrato.
20: Justiça do Trabalho Trabalho reforça a campanha Setembro Amarelo sobre a saúde mental nas empresas.
21: Boa noite, eu sou o Arthur
20: Filho. E eu sou Walter Lima.
21: O ministro Flávio Dino do Supremo Tribunal Federal retirou o sigilo da decisão proferida que autorizou a operação da Polícia Federal realizada nesta quinta-feira no âmbito de ação que investiga o repasse de emendas parlamentares para empresas ligadas ao filme Dark Horse, que retrata a trajetória do ex-presidente Jair Bolsonaro.
20: De acordo com a Polícia Federal, as investigações apontam a existência de uma organização criminosa formada por agentes públicos e privados, suspeita de direcionar verbas públicas para empresas subcontratadas de forma irregular, sem comprovação da efetiva prestação dos serviços contratados.
21: Entre os alvos dos mandados de busca e apreensão da operação estão o deputado federal Mário Frias e a da produtora de Dark Horse, Karina Gama.
20: Na decisão, o ministro Flávio Dino destacou que, por envolver autoridades com fórum por prerrogativa de função, impõe-se a remessa imediata ao Supremo Tribunal Federal.
21: A terceira turma do Superior Tribunal de Justiça, o STJ, decidiu que o plano de saúde não pode interromper de forma repentina o tratamento multidisciplinar de um paciente com TDAH.
20: Essa regra se aplica mesmo quando a operadora tenha exercido regularmente o direito de rescindir um contrato coletivo. Kátia Gomes.
2: O caso envolveu uma criança que fazia acompanhamento multidisciplinar para TDAH quando o contrato do plano de saúde foi rescindido. A operadora alegou que o acompanhamento não seria indispensável à sobrevivência da paciente. O colegiado deu parcial provimento ao recurso. Segundo a relatora, ministra Nancy Andrighi, a legislação prevê a necessidade de acompanhamento integral de pessoas com TDAH, inclusive com equipe multidisciplinar. Ela ressaltou que a proteção não significa assistência vitalícia, mas a cobertura deve durar por tempo razoável até a alta médica, estabilização clínica ou uma alternativa que garanta a continuidade do tratamento.
21: A campanha Setembro Amarelo reforça a importância de falar sobre saúde mental também nas empresas.
20: A Justiça do Trabalho tem acompanhado de perto essa realidade. Larissa Batista.
3: Em 2025, mais de 546 mil benefícios por incapacidade temporária foram concedidos pela Previdência Social, relacionados a transtornos mentais e comportamentais. Em um caso recente, o TST determinou indenização a um bancário após reconhecer que a pressão por metas, os anos em cargos de chefia e os afastamentos médicos contribuíram para agravar o seu quadro depressivo. Atenta a esse cenário, a Justiça do Trabalho promove ações em defesa da saúde mental por meio do programa Trabalho Seguro. Se precisar de ajuda, ligue 188.
21: Ministério Público Federal fecha acordo que destina mais de R$1.800.000 ao Sistema Único de Saúde, o SUS, no Rio Grande do Sul.
20: O acordo prevê ainda 12 meses de prestação de serviços à comunidade. Vanessa Pereira.
22: O acordo de não persecução penal foi firmado entre o Ministério Público Federal e duas investigadas, a sócia proprietária e a supervisora comercial de uma empresa fornecedora de materiais médico-hospitalares por corrupção ativa e associação criminosa em esquema de pagamento de propina a médicos do SUS no município de Passo Fundo, no Rio Grande do Sul. Segundo o acordo, os mais de R$1.800.000 serão repassados ao SUS. Além das obrigações financeiras, cada investigada deverá prestar 4 horas semanais de serviços à comunidade durante um ano.
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21: A você uma boa noite.
20: E até amanhã.

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1: Eu sou Paula Groba.
2: Eu sou Humberto Pinheiro.
1: E estes são os destaques de hoje do Jornal do Senado, que começa agora.
2: Sancionada lei que acaba com taxa das blusinhas para compras internacionais de até $50.
1: União terá fundo para ampliar acesso gratuito à justiça.
2: Setembro Amarelo. Senado debate prevenção do suicídio e valorização da vida.
1: Boa noite.
2: Boa noite.
1: Foi sancionada a lei que acaba com a chamada taxa das blusinhas sobre compras internacionais de até $50.
2: A norma acaba com a cobrança de 20% de imposto de importação. O texto foi aprovado pelo Congresso Nacional na semana passada. Senadores defenderam que a medida deve beneficiar os consumidores com menor poder de compra. Repórter Lana Dias.
3: Foi oficializado em lei o fim do imposto de importação de 20% sobre compras internacionais de até $50, a chamada taxa das blusinhas. A norma também diminui de 60% para 30% a tarifa sobre mercadorias de até 3 mil

0: modificações no Congresso Nacional. Uma delas foi a isenção da tarifa sobre medicamentos importados para tratamento de doenças raras ou negligenciadas que não tenham similar nacional. Também foi incluída a avaliação periódica pelo Ministério da Fazenda para verificar os efeitos econômicos da medida. A primeira deverá ser feita no prazo de 3 meses e as próximas em um intervalo de até 6 meses cada, abrangendo setores de têxteis e vestuário, calçados, acessórios, brinquedos e cosméticos. O regime de tributação também deve passar por avaliação anual do Congresso Nacional. O Poder Executivo fica autorizado a estabelecer limites de frequência nas compras, para evitar o fracionamento de remessas e a utilização da isenção para fins comerciais.
1: Uma nova lei também sancionada mudou as regras da relação entre contribuintes e o fisco. Na prática, a ideia é ter multas mais proporcionais e dar mais caminhos para resolver divergências sem precisar ir à justiça. A regra geral agora é que a multa não ultrapasse 75% do imposto devido e quem regularizar a situação por conta própria poderá ter desconto na penalidade. O desconto é maior para quem paga ou parcela a dívida logo no início da discussão. Em casos mais graves, como fraude ou sonegação, a multa poderá chegar a 100%. Para quem é reincidente, pode chegar a 150%.
2: A lei também amplia a possibilidade de acordos entre o contribuinte e o fisco por meio de mediação e transação tributária e prevê a arbitragem especial tributária em que um terceiro imparcial poderá decidir o conflito sem que a disputa precise chegar ao judiciário. Para o relator da proposta, senador Efraim Filho, do PL da Paraíba, as mudanças reduzem a burocracia e dão mais segurança jurídica ao bom contribuinte.
3: O objetivo não é enfraquecer a administração pública, também não é criar privilégio para o contribuinte. O objetivo é construir equilíbrio, cobrar corretamente de quem deve, combater fraude e sonegação, mas preservar garantias mínimas para o contribuinte de boa fé.
1: O senador Flávio Arnes, do PSB do Paraná, destacou a importância da proposta que permite o saque do FGTS quando o trabalhador ou seu dependente for diagnosticado com esclerose múltipla ou esclerose lateral amiotrófica, conhecida como ELA. O projeto já foi aprovado pelo Senado e atualmente está em análise na Câmara dos Deputados.
2: O parlamentar enfatizou que a medida reconhece que as consequências do diagnóstico não se limitam a questões de saúde, mas atingem outras áreas da vida do paciente. Dados da Associação Brasileira de Esclerose Múltipla apontam que cerca de 40 mil brasileiros convivem com a condição autoimune, que afeta o sistema nervoso central e pode gerar desde dificuldades motoras até problemas cognitivos e visuais.
4: Essa proposta reconhece que o diagnóstico de uma doença crônica produz impactos que ultrapassam a dimensão clínica e atingem toda a organização familiar e financeira.
1: E uma nova lei criou um fundo para ampliar o acesso gratuito à justiça para pessoas que precisam de assistência.
2: A norma ainda determina que a execução dos recursos do fundo seja divulgada em um portal público de transparência. Repórter Patrícia Oliveira.
5: Para fortalecer a Defensoria Pública da União, um novo fundo deverá promover a prestação de assistência jurídica gratuita a quem não tem condições de pagar. O fundo teve origem em projeto de lei aprovado no Senado e de iniciativa da própria Defensoria. Entre as fontes de recursos estão dotações do orçamento e 5% das custas recolhidas na Justiça da União. Em plenário, o senador Eduardo Gomes, do PL de Tocantins, destacou que o fundo deve aumentar a capacidade de atendimento à população,
6: contribuindo para ampliação e qualificação do acesso à justiça e para a promoção dos direitos fundamentais, especialmente das pessoas em situação de vulnerabilidade.
5: A nova lei também determina que a execução dos recursos do fundo seja divulgada em um portal público de transparência. A lei entrará em vigor em outubro, 45 dias após a publicação.
1: E as futuras polícias municipais poderão ter mais autonomia para serem criadas. O Senado analisa uma mudança na PEC da Segurança Pública que retira a exigência do aval dos conselhos estaduais para a criação dessas corporações.
2: A emenda será analisada na próxima reunião da Comissão de Constituição e Justiça. Repórter Bruno Lourenço.
7: A PEC da Segurança diz que os municípios poderão constituir polícias para o policiamento ostensivo e comunitário e que essas corporações passarão por uma certificação periódica pelo Conselho Estadual de Segurança Pública e Defesa Social.

0: social. O senador Alessandro Vieira, do MDB de Sergipe, apresentou um pedido para retirar o dispositivo.
1: Ao criar uma nova instância política de controle e fiscalização de um ente federado por outro, porque observe, esse conselho estadual, ele vai interferir na autonomia de um órgão municipal. E isso não faz sentido do seu ponto de vista jurídico.
0: O relator Rogério Carvalho, do PT de Sergipe, defende a chamada acreditação para buscar padronização e qualidade.
2: É para garantir que as normas federais únicas, ou seja, um sistema de referência, uma norma federal, se aquelas normas estão ou não sendo aplicadas por aquela corporação que está nascendo.
0: A emenda que retira a acreditação das polícias municipais por um conselho estadual deve ser analisada na próxima reunião da CCJ.
3: O silêncio também pode ser um sinal de alerta quando o assunto for depressão e ansiedade. No Setembro Amarelo, a Comissão de Direitos Humanos debateu formas de prevenir o suicídio e de fortalecer a valorização da vida.
4: Especialistas destacaram a importância de identificar situações de fragilidade emocional e apresentaram redes de apoio que podem ajudar quem enfrenta momentos de crise. Repórter Douglas Castilho.
5: Amarelo é a cor que representa um sinal de alerta. São 720 mil pessoas no mundo todo ano, segundo a OMS, vítimas de uma dor às vezes visível só para quem sofre. A presidente da Comissão de Direitos Humanos, senadora Damares Alves, do Republicanos do Distrito Federal, destacou que a questão é mais complexa do que a depressão e precisa de uma abordagem também complexa.
6: Prevenir significa, portanto, atuar também nas escolas, nas famílias, nas comunidades, enfrentar o bullying, o cyberbullying e as violências. Promover competências socioemocionais e identificar precocemente sinais de sofrimento e garantir acesso oportuno ao cuidado.
5: O representante do Centro de Valorização da Vida, CVV, Alan Teixeira Lima, apresentou o trabalho da instituição, que é referência internacional no tema.
7: Nós somos mais conhecidos pelo telefone 188. No último ano, a gente fez 2 milhões de apoios emocionais. Uma pessoa pode ligar quantas vezes quiser para o CVV.
5: Outro canal de apoio é a Rede Pode Falar, voltada ao apoio a jovens que tenham de 13 a 25 anos, período em que o suicídio figura entre as principais causas de morte. 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
4: Edição de Paula Groba e trabalhos técnicos de Eliseu Caires, o Jornal do Senado fica por aqui. Acompanhe agora as notícias da Câmara dos Deputados. Boa noite.
3: Boa noite e até amanhã.
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9: Câmara pode incluir sardinha em lata na lista de produtos da cesta básica.
10: Proposta prorroga bolsas de ensino superior por nascimento de um filho.
11: Projeto cria política para acompanhar tecnologias criadas pela sociedade.
12: Boa noite. Avança na Câmara a proposta que institui uma política nacional para o acompanhamento de tecnologias desenvolvidas pela sociedade. A repórter Mônica Tati tem os detalhes.
13: Proposta em análise na Câmara institui a Política Nacional de Tecnologia Social. O projeto, apresentado pela deputada Jandira Fegali, do PCdoB do Rio de Janeiro, define a tecnologia social como um conjunto de processos coletivos, colaborativos e interdisciplinares que priorizam a inovação tecnológica voltada à democratização do desenvolvimento. Jandira Fegali fala sobre a importância de criar uma política para o setor, aproveitando a criatividade da sociedade.
14: Por exemplo, nas comunidades, nas favelas, em todo canto, período da enchente semiárido, que tecnologia o povo usa para dar suas soluções. A moeda complementar foi uma solução popular que começou no Ceará. E muitas outras soluções, inclusive medicinais. Então, a tecnologia social é aquela que vem inovado pelo povo e que precisa estar regulamentado em lei para que seja valorizada, reconhecida, fomentada e que a gente consiga inclusive dar a propriedade intelectual, que para eles é coletiva, para que essa inovação seja de fato respeitada.
13: As iniciativas previstas na proposta incluem áreas como água, alimentação, educação, energia, habitação, saúde, meio ambiente, inclusão digital e de assistência. assistência para pessoas com deficiência. A proposta prevê a prioridade na análise de pedidos de patente ou de registro dessas tecnologias no INPI, o Instituto Nacional da Propriedade Industrial. A titularidade dos direitos de invenção será decidida nos próprios contratos de fomento, garantindo que as comunidades que ajudaram a criar a solução também participem dos benefícios. Também estão previstos mecanismos que permitem que estados e municípios possam aderir às ações e que recebam apoio técnico do governo federal. A deputada Jandira Fegali explica que a construção do projeto envolveu vários setores da sociedade e governamentais.
14: Fizemos uma construção com o Ministério de Ciência, Tecnologia e Inovação e com os movimentos que representam essas várias tecnologias que surgiram no mundo, inclusive com alguns bancos de fomento, como o Banco do Brasil, como a Embrapa, Caixa Econômica, também participaram dessa construção e finalmente a gente aprovou um projeto que identifica esse conjunto de contribuições, essa comunhão de contribuições que nós fizemos aqui na Comissão de Ciência, Tecnologia e Inovação.
13: O texto aprovado pela Comissão de Ciência, Tecnologia e Inovação da Câmara retirou o repasse de recursos do Fundo Nacional de Desenvolvimento Científico e Tecnológico para a Política, mas manteve a possibilidade de apoio através de dotações orçamentárias e por instrumentos de fomento já existentes. O projeto que institui a Política Nacional de Tecnologia Social ainda será analisado pelas comissões de Finanças e Tributação e de Constituição e Justiça. E se for aprovado, pode seguir direto para a votação no Senado. Da Rádio Câmara de Brasília, Mônica Tati.
8: Desenvolvimento Regional.
15: A Comissão da Amazônia aprovou o projeto que prevê a criação de cooperativas têxteis comunitárias. Relator do texto no colegiado, Zezinho Barbari, do PP do Acre, acredita que com a medida, famílias vulneráveis financeiramente terão mais renda e trabalho nas regiões Norte e Nordeste.
12: Zezinho Barbari informa que os órgãos federais vão dar preferência à compra de uniformes feitos por essas associações locais. Além disso, o deputado acrescenta que o programa incentiva o reaproveitamento ecológico de tecidos.
15: Proposta de Paulo Alexandre Barbosa, do PSD, quer o reconhecimento de Ibirá, cidade do noroeste de São Paulo, como capital nacional das águas medicinais. Em sua justificativa, ele afirma que o poder terapêutico das águas termais do município é conhecido desde 1909.
12: Segundo Paulo Alexandre Barbosa, as condições geológicas locais determinam os altos índices de vanádio, de ação antioxidante e controle glicêmico e o pH alcalino das águas. Para ele, a concessão do título busca também estimular o turismo e a preservação do patrimônio natural.
8: Consumidor.
15: Saulo Pedroso, do PSD de São Paulo, defende a criação de um sistema para rastrear e autenticar bebidas alcoólicas importadas. A medida prevê selos físicos e digitais com informações sobre origem, produtor, importador e lote, além de um aplicativo para que o consumidor possa verificar a autenticidade do produto.
12: Para Saulo Pedroso, a proposta ajuda no combate à falsificação de bebidas e aumenta a segurança dos consumidores. O sistema também deverá integrar informações com os órgãos de fiscalização e permitir a identificação de irregularidades ao longo de toda a cadeia de distribuição.
8: Direitos Humanos.
15: Eros Biondini, do PL de Minas Gerais, apresentou o projeto para assegurar a livre manifestação de crenças religiosas, incluindo pregações e citações de textos sagrados. A proposta determina que a simples expressão de dogmas ou convicções religiosas não seja enquadrada como crime.
12: O texto de Eros Biondini também pede que plataformas digitais retirem conteúdos exclusivamente por reproduzirem textos sagrados ou ensinamentos religiosos. A remoção poderá ocorrer por ordem judicial quando houver intenção comprovada de incentivar a prática de crimes violentos.
8: Educação.
15: Avança na Câmara proposta que permite a prorrogação de bolsas de ensino superior por nascimento de um filho. A repórter Silvia Munhato tem os detalhes.
16: A Comissão de Educação da Câmara dos Deputados aprovou o projeto de lei que garante a pesquisadores e estudantes do ensino superior o direito de prorrogar o prazo de suas bolsas de estudo em caso de nascimento de filho. Pelo texto, bolsas de estudo com duração mínima de 12 meses poderão ter seus prazos estendidos por até 180 dias se houver comprovação de afastamento por nascimento, adoção ou obtenção de guarda judicial. A legislação atual já permitia a prorrogação dos prazos de vigência das bolsas de estudo em caso de adoção. A proposta também permite que dois bolsistas usufruam do benefício simultaneamente pelo mesmo evento de adoção ou guarda. O relator, deputado professor Alcides, do PSDB de Goiás, diz que o texto é do interesse do sistema educacional.
17: Do ponto de vista educacional, a proposição é meritória, uma vez que apresenta medidas concretas para favorecer, de um lado, a participação dos pais no cuidado dos filhos, desde o nascimento ou adoção, ao mesmo tempo em que favorece a continuidade e conclusão de estudos e pesquisa dos estudantes pai. Ademais, na hipótese de ambos os pais da criança, nascida ou adotada, serem bolsistas, a matéria tem o mérito de assegurar aos dois o direito do afastamento das atividades acadêmicas e a prorrogação da bolsa de estudos.
16: O projeto que permite a prorrogação de bolsas de estudo do ensino superior pelo nascimento de filhos dos estudantes será analisado agora pelas comissões de Previdência, Assistência Social, Infância, Adolescência e Família e de Constituição, Justiça e de Cidadania. Da Rádio Câmara de Brasília, Silvia Minhato.
12: Tarcísio Mota, do PSOL do Rio de Janeiro, apresentou o projeto que garante tempo de planejamento para professores da educação básica. O texto estabelece que, quando a jornada for organizada por horas-aula, o limite de atividades em sala deve ser calculado pelo mesmo critério.
18: Tempo de planejamento para professor é decisivo para que a educação de qualidade aconteça. E nós não podemos deixar a covardia que alguns governos estão fazendo de contar o tempo de forma a obrigar o professor a pegar mais turmas sem receber um centavo a mais por isso. Esse projeto, portanto, garante a proporcionalidade. 3 aulas dadas, 1 aula de planejamento.
19: Tarcísio Mota sustenta que a regra mínima de proporcionalidade permite ao professor preparar aulas, elaborar provas e cuidar da saúde mental. Ele reforça que condições mais justas de trabalho para docentes asseguram melhor qualidade aos estudantes.
8: Trabalho.
12: Bibo Nunes, do PL do Rio Grande do Sul, é favorável ao projeto que amplia a licença paternidade para pais de recém-nascidos prematuros ou que precisem de internação hospitalar após o parto. O deputado explica que a prorrogação seria equivalente ao período de internação do bebê.
19: Ele acrescenta que, para ter direito ao benefício, será necessário comprovar a prematuridade ou a internação por meio de documentação hospitalar. Bibo Nunes explica que a ideia é garantir a presença do pai ao lado da mãe e do bebê durante um período de maior vulnerabilidade.
20: Um prematuro tem que ter uma necessidade reconhecida de atenção especial. E o pai tem que estar junto com a mãe nesses momentos difíceis. Não é fácil ter filho prematuro. Imagine gêmeos, que normalmente são prematuros. E como é que ficam os pais se não tem o pai ao lado da mãe o tempo todo? Se o recém-nascido precisa de 1 mês, 2 meses, 3, 4, o tempo que for, isso é fundamental, isso não é regalia nenhuma, é simplesmente reconhecer a parte humana de quem está vindo ao mundo, que é o nascituro.
12: Fábio Garcia, do União de Mato Grosso, propõe criar uma política nacional de gestão de desempenho e eficiência para o serviço público. O projeto prevê avaliações periódicas dos servidores com base em critérios objetivos como produtividade, qualidade do trabalho e atendimento ao público.
19: A proposta também reconhece o bom desempenho com bônus, capacitação e prioridade para ocupar funções de confiança. Fábio Garcia afirma que a intenção é melhorar a qualidade dos serviços públicos sem alterar os planos de carreira dos servidores.
8: Economia.
12: O plenário da Câmara pode votar projeto que inclui a sardinha em lata na lista de produtos da cesta básica isentos de impostos. Quem explica os detalhes é o repórter Antônio Vital.
21: Ganhou o regime de urgência e pode ser votado a qualquer momento no plenário da Câmara projeto que inclui a sardinha em lata na lista de produtos da cesta básica. Se a proposta virar lei, a sardinha passa a ter alíquota zero no pagamento de 2 novos impostos criados pela reforma tributária e que passam a ser cobrados no ano que vem. O Imposto sobre Bens e Serviços, o IBS, e a Contribuição sobre Bens e Serviços, a CBS. O IBS será distribuído a estados e municípios. Já a CBS será o Imposto Federal. Eles vão incidir sobre mercadorias e serviços, inclusive importados. A reforma criou ainda outro tributo, o Imposto Seletivo, que será cobrado sobre produtos que fazem mal à saúde. Esses tributos vão substituir o PIS, a COFINS, o IPI, o ICMS e o ISS. A reforma tributária, aprovada no ano passado, isentou da cobrança do IBS e da CBS os artigos da cesta básica, inclusive carnes, o que não estava no texto e foi acrescentado durante a votação. Outros produtos com alíquota zero são alimentos como arroz, leite, manteiga e queijos. O projeto que ganhou o regime de urgência foi apresentado pelo deputado Luiz Nishimori, do PSD do Paraná, presidente da Frente Parlamentar da Pesca. A proposta será analisada junto com outra parecida, apresentada pela deputada Ana Paula Lima, do PT de Santa Catarina. Ainda será designado um relator para apresentar um texto único. A justificativa dos autores é que a sardinha em lata é uma fonte de proteína importante para pessoas com menor renda, além de relevante para o setor pesqueiro nacional, que por ano produz mais de 100 mil toneladas do produto. O deputado Pedro Lupion, do Republicanos do Paraná, coordenador da Frente Parlamentar da Agropecuária, defendeu o regime de urgência para a proposta.
1: No dia da votação da reforma tributária nesse plenário, a questão da sardinha estava no texto. Nós trabalhamos isso junto com as carnes, da mesma maneira que foi feita em relação às outras carnes, com a inclusão na cesta básica, e uma questão de texto prejudicou o setor inteiro pesqueiro, justamente nessa questão da sardinha.
21: Com o regime de urgência, o projeto pode ser votado diretamente no plenário, sem passar pela análise das comissões permanentes da Câmara. Mas a medida não foi unânime no plenário. O deputado Hildo Rocha, do MDB do Maranhão, criticou a urgência, que pode acelerar a análise do projeto e alterar a reforma tributária.
2: Essa matéria, além de não tramitar nas comissões, o que já está errado, essa proposta de lei complementar, ela altera uma regulamentação da reforma tributária que fizemos recentemente. Reforma tributária que entra em vigor a partir do ano que vem, de 2027. Ou seja, ainda nem entrou em vigor e já estamos mudando para beneficiar interesses particulares, não interesses da nação brasileira.
21: Ainda não há data para votação no plenário da Câmara do projeto que inclui a sardinha em lata na lista de produtos da cesta básica. Da Rádio Câmara de Brasília, Antônio Vital.
8: Segurança Pública.
19: Delegado Palumbo, do Podemos de São Paulo, defende criminalizar a transmissão intencional de treinamento operacional a organizações criminosas. O deputado explica que a proposta também alcança agentes públicos que repassarem esse tipo de conhecimento.
12: Delegado Palumbo argumenta que facções têm atuado de forma cada vez mais profissional com o apoio de agentes que se corrompem. Essa prática, segundo ele, eleva o grau de letalidade das ações criminosas, comprometendo a efetividade das políticas públicas de segurança.
22: O indivíduo que faz isso tem que ficar preso. A pena é estipulada em 12 anos e tem que ficar preso mesmo. Todos aqueles que se corrompem, sejam policiais, agentes públicos, se corrompem e ensinam criminosos a matarem usando um fuzil, que é uma arma de guerra, tem que ficar preso sem benefício. Nós estamos lutando com o apoio do meu partido, que é o Podemos, para que esse projeto vire lei. Porque hoje os criminosos não estão mais agindo de forma amadora, não. Eles estão treinando e com a ajuda, infelizmente, de agentes que se corrompem.
19: Luiziane Lins, da Rede do Ceará, defende aumentar a pena para quem submeter trabalhadores a condições semelhantes à escravidão. Ela explica que a punição passaria a ser de 10 a 20 anos de prisão, além de multa, e o crime seria considerado hediondo e inafiançável.
12: Luiziane Lins também propõe detalhar na lei as situações que caracterizam esse crime, como trabalho forçado, jornada exaustiva, condições degradantes e restrição da liberdade por dívida. Pela proposta, a pena deve ser aumentada quando a vítima for criança ou adolescente.
19: Kiko Seleguin, do PT de São Paulo, quer proibir que pessoas que cometeram crimes hediondos recebam pagamento pela divulgação de seus delitos. A proposta prevê nulidade de contratos com produtoras, editoras e plataformas de streaming para livros, séries, filmes ou entrevistas sobre os crimes.
12: Pelo texto de Kiko Seleguin, os valores pagos aos criminosos ou a seus herdeiros deverão ser revertidos ao Fundo Penitenciário Nacional ou ao Fundo Nacional de Segurança Pública. Segundo o deputado, o objetivo é evitar que condenados lucrem com a violência e com a dor das vítimas.
19: Projeto de Pedro Lucas Fernandes, do União do Maranhão, determina que as unidades da Casa da Mulher Brasileira ofereçam acesso facilitado à perícia médico-legal para as vítimas de violência doméstica. O deputado explica que o exame poderá ser feito na própria unidade.
12: A ideia, segundo Pedro Lucas Fernandes, é evitar que a vítima se desloque para diferentes órgãos e enfrente novos constrangimentos, além de reduzir o risco da perda de provas. O texto também prevê atendimento humanizado e cooperação entre União, Estados, Distrito Federal e municípios.
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6: Justiça.
19: Marcelo Crivella, do Republicanos do Rio de Janeiro, destaca a promulgação de lei que responsabiliza civilmente pais ou mães por abandono afetivo dos filhos. O parlamentar afirma que o pagamento de pensão não substitui a presença familiar na rotina da criança.
7: Não basta pagar a pensão para o filho. É preciso que o pai ou a mãe participem da vida dele. Uma criança adoece, então o pai não vai estar lá para dar apoio a ela. Uma criança passa numa prova ou fica reprovada, ela não vai ter o carinho do pai. E uma criança que vai disputar uma competição na escola, os pais dos outros estão presentes e o dela ausente. Essa lei do abandono afetivo tornou um ilícito civil. Eu gostaria que fosse crime, mas o Congresso assim não aprovou. Ficou apenas o ilícito. Portanto, terá que pagar indenização pelo abandono afetivo.
12: Marcelo Crivella avalia que a nova lei pode reeducar responsáveis que cumprem obrigações financeiras, mas se afastam da vida dos filhos. Ele observa que a indenização passa a ser aplicada quando a ausência afetiva causar prejuízo à criança ou ao adolescente.
19: Termina agora o jornal Câmara dos Deputados, produzido pela Rádio Câmara, com trabalhos técnicos de Wellington Teles e apresentação de Luciana Vieira e Val Monteiro. Boa noite.
12: A Voz do Brasil está de volta amanhã. Uma boa noite para você.
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Paradão da Sentinela está de volta com boa música para você. Zé Tapera e Teodoro, Obrigado Pelé. Criolo e Aladim, Dormindo e Sonhando. Banda Céu e Cantos, Não Dá Para Disfarçar.

0: 22h14.
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0: Paradão prossegue, agora trazendo a banda Coringão. Ela chora, chora e chora. Planetação, nosso amor é lindo. San Marino, meu amigo radialista.

0: 22:27.
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0: Continua aqui pela Sentinela do Vale de Gaspar, o Paradão da Sentinela. Zico e Zeca, grileiro de terra. E em seguida, Zé Reis e Jean, meu diploma. Zé Tapera e Teodoro, o rei do cangaço.

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1: 22 horas e 39 minutos.
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1: O Paradão, a boa música feita especialmente para você que é o nosso ouvinte. Zé Garoto e Dimboré, Venenoso. Zé Bart e o Desafio do Gordo e o Magro, e em seguida, Desafio do Italiano e o Alemão.

0: A hora certa para você, 22:54.
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0: Paradão da Sentinela traz agora Tonico e Tinoco. Adeus, moçada. E em seguida, Tião do Carro e Pagodinho, meu pai. Tião Carreiro e Pardinho, o Preto e o Granfino.

0: 23 horas e 5 minutos.
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0: É o Paradão que dá sequência, Paradão da Sentinela, de todas as noites e também aos domingos. Suline Marroeiro, Viúva Rica, Suelen Franciele, Raízes do Amor, Sudamari Martinelli, Gosto e Não Gosto.

0: 23:18.
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0: É o Paradão da Sentinela, Sentinela do Vale 97.9. Thiago Viola e Crionito, Coração Sofredor. Taviano e Tavares, Berço de Espinho. Carlos Lima, Rosto do Sequestrador.

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6: Paradão da Sentinela com mais três músicas pra você ouvir e gostar. Pedro Bento e Zé da Estrada, Criação do Mundo. André e Andrade, Visita de Reis. Sérgio Reis, Prato do Dia.
7: 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Deus criou céus e terra. Porém a terra era sem forma e vazia. O Espírito de Deus pairava sobre as águas. Havia trevas no abismo da terra. Disse Deus: haja luz, e houve a luz.

0: Paradão da Sentinela e a hora certa pra você. 23:41.
1: DL Cor Convênios informa. Faleceu nesta quinta-feira no Hospital Santo Antônio de Gaspar, aos 77 anos, a senhora Maria de Lourdes Moreira, moradora do bairro Gaspar Grande. Deixa familiares. O sepultamento será realizado nesta sexta-feira às 15 horas, saindo o féretro da Capela Mortuária Bom Pastor, onde o corpo está sendo velado e onde haverá celebração, seguindo após para o cemitério comunitário Jardim Lagoa, no bairro Lagoa. A DL Cor Convênios informou falecimento da senhora Maria de Lourdes Moreira, moradora do bairro Gaspar Grande.
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0: Mais músicas para você ouvir e gostar aqui pela Sentinela FM. Barros de Alencar de Júlio César, Tu, Pedro Violeiro, Neguinho Parafuso.

0: Paradão da Sentinela prossegue e a hora certa para você, 23:52.
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0: Acompanhando aqui pela Sentinela do Vale, o programa Paradão da Sentinela. Hugo e Guilherme, Coração na Cama, Zélia Duncan, Catedral.

Existem canções que acabam se tornando eternas na vida da gente. E essa pra mim é uma delas. Tive o prazer de gravá-la com uma pessoa especial demais, nosso inesquecível João Paulo. E eu gostaria de matar um pouquinho dessa saudade.

0: Minha gente, por essa noite é só. Vamos nos despedindo porque amanhã tem mais. A todos um grande abraço.
1: Hora certa.
2: 12:04.
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0: Meia-noite 15.
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0: meia-noite 52.
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0: 1:07.
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certa. 12:09. 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

0: 2:19.
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0: 2:29.
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0: Pois 2:39.
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2h50. 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

0: Chega pra cá, Jorge Matheus!
1: Chega aí,
0: Sorocaba!
2: Ô, Fernando Sorocaba!

0: 3 e 7.
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0: 3:10.
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1: 3:23.
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0: 3:29.
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0: certa. 4 horas.
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0: 19.
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0: Show de Bandas, 4h57.
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bom dia, bom dia. Iniciando no seu rádio, na sua Sentinela FM, hoje dia 11 de setembro de 2026, mais um Despertando Vale nesta manhã de sexta-feira. Agora, pontualmente, o galo já vai cantar, então vamos aguardar um pouquinho aí. Chegou! 5 da manhã, pontualmente, iniciando mais um Despertando Vale aqui na Sentinela. Programa que vai ao ar de segunda a sexta-feira. Quem vos fala é eu, Cláudio Miglioli, levando boa música até às 6 da manhã. Para participar do programa é só mandar seu zap aqui para o 988-3801-92.

0: E vamos dando sequência então ao programa Despertando Vale. É, tivemos ontem jogo do Flamengo. É, e para nossa alegria, o Flamengo já começou bem nessas quartas de final aí das Libertadores.
1: A semana terminou. Sexta-feira sua linda.
0: É, e hoje sexta-feira novamente. É, sexta-feira pra nós aí, pra todo mundo gosta da sexta-feira, ela chegou novamente.

Então vamos dando aí uma parcial aí do que aconteceu nessas quartas de final aí pela Copa Libertadores da América. Já tivemos jogos desde a terça-feira. Na terça-feira o Fluminense venceu o Platense por 2-0. Na quarta o Palmeiras venceu o LDU de Quinto por 1-0. E já também na quarta, o Estudiantes e Corinthians ficaram no empate de 1-1. E ontem, quinta-feira, o Flamengo venceu fora de casa o Independiente pelo placar de 2-0. Os times brasileiros nesta primeira partida aí das quartas finais, praticamente todos se deram bem, até o Corinthians ficou no empate, mas o empate fora de casa vale muito. Bem encaminhado então a classificação aí para as semifinais. Da forma que está indo, é capaz de ficar só times brasileiros nas semifinais. 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Vamos começar com música, atendendo a participação da Zilda e já mandando aquele abraço para todos que já acordaram cedo e mandaram o seu zap aqui para Sentinela. Quem já está aí acordado, ligado na 97.9, é o Jair Arca, lá do Alto Gasparim, mandando aquele abraço para o Dair Nicoletti, Sebastião Prebianca, para Preta e para Cibele Nicoletti. O Amaro Reis aqui no Gaspar Miri, o nosso bom dia. Também lá da cidade de Ilhota, do bairro Baú Baixo, a nossa amiga Edinalda, e aqui no bairro Mateias, a Zilda também participando. Da margem esquerda, o Hélio Stanque, e lá na cidade de Itajaí, bairro Paciência, a nossa amiga Tuti. Todos ligados aqui na Sentinela, o nosso muito obrigado aqui pela audiência. Então vamos atendendo a participação primeiramente aqui, vamos ver quem que está aqui na, a primeira música aqui vai para atender a Zilda. A Zilda oferece para o Inês, para Correca, para o João, para o Acácio, para mim, para o Nica, para Zé Tizuki, para Lourdes, para a família Sansão e para todos que estão ouvindo. Com Tião Carreiro e Pardinho, Velho Marrudo. Logo após, atendendo a participação do Hamilton Amaral, Chitãozinho e Chororó e a música Obras de Poeta. E na sequência, João Miranda e Marcelito e a música Caboclo Feliz, 5 e 5.

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8: O galo cantando, hora certa para você, agora 5:17, nesta manhã de 11 de setembro. É 11 de setembro, temperatura na casa dos 18 graus centígrados, o tempo aí dando uns relâmpagos, ameaçando uma trovada, mas por enquanto ainda não está chovendo. 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Agora vamos com mais música, atendendo a participação do Hélio Stanque ali da margem esquerda. Ele pediu uma música com Ana Castela. Vamos tocar então Dona de Mim. E logo após, a pedidos da Tuti lá do bairro Paciência, João Mineiro e Marciano, é Milagre da Flecha.

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2: A hora certa pra você agora, 5 horas 28 minutos.
3: Tá chovendo aí, aqui tá chovendo.
2: Não, aqui ainda não está chovendo. Deu uns relâmpagos, mas por enquanto nada de chuva, graças a Deus. Um abraço pro Ademar Zeferino, que também manda um abraço pro seu Gaspar, pro seu Vanderlei, para as esposas, para o Ingo, fotógrafo lá de Indaial. Para nosso amigo Edemir Venturini, aqui do bairro Lagoa. Para o Arlindo Pamplona, aqui da Frei Solano. Alvino Dagnone, também para Márcia Dalla Rosa e seu esposo Márcio. 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Falando em relógio, a hora certa agora 5h29. As próximas músicas aqui do programa, vamos aí mandando aquela música gaúcha e vai lá pro Jair Arca, que tá pedindo, oferece aí pro Sebastião Prebianca, pro Daí Nicolete, pra Cibele e pra Preta Nicolete. Vamos, hoje é sexta, mas amanhã é sábado dia, quem canta é Tchê Barbaridade e logo após vamos com os Serranos e a música Inverno Serrano.

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Agora 5:41, vamos prosseguindo então com mais música bonita pra você. Vamos de César Menotti e Fabiano, Me Apaixonei. E logo em seguida, a voz linda da cantora Perla com a música Nuvem Passageira.

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13: Para você que ficou com a gente até este momento, a hora certa, 5 horas 52 minutos, faltando, portanto, 8 minutos para as 6 da manhã, nesta manhã de 11 de setembro, sexta-feira. O nosso abraço também aqui registrando a participação da Rosângela Pamplona. É. Também temos aqui a participação da Luzia Isabel Whipple. A Luzia aproveitando para parabenizar seu neto William Whipple, completando mais um ano de vida e desejando a ele toda a felicidade deste mundo, que Deus sempre ilumine o seu caminho, dando sabedoria, saúde e paz. Ela diz aqui que ama muito, é quem ama ele, o nosso amigo William Whipple, é seus avós Isabel e Nelson Whipple. do Baú Central. E a gente vai se aproximando de mais um final de programa, mas antes de terminar, a gente agradece a participação de todos e pede para se manter ligado aqui na programação da Sentinela, às 6 em ponto, oração da Ave Maria com César Costa, logo após o programa Panorama Agrícola, e após o Panorama, temos Jean Carlo comandando o Sentinela da Manhã, e após o Sentinela, horário político eleitoral gratuito, e aí, logo após, temos então o Jornal Sentinela. As duas últimas músicas do programa. A gente vai se despedindo, desejando a todos uma ótima sexta, um ótimo final de semana. E se Deus quiser, estaremos aqui de volta na segunda-feira. Deixamos com vocês Luiz Cláudio e Giuliano. Giuliano, Entre a Serpente e a Estrela. E logo após, Diego e Vitor Hugo e a música Tubarões. O meu abraço a todos, uma ótima sexta-feira. E até semana que vem, se Deus quiser. Até lá, fui.

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3: Louvado seja o nome de nosso Senhor Jesus Cristo, para sempre seja louvado. Amados irmãos e irmãs, paz e bem, sou César Costa, das equipes de Nossa Senhora e da Pastoral Familiar. Em nome do Pai, do Filho e do Espírito Santo. Amém. A graça de nosso Senhor Jesus Cristo, o amor de Deus e a comunhão do Espírito Santo esteja com todos nós. Amém. O anjo do Senhor anunciou a Maria e ela concebeu do Espírito Santo. Eis aqui a serva do Senhor, faça-se em mim segundo a vossa palavra. E o Verbo de Deus se fez carne e habitou entre nós. Ave Maria, cheia de graça, o Senhor é convosco. Bendita sois vós entre as mulheres, e bendito é o fruto do vosso ventre, Jesus. Santa Maria, Mãe de Deus, rogai por nós, pecadores, agora e na hora de nossa morte. Amém. A escuta e a meditação da palavra, hoje é o Evangelho de João. O Senhor esteja conosco e Ele está no meio de nós. Deus amou tanto o mundo que deu o seu Filho unigênito para que não morra todo o que nele crer, mas tenha a vida eterna. De fato, Deus não enviou o seu Filho ao mundo para condenar o mundo, mas para que o mundo seja salvo por ele. Quem nele crê não é condenado, mas quem não crê já está condenado, porque não acreditou no nome do Filho unigênito. Palavra da salvação, glória a vós, Senhor. Caríssimos irmãos e irmãs, neste evangelho, Jesus, em diálogo com Nicodemos, revela que o Pai amou tanto o mundo que enviou o seu Filho, não para condená-lo, mas para que, por meio dele, todos tenham vida. A fé em Jesus Cristo se torna o caminho de acesso a essa salvação, que é o fruto do amor gratuito e universal do Pai. Celebrar a Santíssima Trindade é recordar que não fomos criados para o isolamento. A vida cristã é vocação à comunhão, ao encontro e à fraternidade. A imagem do Deus Trino nos inspira a viver relações marcadas pelo amor, pela escuta e pela partilha. Glória ao Pai, ao Filho e ao Espírito Santo, como era no princípio, agora e sempre. Amém. As três pessoas não são três deuses. Há um só Deus em três pessoas. São distintas entre si por suas relações de origem. O Pai gera o Filho, o Espírito Santo procede do Pai e do Filho como de um único princípio, uma única fonte de amor. As três pessoas não dividem a divindade, mas cada uma delas é Deus. A criação, a salvação e a santificação são obra das três pessoas divinas. O Pai é o Criador, o Filho, o Salvador, e o Espírito Santo, o Santificador. Este é o mistério da Santíssima Trindade, nosso Deus. Para nós, falar de Deus é falar da Santíssima Trindade. Ser cristão é estar em comunhão com as três pessoas divinas, deixando-se inserir no mistério trinitário. É viver na força do Espírito, ter o Pai de Jesus como nosso próprio Pai, vivendo com Ele a mesma intimidade de seu Filho amado. fomos feitos à imagem e semelhança de Deus Trindade. E nossa felicidade se realiza na experiência da comunhão, do amor e da doação de nossa vida aos outros. Ser católico é viver comprometido com o reino de Deus já presente na história. Formamos assim a Igreja, que é o povo de Deus reunidos na unidade do Pai, do Filho e do Espírito Santo. Por isso, podemos proclamar: creio em Deus que é Pai, que é Filho e Espírito Santo. O Senhor esteja conosco e Ele está no meio de nós. Abençoe o Deus Todo-Poderoso, Ele que é Pai, Filho e Espírito Santo. Amém.
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26: Olá, hoje é sexta-feira, lua nova, 11 de setembro de 2026. No ar para você o Panorama Agrícola. O ditado de hoje é: o primeiro milho é dos pardais. Confira nesta sexta-feira aqui no Panorama Agrícola como aumentar a produtividade na cultura do maracujá. A pesquisa responde. Ligue 48-3665-5359 e participe do Panorama Agrícola ou envie e-mail com sugestão de pauta para panoramaagricola@epagre.sc.gov.br.
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26: A mastite é uma doença que causa grandes prejuízos para a atividade leiteira. Pode ser contagiosa ou ambiental. A mastite contagiosa é provocada por micro-organismos que estão no úbere da vaca, transmitidos pelas mãos de quem faz a ordenha ou por equipamentos contaminados. Por isso é fundamental adotar boas práticas de higiene e desinfecção. A mastite ambiental é causada por micro-organismos presentes no ambiente, solo, material vegetal, piso dos currais, camas, ocorrendo com maior frequência em períodos quentes e úmidos.
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26: A Alimento e Companhia de hoje traz informações sobre a ervilha. É uma leguminosa com bastante benefícios para a saúde, porque tem propriedades nutricionais com alto valor de proteínas vegetais, fibras, vitaminas como cálcio, potássio e ferro e compostos bioativos antioxidantes e anti-inflamatórios. Você pode comprar ervilha in natura, fresca ou congelada, e enlatada e desidratada, como farinha ou pasta para fazer sopas e caldos. Os principais benefícios da ervilha são: melhora a saúde intestinal por causa das fibras, regula o açúcar no sangue por causa das fibras e das proteínas. Por causa da proteína, ajuda na perda de peso e no ganho de massa muscular. As ervilhas têm propriedades digestivas, antioxidantes, anti-inflamatórias, antidiabéticas, antiobesidade, anticancerígenas, antihipertensivas e hipertróficas.
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26: Guia do El Niño 2026-2027 para agricultura em Santa Catarina. Recomendações e informações do fenômeno, de acordo com o site da Epagri-Siram. Recomendações para a agricultura: melhorar a infiltração de água no solo semeando em nível, terraços, patamares e cordão vegetal. Supervisionar terraços e canais de escoamento. Manutenção para evitar pontos de ruptura. Revisar calhas de condução e reservatório de água. Limpar calhas de escoamento e reforçar taipas. Em irrigação complementar, dar preferência à irrigação localizada. Utilizar sistema de cultivo mínimo e plantio direto de grãos e hortaliças. Manter o solo com plantas de cobertura permanentemente. Parcelar adubação. Mobilizar o solo apenas na linha de semeadura ou plantio. Evitar trânsito excessivo de tratores e veículos com solo úmido. Adotar diversificação e rotação de culturas em épocas de plantio adequadas, tolerantes ao excesso de umidade e encharcamento, tolerante às doenças e pragas e com menor risco de acamar. Ajustar densidade de plantas de acordo com a espécie, com a disponibilidade de água e luz. Evitar elevadas populações de plantas e não exceder a recomendações técnicas. Intensificar o monitoramento de pragas e doenças. Monitorar ataque de lesmas em áreas de plantio direto. Realizar semeadura de lavouras de forma escalonada em épocas recomendadas de acordo com zoneamento agroclimático. Analisar alternativas locais de prevenção e redução de riscos, valorizando a experiência do agricultor e do técnico do seu município. Planejar plantios e colheitas, seguindo as recomendações e as orientações técnicas especializadas. Esse é o guia do El Niño 2026-2027 para agricultura em Santa Catarina. Recomendações e informações do fenômeno do site Epagri-Siram.
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26: A entrevista de hoje é com o pesquisador da Estação Experimental de Uruçanga, Leandro Ram. Ele fala sobre um diagnóstico nutricional de pomares de maracujá aqui em Santa Catarina.
1: Estamos iniciando um trabalho de diagnóstico nutricional de pomares de maracujá aqui no sul de Santa Catarina, que é a principal região produtora de maracujá, não só de Santa Catarina, mas de todo o sul do Brasil. Importante dizer que esse trabalho, ele busca construir um robusto banco de dados a partir de coletas em pomares comerciais dos produtores de inúmeros municípios aqui do sul, mas também do litoral norte. Nós temos colegas que estão cooperando com esse trabalho também no litoral norte, onde também tem pomares de maracujá. O que envolve esse banco de dados? Esse banco de dados envolve análise do solo, né, para a gente ter a caracterização da fertilidade do solo. Nós temos análises do tecido vegetal, de folhas do maracujá em diferentes épocas, fases do crescimento das plantas, e por fim termos também os dados de produtividade e qualidade da produção. Então todo esse banco de dados, ele é integrado, ele é unido, e a partir disso nós fizemos a definição de valores de referência, tanto solo quanto planta, para dizermos, afinal de contas, em pomares de maracujá que tem alta produtividade, o que, que são teores, por exemplo, de fósforo, de potássio, de matéria orgânica, de pH, que estão associados a essas altas produtividades. Não diferente também, teores de nutrientes nas plantas, nessas diferentes fases do crescimento delas. O que, que é um teor adequado de potássio em plantas de maracujá que estão no início da produção, que estão no início da colheita? E isso, então, é conseguido a partir desse importante banco de dados.
26: Leandro fala das parcerias para essa pesquisa.
1: É importante dizer que esse é um trabalho que está sendo organizado e articulado com colegas da extensão dos municípios onde tem cultivo de maracujá, mas envolve também importantes cooperativas, né, que atuam no setor, como é a Coperja, e também do Senar, né, colegas extensionistas do Senar também participarão desse trabalho de coleta de, né, de solo, de folhas, e aí nós vamos analisar esse material e aí gerar esses valores de referência.
26: Leandro destaca a importância do trabalho.
1: Por que é importante, né, a obtenção destes valores de referência? Em primeiro lugar, é importante dizer que os valores que atualmente nós temos para tomada de decisão com relação à interpretação dos atributos da fertilidade do solo e do tecido vegetal, eles estão desatualizados. Muitos dos valores atualmente eles foram trazidos de outras regiões, até de outros países, e tentado se adaptar à nossa condição. E a gente já viu que inúmeros destes valores não condizem com lavouras de alta produtividade. Então, a gente vê que os valores hoje estão desatualizados. Então, esse é o principal aspecto dessa nossa pesquisa, que é definir esses valores de referência, como dito, no solo e na planta, para pomares da nossa, do nosso estado, da nossa região produtora. Isso é um aspecto inovador desse trabalho.
26: Novos valores vão gerar ferramenta de diagnóstico, diz Leandro.
1: Então, a partir da definição desses novos valores de referência, técnicos e produtores terão em mãos uma ferramenta de diagnóstico para tomar uma melhor decisão de quanto adubar, tanto via solo quanto via folha, com o objetivo de obter plantas mais nutritivas, mais equilibradas e, com isso, também melhores produtividades de maracujá.
26: Essa é a entrevista de hoje do Panorama Agrícola com o pesquisador da Estação de Uruçanga, Leandro Han.
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2: DL Cor Convênios informa. Faleceu nesta quinta-feira no Hospital Santo Antônio de Gaspar, aos 77 anos, a senhora Maria de Lourdes Moreira, moradora do bairro Gaspar Grande. Deixa familiares. O sepultamento será realizado nesta sexta-feira às 15 horas, saindo o féretro da Capela Mortuária Bom Pastor, onde o corpo está sendo velado e onde haverá celebração, seguindo após para o cemitério comunitário Jardim Lagoa, no bairro Lagoa. A DL Cor Convênios informou o falecimento da senhora Maria de Lourdes Moreira, moradora do bairro Gaspar Grande.
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0: Alô, minha gente, muito bom dia, estamos chegando nessa sexta. É, a tão esperada sexta-feira chegou e nós estamos aqui com muita alegria, satisfação juntamente com você. Já dei uma olhada aqui no WhatsApp, tem muitos pedidos, mensagens chegando para começar bem esta manhã. Tava olhando aqui pro céu, não estamos com chuva, tem nuvens ainda carregadas, mas até algumas aberturas assim, do céu azul, sei lá, né? Mas eu já tenho aqui a minha informante, a Márcia Cunha. A Márcia ali de Ilhota disse que lá em Joinville, deixa eu ver, aqui ó, a minha irmã Sandra e o Paulo de Joinville estão falando que lá tá chovendo muito agora. Então, olha só, né? Aqui é uma coisa, Joinville é outra. Mas, olha, o meu correspondente lá de Joinville, o Eloy Gisildo Maia, que já faz um tempo que não participa, toda a vida que participava, ele dizia: Jean, chove muito aqui em Joinville, enquanto aqui não tinha chuva nenhuma. Então, entende o que que acontece nessa cidade, a Manchester catarinense? Mas, um abraço aí pra Márcia e também lá pros amigos, né? A Sandra e o Paulo, que lá de Joinville estão ligados aqui. A Márcia tá mandando aquele beijão aí pra mana, a Sandra e pro cunhado Paulo, tá certo. Mas vamos começando então o programa já com os pedidos musicais, sempre lembrando que a gente tem o apoio da Scheiter Relógios e Ótica. 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Vamos lá então com música, vamos lá então trazendo pedido musical, a Zilda é a nossa colaboradora aqui, mas não vai pedir salário, né? Não vai querer CLT, né, Zilda? Nem o Hamilton Amaral, com o Hamilton Amaral também, todo dia tem uma seleção musical e ele também tá escolhendo a música dele, mas primeiro então vamos ouvir a Zilda. Bom dia, Zilda.
1: Bom dia, Jean. Toca a música aí pra nós com Chico Rei Paraná, de carona com a saudade.
0: Sim.
1: Quero oferecer lá pra Lúcia, pra Correca, pra Inês, pro Acácio, pro Enéas, pra Osvaldina, lá pra família Sansão, pra Zé Tizuki, pro mim, Punica, para todos que estão ouvindo.
0: Então tá chegando Chico Rei Paraná. Depois o Hamilton Amaral pediu a música de Gilberto e Gilmar, Saudade. Hora certa, 6:32, informou Scheiter Relógios de Ótica.

Este Correio Paraná aqui no Sentinela da Manhã. Vou fazer uma correção, né? Que eu li da forma que eu entendi, né? Mas é que a Márcia disse lá chove muito. Não quer dizer que tá chovendo agora lá nesse momento, né? Mas já choveu. A Márcia colocou aqui, já choveu muito. Mas que nem São Paulo não diz que é a terra da garoa. Aqui em Santa Catarina, Joinville, todo mundo conhece que chove bastante, né? Não é isso, Márcia? O Eloy é que me diz, né? De vez em quando ele manda mensagem pra mim e diz, tá chovendo muito aqui. Eu digo, bah, mas como pode? Aqui não tem chuva nenhuma. Joinville, cidade, a maior cidade de Santa Catarina, né? Mas vamos lá então com a música do Hamilton Amaral, a hora certa, informando o Chaite Relógios e Ótica, 6:36. Bom dia pra você. Quem não tem saudade, né?

Tá aí, saudade, música bonita aqui no Sentinela da Manhã, 6h39, minha gente. É, a Zilda disse, tem razão, essa música mata. É, não vou falar o que ela colocou aqui, é ô tristeza, né? Ah, pode, né? Mata pau, né? O que que tem? O pessoal tem cada música aí que eles falam, cada palavrão, o que que quer dizer? É um termo popular, né? 6h39, a hora certa, informando o Scheiter Relógios. Ó, o Amaro Reis tá aqui, ligadinho aqui na programação. Ô, dona Maria, a dona Maria tá me oferecendo uma cuca. Acho que eu não vou lá pegar? Claro que eu vou, né? Ô, dona Maria, beijão no coração pra senhora, lá pro seu Jaime, né? O Luiz Henrique, a Dani e toda a equipe aí do Supermercado Estadual, que o Amaro e a Andréia, né? Que ficam ali na padaria, né? Sempre fazendo aquelas guloseimas, coisas gostosas da padaria do Supermercado Estanque. Final de semana, então, ao calo e

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7: 6h42, hora certa, minha gente, final de semana chegando, né? Mas claro, tem compromisso ainda, vamos trabalhar, minha gente, e aproveitar essa sexta-feira. Ô Zé Bernardo Zaghini mandou aqui a música Noiva Triste, é com Crione e Barrerito, mas eu não tenho aqui na minha playlist, fui baixar, deu erro, então Bernardo, eu vou ter que ficar devendo essa música pra você hoje, tá certo? Mas muito obrigado aí pela audiência aí, José Bernardo Zaghini, sempre ligado aqui na nossa programação. Eu escuto muito Joaquim, né? O Pingo d'Água, dá alô pro Zé Bernardo. Aquele abraço pra você. Aqui vamos com as mensagens, é, eu já enrolei demais. 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Tenho aqui bem cedinho, já manda, né, pra gente aqui, ó, a Rosângela Pamplona, deixa eu ver a mensagem dela hoje. Feliz é aquele que sabe reconhecer que cada dia de vida é um presente de Deus. Então vamos agradecer, né, Rosângela? Aquele abraço pra você e também pro esposo lá, o Nelson Pamplona. Ó, tem mais alguém que tem um esposo de Nelson aqui. É a Belinha, né? A Luzia Isabel Vipel e o Nelson Vipel sempre estão ligados. E hoje eles querem parabenizar o neto, né? O William Vipel. Tá de aniversário hoje, completando mais um ano de vida. E desejando toda a felicidade do mundo e que Deus sempre ilumine o seu caminho, dando sabedoria, paz e muita saúde. Te amamos muito, dos avós Isabel e Nelson Vipel. Então vamos cantar os parabéns pro William.
8: Aniversário, feliz aniversário, parabéns pra você. Feliz aniversário, feliz aniversário.
7: Muitos anos de vida, William, são os desejos aí de toda a sua família, também aos demais aniversariantes, eu já aproveito para mandar as nossas homenagens e os nossos parabéns.
8: Feliz aniversário, nesta data tão
7: que... É que essa data seja um dia especial, que as pessoas mais próximas de você façam um reconhecimento de que você é importante na vida deles. E com certeza você tem que fazer que isso aconteça, né? Praticando bem, tá certo? Parabéns, felicidades a você, aniversariante de hoje. É, vamos lá então, que a gente não pode parar aqui porque a engrenagem tá rápida aqui e as mensagens não param de chegar. Aqui nós temos, deixa eu ver se a Belinha mandou a mensagem também, não é só os parabéns pro William. Bom dia, se pelo caminho encontrastes muito...

os espinhos, não desanime, pois o maior homem da história fez dos espinhos a sua coroa de vitória. É bem lembrado. É, eu tenho aquela mensagem que eu acho também muito significativa e tão pequena, mas que fala muito, né? Não cruze os braços, porque o maior homem do mundo morreu de braços abertos. Não é bonita essa mensagem? Marcelino da Itopava Central chegou aqui. Obrigado, meu Deus, pelo privilégio da vida e pela alegria de um novo amanhecer. Vamos pegar carona hoje, tá certo? Falando em carona, obrigado para quem tá dando carona pra gente, né? Você motorista de aplicativo, você de carro de passeio, você na boleia do seu caminhão, também ouvindo aqui a 97.9, bom caminho, bom destino, que você cuide bem aí também dos que estão ao seu redor, né? Porque o trânsito é uma forma de você cuidar dos outros também, né? A direção defensiva que a gente diz, né? Porque se a gente ficar discreto no trânsito também não é bom, né? Tem que ficar sempre atento e aparecer, porque tem um motociclista também que às vezes fica atrás do carro, aí é perigoso. Eu vejo motoristas que são muito bons, eles quando vão ultrapassar o veículo, eles dão aquela acelerada pro motorista ficar atento, ó, não vai cruzar de faixa, né? Então um abraço para todo mundo. Você motociclista que ainda não saiu de casa, então cuidado, né? Porque a moto sempre é um perigo maior, principalmente quando é dias de chuva. Mas vamos lá, porque eu não tenho muito tempo, faltam 13 minutos para as 7 horas da manhã e tem um horário político, não esqueça disso. Jean trabalhando e ligadinho aqui na rádio, é a Maria Paulina Vaz, ali do Coloninha, bom trabalho então. Já desejando um bom final de semana, o Paulo Rainert, o Paulo acorda cedo, né? Isso é costume das pessoas que sempre trabalharam na vida, né? Agora são aposentadas, aí diz o que que eu vou fazer, né? Ah, eu vou ficar olhando aqui pro céu, aqui pra estrada, né? O Paulo agora é assim, né? Não tem mais nada que fazer. Não, mas faz, né? Ainda alguma coisa, né? Né, Paulo? Um abraço. E vão achar assim, meu Deus, mas o Paulo tá assim ocioso, que nada, né? O Paulo tem coisas para fazer lá na casa dele. Nunca para, né, Paulo? Aquele abraço. Ah, vou mandar o Paulo também, pro Paulo, o alô pro Paulo de Oliveira, né? O meu conterrâneo lá de Birama. Ele diz, Jean, não pode dar o alô que eu tô ouvindo já. Então tá dado um alô, Paulo de Oliveira ali do Santa Terezinha. O Alexandre Correia, estimados, boa sexta-feira a todos. Aproveita para mandar aquele abraço para dona Iris Sansão, que cada dia que passa está se recuperando bem. Logo, logo vai dar para dançar bastante baile da terceira idade no Alvorada. Eu só não sei se Sabino ainda tá bem para dançar, né? Oh, Sabino, aquele abraço. Obrigado pela atenção dispensada. Alô, Alexandre, obrigado aí para você também. Um beijão aí para Flávia, para toda a família. Deixa eu ver aqui, a Elisete Camargo tá aqui também, dando bom dia com coraçãozinho e tudo mais. Então, bom dia, Elisete, pra você também. O José Bernardo, nossa senhora, ele pediu a música, mas tem muito trabalho ali, né, na facção dele. Na verdade, não é ele que trabalha lá, é a Frau, né, eu não sei o nome dela, mas ela que tá aí trabalhando, porque serviço não para, isso que é bom. Celina Sassima Vilverti, que seu dia seja guiado, iluminado e abençoado por Deus. Bom dia então, Celina. A dona Elza Rodolfo, lá do Baú Baixo, a mãe da Edinalda e da Luísa, bom dia, que seu dia seja 100% abençoado por Deus. Amém, dona Elza. Temos aqui a Ana Maria Bauler, a mulher da marmita, né? Ela que leva a marmita que a filha prepara para os clientes. Já o seu Crescêncio dos Santos, do bairro 7, está de aniversário hoje. Ô, seu Crescêncio, aquele abraço então para você. Desejos de parabéns em nome aí da Ana Maria, né? Da esposa, a Tereza Ferrari, né? 80 anos o seu Crescêncio. Então, parabéns, felicidade, seu Crescêncio, e muitos anos de vida. A mensagem da Ana tá aqui, ó. Nossa Senhora. Bom dia, Imaculado Coração de Maria, abençoe o nosso dia. Amém, Ana Maria. Tudo com ia, né? Deixa eu ver aqui, eu acho que eu consegui completar aqui os alôs, né?
É, tá aqui, certo. Ah, o Jair Arca, nossa, Jair, quase que eu ia esquecendo de você. Lá do Alto Gasparinho, passa trabalho pra mandar mensagem, parou de tomar o chimarrão pra mandar mensagem no celular pra gente e o Jean não vai ler. Aí não dá, né, ô Jair? Ah, gratidão, meu Deus, pelo amanhecer e por tudo. Que nosso dia seja de bênçãos. Amém. Tute do Paciência, bom dia, que Deus abençoe o nosso dia. Então, pra você também, aquele abraço, Tute, bom trabalho aí pra você. É, até acabou a mensagem aqui, a trilha da mensagem, né? Mas acabou também aqui, ó, o Ademar Zeferino também veio aqui mandar um bom dia. O Ademar acorda cedo aí pra trabalhar e vai lá na prefeitura. A Edinalda mandou mensagem aqui, é verdade, só que ela manda muito cedo e aí eu acho que o Cláudio já leu. 4h54 da madruga, Edinalda acorda cedo, né? É, pra 5 horas já tá lá fazendo produção, né? Deixa eu ver a mensagem bonita aqui, cheia de coraçõezinhos na sexta aqui, muito bonita. Bom dia, que seu dia seja abençoado, cheio de paz, alegrias e motivos para agradecer. Tá aí então, a Edinalda, né? Diz assim, aprendeu com a mãe, né? A dona Elza, ela é assim, ela trabalha bastante e por isso sempre deu os bons conselhos e exemplos para os filhos, né, dona Elza? Aquele abraço. E é a Elza Espíndola Rodolfo, descobri que tem o Espíndola no meio aí. É bonito. Nós tínhamos uma locutora aqui, a Lenita Espíndola, ali de Blumenau, né? Saudade da Lenita, nunca mais vi ela, mas ela também já trabalhou aqui na rádio, ela é locutora do programa do Comando Popular, hoje que o Gil Dias faz, né? Comando Popular que já tem história aqui na Rádio Sentinela. 6h53, vamos embora então, minha gente, agradecendo a todo mundo que participou aqui da nossa programação. Não tem música, então eu vou rodar uma aqui da nossa programação, então, para finalizar o programa Sentinela da Manhã desta sexta-feira. Vem chegando aqui essa daqui, Telha Velha. Olha só a letra dessa música. Você sabe que mexeu na casa, telha velha, dá problema, né? Agora a mulher pegar o celular, o problema é maior ainda. João Vila e Rafael, tchau, tchau, pessoal. Calma aí que chegou mais 3 mensagens aqui. Deixa eu parar aqui. A Zilda só deu aqui e a minha. Ah, não li, a mensagem da Zilda. Bom dia, que sejam infinitas as bênçãos de Deus sobre nós. Amém. E a Lucimar Jesus, a filha aqui dela, da Dolores Anela, lá de Brusque. Oi, bom dia, Lucimar. Aquele abraço pra você. Vamos então finalizando o programa, que a Teia Véia tem que sair, senão eu perco o horário aqui. É boa música, preste atenção. Tchau, tchau. Bom final de semana. Segunda-feira a gente volta com o Sentinela da Manhã.

0: Ai. 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Um abraço a todos, a gente volta na segunda.
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8: DL Cor Convênios informa. Faleceu nesta quinta-feira no Hospital Santo Antônio de Gaspar, aos 77 anos. A senhora Maria de Lourdes Moreira, moradora do bairro Gaspar Grande, deixa familiares. O sepultamento será realizado nesta sexta-feira às 15 horas, saindo o féretro da Capela Mortuária Bom Pastor, onde o corpo está sendo velado e onde haverá celebração, seguindo após para o cemitério comunitário Jardim Lagoa, no bairro Lagoa. A DL Cor Convênios informou falecimento da senhora Maria de Lourdes Moreira, moradora do bairro Gaspar Grande.
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4: 7:31, muito bom dia para você. Estamos iniciando a edição do Jornal Sentinela dessa sexta-feira, hoje dia 11 de setembro de 2026. O sol aparecendo aqui, nem parece que ia acontecer isso, mas estamos então iniciando essa sexta-feira, trazendo as primeiras informações para você, ouvinte Sentinela da 97.9.

0: E nesse dia que temos aqui como datas que marcam o Dia Nacional do Cerrado e Dia do Árbitro Esportivo, o juiz de futebol. Vamos então começando com as primeiras informações do dia, claro, com os destaques para esta manhã de sexta-feira e já com as manchetes de hoje aqui para você, ouvinte Sentinela.
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0: Polícia Militar de Gaspar identifica e localiza e prende o motorista envolvido no atropelamento de adulto e criança no bairro Bela Vista. Campus do Instituto Federal de Santa Catarina de Gaspar passa a ofertar curso superior de gestão pública gratuito. Associação de Moradores do bairro Santa Terezinha convida a comunidade em geral para a deliciosa pastelada que será neste sábado, dia 12 de setembro. Semana do Peixe segue movimentando pesqueiros e restaurantes de Gaspar nesse mês de setembro. São alguns destaques do Jornal Sentinela desta manhã, mas eu abrindo o WhatsApp agora há pouco, vendo um vídeo filmado aí pelo ex-vereador aqui do nosso município, Alcir Vieira, o popular Loca, ali na estrada geral do bairro Lagoa, e me surpreendeu os buracos. Onde era asfalto, não tem mais asfalto, minha gente. Está complicado a estrada geral do bairro Lagoa, que é muito movimentada e não é só de carros pequenos, também movimento de caminhões, e isso com certeza acarretou com essa chuva toda esses buracos, e tá mais fácil de andar com o carro onde é macadame, que também está complicado, mas no asfalto mesmo, que já não existe mais, tá feia a coisa. Então, os moradores estão pedindo a atenção da Secretaria de Obras e Serviços Urbanos urgentemente passar lá e pelo menos aliviar essa situação que está acontecendo ali na estrada geral do bairro Lagoa. Um abraço aqui para o Maurício, ele que mora em Divinópolis, Minas Gerais, está ouvindo a Sentinela através, claro, da internet, né, pelo aplicativo, e ouvindo as notícias de Santa Catarina. Aquele abraço ao Maurício lá de Divinópolis, Minas Gerais. Vamos então trazendo a previsão do tempo, né?
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0: É, o dia amanheceu nublado, agora a presença do sol entre nuvens, é claro, e a temperatura em elevação. Nesse momento, estamos na faixa de 12 graus. Mas vamos trazendo então o tempo para toda Santa Catarina para essa sexta-feira e também já para o final de semana com ela, Daniele Lima. Alô, Daniele, como é que vai ser essa sexta-feira? Bom dia.
2: Bom dia. Nessa sexta-feira, a formação de uma frente fria associada a um ciclone extratropical no oceano intensifica as instabilidades em Santa Catarina. O dia tem pancadas de chuva com trovoadas que podem ser pontualmente intensas, com risco de temporais, acompanhados de vendaval e granizo. O vento sopra de noroeste a oeste, com rajadas. Atenção redobrada no Grande Oeste e no Planalto Norte, principalmente perto do Paraná, pelo risco de vento forte. No fim do dia, com afastamento do sistema para o mar, o vento e a chuva diminuem. Porém, na Grande Florianópolis e no litoral sul, o vento vira para o quadrante sul, com rajadas, avançando pelo restante da costa durante a noite. Hoje, as máximas ficam entre 15 e 20 graus no sul e entre 20 e 24 nas demais regiões. No sábado, o vento sul segue com rajadas na faixa litorânea. O sol aparece entre muitas nuvens, com chance de chuva fraca e isolada perto do Paraná e no litoral. Já no domingo, o vento vira para leste, aumentando a nebulosidade e mantendo a condição de chuva no litoral. No fim de semana, as temperaturas diminuem em todo o estado. No sábado, as máximas variam de 12 graus na serra a 19 no oeste, chegando a 22 no litoral norte. No domingo, o amanhecer será mais frio, com mínimas de 5 graus na serra, até 16 no litoral. E à tarde, as temperaturas não passam dos 18 graus na maior parte das regiões, chegando perto de 20 no extremo oeste. Cuide-se e tenha um ótimo fim de semana. Com informações do tempo, meteorologista Daniele Lima, de Florianópolis, para a Rede de Notícias AKET.

0: 7:37, já vamos com a informação da prisão do motorista que se envolveu no atropelamento do adulto e também da criança ali no bairro Bela Vista. E a Polícia Militar conseguiu identificar, localizar e prender esse motorista. O repórter Gil Dias tem a informação com o comandante da PM.
1: Na noite de quarta-feira, dia 10, a Polícia Militar de Gaspar atendeu uma ocorrência de atropelamento envolvendo um adulto e uma criança na rodovia Jorge Lacerda, rua Anfilóquio Nunes Pires, no bairro Bela Vista. No local, as vítimas já recebiam atendimento do SAMU. A criança apresentava suspeita de fratura em membros e escoriações, enquanto o adulto sofreu escoriações. O motorista envolvido havia se evadido sem prestar socorro e não se encontrava no local quando a guarnição chegou. Diante da situação, os policiais militares iniciaram diligências para identificar o veículo e localizar o responsável pelo acidente. O homem foi identificado e preso em flagrante delito e conduzido à central de plantão policial em Blumenau, onde foi apresentado para os procedimentos legais. O subcomandante da Polícia Militar de Gaspar, tenente Luiz Miguel, nos dá mais detalhes sobre esta prisão. Bom dia, tenente.
2: Bom dia, Gil, a todos os ouvintes. A Polícia Militar atendeu uma ocorrência de atropelamento aqui na cidade de Gaspar, no bairro Bela Vista, na rodovia Jorge Lacerda, dando conta de que um veículo teria atropelado uma criança e um adulto. Prontamente o SAMU foi acionado e quando a Polícia Militar já chegou no local, já estavam sendo atendidos, mas o motorista havia se evadido, né? Sem prestar os devidos socorros e aguardar as autoridades para a gente fazer todos os procedimentos. Então, diante dessas situações, nós passamos a diligenciar para encontrá-lo, né? Encontrar o veículo também e conseguimos localizar o condutor e o veículo danificado, com suspeita de fato de ter estar envolvido, justamente pelo para-brisa quebrado, pelo para-choque também danificado. A vítima estava com suspeita de fratura nos membros, né, a criança. O adulto sofreu algumas escoriações e a partir do momento que nós identificamos e localizamos o autor, nós realizamos a prisão em flagrante delito e conduzimos para a Delegacia de Polícia Civil em Blumenau para os procedimentos cabíveis.
1: Nós ouvimos o subcomandante da Polícia Militar de Gaspar, tenente Luiz Miguel, direto da redação, Gil Dias.
0: 7:39. Parabéns à Polícia Militar, que fez o seu papel. Campus do Instituto Federal de Santa Catarina, o IFSC de Gaspar, localizado no bairro Bela Vista, passa a ofertar curso superior de gestão pública gratuito. Reportagem de Gil Dias.
1: A partir deste semestre, o campus Gaspar do IFSC passa a oferecer o curso superior em gestão pública em EAD. O curso tem duração de 2 anos e conta com o fomento da Universidade Aberta do Brasil. Em dezembro deste ano, será realizada a aula magna, sendo que as demais atividades, como as primeiras aulas das unidades curriculares, acontecerão a partir de fevereiro de 2027. São 300 vagas divididas em 10 polos, incluindo o IFSC Campus Gaspar, localizado no bairro Bela Vista, conforme explica a professora Elizabeth Mucato.
3: Eu tô aqui para te convidar a continuar aprendendo, crescendo e construindo o futuro que você quer. Estamos com vagas abertas para o curso superior de tecnologia em gestão pública e as inscrições vão até dia 25 de setembro. Esse curso é ofertado na modalidade à distância e você só vai ter encontros presenciais nas terças-feiras no polo que você escolher. Nós temos polos em 10 cidades. Cada um deles disponibiliza

0: Gil Dias.
1: 7:42, horário de Brasília. Nós vamos ao intervalo agora, depois voltando já com informações da segurança pública e muito mais para você, ouvinte Sentinela da 97.9. Bom dia para você, ótima sexta-feira.
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1: 6:46, horário de Brasília, você está ligado aqui no Jornal Sentinela. Para você que está na estrada, então, atenção lá no bairro Lagoa, né? Muitos buracos. O mesmo acontece lá no Óleo Grande também. A situação é complicada lá no Óleo Grande. O Cândido, que é motorista de ônibus, já alertou sobre essa situação também ali na rua Amádio Beduschi, no Óleo Grande. Mas isso tem tudo a ver também com a chuva. Mas olhando aqui no Waze também, várias situações de buracos, e não é só em Gaspar, Blumenau também, vários trechos. O repórter Gil Dias, que já está sendo acionado nesse momento, vai trazer mais informações do trânsito nesse momento e também sobre a segurança pública. Mas Gil, é recorrente, né? Buracos na via. Bom dia.

0: Alô, João Carlos, bom dia. Bom dia a você que está ligado na Sentinela FM 747. Nós estamos já acompanhando a movimentação desde as 5:30 da manhã em Gaspar, em Blumenau, em toda a região. E é verdade, né, gente? Os buracos são recorrentes, não só em Gaspar, mas também em outras cidades da região, especialmente devido a essa chuva que vem caindo após a entrada desse fenômeno El Niño. Mas aí as prefeituras precisam ficar atentas e dar manutenção. A gente falava na semana passada, no início da semana, sobre aquela buraqueira em Blumenau, próximo ao Blumenau Norte Shopping, na rua Frederico Jensen. Ontem a prefeitura de Blumenau passou lá já e colocou asfalto, viu? Notícia positiva para motoristas que vão lá naquela região da Itopavazinha. Foi recapado a rua Frederico Jensen, que é a rua paralela ao Blumenau Norte Shopping. Mas aqui em Gaspar também temos aí muitos buracos na cidade. Secretaria de Obras sempre atenta, o secretário Leandro Melo sempre nos confirma que está de olho nisso, mas a manutenção tem que ser feita toda semana, né, Jean? Você não vira uma buraqueira, né, Jean?
1: Ô Gil, e agora recentemente a gente vê aqui o Ezer com vários locais de buracos, mas estou vendo aqui um acidente agora, 3 minutos atrás, lá em Blumenau, no centro de Blumenau, ali próximo da rua Amazonas, mais precisamente ali próximo da Celesc distribuidora, ali a distribuição. Tem aí o acidente. Essa aqui é a Alameda
0: das Palmeiras.
1: É a Rua das Palmeiras, isso mesmo.
0: É do lado da van lá.
1: É do lado, é bem em frente à van.
0: É, ali é bem complicado o trânsito, ali fica, ele entra em duas pistas, depois fica três, aí afunila para duas, é uma bagunça lá, rapaz, tem que ter muita atenção, viu?
1: É a Alameda Duque de Caxias, né?
0: Oi?
1: Alameda Duque de Caxias tá aqui.
0: Alameda Duque de Caxias é a chamada Rua das Palmeiras, né? Conhecida como Rua das Palmeiras, próximo, pra quem não lembra, a rua que tinha o Beck, né? O Blumenau Esporte Clube, que agora é a van, né?
1: E esse acidente há 3 minutos atrás, então, pessoal, atenção, o trânsito está bem congestionado, já pega ali a rua 15, vai até o Hospital Santo Antônio, Gil.
0: Aí uma observação, né, Jean? Esse trecho é o trecho que dá acesso para quem vem para Gaspar,
1: sim,
0: né, Jean?
1: Bem esse trecho, é.
0: Nesse momento começa a cair nos pingos mais grossos aqui na região central de Gaspar, Jean. A chuva que parecia que tinha se dispersado já voltou, olhando em direção à margem esquerda, lá no lado da rodovia, já está totalmente fechado o tempo, Jean. Hoje o dia promete e a partir do meio-dia vai chover aqui na região.
1: Ah, não tenha dúvida. Só para completar aqui sobre o trânsito, pessoal que está indo para a BR-101 pela Jorge Lacerda, tem congestionamento de novo, justamente todo aquele loteamento. Eu sempre esqueço o loteamento, tem um loteamento muito grande, e desde aquele loteamento, isso dá quase 5 quilômetros até chegar à BR-101, congestionado então todo esse trânsito, ali em frente a Tempre Materiais de Construção, tudo congestionado.
0: Tem que ter atenção, agora começa a chover aqui no centro, pista escorregadia e aumenta o movimento e atenção também dos motoristas, né, Jean? Olha, Jean Carlos, a 2ª Companhia de Polícia Militar de Gaspar atendeu a 12 ocorrências na comarca de Gaspar nas últimas 24 horas, sendo 10 ocorrências em Gaspar e 2 em Ilhota. 2 pessoas foram detidas e levadas para a delegacia de polícia. O 10º Batalhão de Polícia Militar de Blumenau atendeu a 73 ocorrências nas últimas 24 horas e a 509 ligações pelo número 190 em Blumenau nas últimas horas. Nenhuma pessoa foi presa lá em Blumenau nas últimas 24 horas. Então, Gaspar superou as expectativas. Aqui, aquele homem que atropelou aí o senhor e também a criança no Bela Vista, como você já reportou essa notícia, ele foi preso, foi para o presídio em Blumenau. Às 10 horas desta quinta-feira, dia 10, a Polícia Militar atendeu uma ocorrência de cumprimento de mandado de prisão no bairro Itopava Norte, em Blumenau. Durante a averiguação, os policiais militares localizaram e abordaram uma mulher de 51 anos e contra ela havia um mandado de prisão expedido no âmbito da comarca de Blumenau, decorrente de condenação transitada em julgado pelos crimes previstos nos artigos 302 e 306 do Código Penal Brasileiro, bem como no artigo 331 do Código Penal Brasileiro. Diante dos fatos, a mulher foi encaminhada ao Presídio Regional de Blumenau. Às 18 horas e 15 minutos desta quinta-feira, dia 10, um casal de 25 e 31 anos, ele de 25 e ela de 31, foi preso por tráfico de drogas. Fato ocorrido no bairro Escola Agrícola, também em Blumenau. Uma guarnição da Polícia Militar em diligência devido a denúncias de tráfico de drogas, bem como da localização do foragido, visualizou situação de traficância. É realizada a abordagem e encontrada a droga com eles. As drogas encontradas foram 2,5 gramas de droga, crack, um aparelho celular, um dinheiro, apetrechos para fracionar e embalar a droga, e cabe salientar que foi constatado que o homem estava foragido do sistema prisional de outra unidade da federação. Os abordados foram presos e encaminhados à central de plantão policial juntamente com o material apreendido. Às 18 horas e 37 minutos, também desta quinta-feira, dia 10, um homem de 60 anos foi preso por possuir mandado de prisão ativo em seu desfavor. Fato ocorrido no bairro Tribés, em Blumenau. A guarnição da PM, em policiamento preventivo devido a denúncias, abordou o homem em virtude de haver mandado de prisão ativa em seu desfavor, tipificação penal, artigo 217A do Código Penal, que é estupro de vulnerável. Diante dos fatos, o envolvido foi preso e conduzido ao presídio regional de Blumenau. Atenção, você motorista, ir ao Norte Shopping em Blumenau, muitos gasparenses vão lá no bairro Itopavazinha. Vai precisar atenção às mudanças no trânsito na região. Com obras em andamento na BR-470 e na rua Pedro Zimmermann, rotas alternativas estão sendo indicadas para facilitar a chegada de clientes e motoristas ao empreendimento, ao Norte Shopping. Para trafegar pela BR-470, a orientação é utilizar o acesso em direção à Vila Itopava, e nesse trajeto há um ponto de sinalização onde o motorista deve virar à esquerda e logo depois à direita, entrando pelo acesso ao Vale Alto Shopping. O motorista tem que ficar atenção porque tem obras nessa rodovia que liga essa rua Doutor Pedro Silva, que é a rodovia SC-108, que liga Blumenau até Massaranduba. A última notícia. Chove forte nesse momento aqui, viu, já. Uma operação policial movimentou uma casa noturna às margens da BR-470 em Navegantes na manhã desta quinta-feira, dia 10. O casal dono do estabelecimento é suspeito de manter funcionários em condições análogas à escravidão, incluindo garotas de programa que eram obrigadas a pagar dívidas exageradas que as mantinham presas ao local. A suspeita resultou na autorização da justiça para que os policiais cumprissem 3 mandados de busca e apreensão e 2 de prisão preventiva. A investigação, que dura há 2 meses, identificou ao menos 4 vítimas, 3 conseguiram escapar e o caso chegou ao conhecimento das autoridades. Todas tinham 20 a 30 anos e trabalhavam no estabelecimento. Além do crime que foi estabelecido, que é quando se tira proveito financeiro da prostituição de outra pessoa, a polícia acredita que o casal responsável mantinha as garotas de programa presas no imóvel por conta das dívidas criadas por eles. Elas tinham de pagar pelos quartos, pelo consumo de bebidas e alimentos, e repassar o que ganhavam dos clientes para os dois. Algumas já tinham multas de até R$10.000. As vítimas foram levadas à delegacia para prestar depoimento. No casal, apenas a mulher foi presa e levada a Itajaí. Já o marido, Adelar Antônio Goldoni, está foragido. Adelar Antônio Goldoni está foragido. Ele deveria estar cumprindo 24 anos de prisão pelos crimes de tortura e manter casa de prostituição e estupro. Essas foram as principais ocorrências do setor de segurança pública de Gaspar e também da região do Vale do Itajaí das últimas 24 horas. 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Eu volto com você, Giancarlo.
1: Obrigado. Tá aí então a participação do repórter Gil Dias com as informações de trânsito, também a chuva nesse momento aqui no centro da cidade de Gaspar, e o loteamento que eu estava comentando ali em Itajaí é o loteamento Santa Regina. Então, desde aí o loteamento Santa Regina até a entrada da BR-101, trânsito congestionado nesse trecho ali às margens da rodovia Jorge Lacerda. Tem o loteamento então Santa Regina, e é um loteamento muito grande, certamente muitas pessoas seguem em direção à BR-101 que vem aí desse loteamento, por isso esse congestionamento. 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
1: 8:01. Vamos lá então, Miguel, ao vivo aqui com os destaques esportivos, né? Tivemos aí o Flamengo jogando ontem, né? Mas o destaque inicial vem aí sobre a Copa do Brasil. CBF ontem ela definiu os mandos de campos, né, das semifinais. Vamos saber então como é que ficou definida aí os jogos e onde serão as primeiras partidas. Alô, Miguel, conta aí tudo pra gente, não esconda nada. Bom dia.
16: Muito bom dia para você, Giancarlo. Bom dia para você que acompanha o jornal aqui na 97.9 FM nesta manhã de sexta-feira. Então, Giancarlo, assim como você já mencionou, a Copa do Brasil já tem os mandos de campo definidos pela CBF. A CBF definiu os mandos de campo dos dois jogos da semifinal da Copa do Brasil, em sorteio realizado amanhã da última quinta-feira, portanto, ontem, na sede da entidade do Rio de Janeiro. Ficou definido que Grêmio e Palmeiras serão os mandantes das partidas de ida. Atlético Mineiro e Vasco da Gama decidem diante das suas torcidas. Os jogos têm como datas base os dias 1º e 8 de novembro, ou seja, daqui a quase 2 meses. Depois das semifinais haverá menos de 1 mês até a final única, que será no dia 6 de dezembro em Brasília. Os dois finalistas da competição garantem vaga na Libertadores para 2027. É uma novidade da Libertadores deste ano. O vice-campeão também vai para a Libertadores da América. Sendo assim, jogos de ida, dia 1º de novembro, Grêmio e Atlético Mineiro, Palmeiras e Vasco da Gama. Jogos de volta dia 8, Atlético Mineiro e Grêmio, Vasco e Palmeiras. O campeão da Copa do Brasil vai embolsar 78 milhões de reais, que é a premiação da CBF, enquanto que o vice-campeão vai embolsar 34 milhões de reais. Da Copa do Brasil para a Copa Libertadores da América. Ontem um brasileiro em campo. O Flamengo foi até o Equador enfrentar o Independiente del Valle e lá venceu pelo placar de 2-0. Abriu uma grande vantagem para o jogo de volta. Do Departamento de Esporte da 97.9 FM, as informações para vocês desta manhã de sexta-feira. Eu volto a falar de esporte no programa Contatos com a cidade. Até lá.
1: Até lá, Miguel. Tava escutando ontem no programa Sentinela Esportiva o Miguel explicando sobre esse negócio dos times que ficam em segundo lugar na Copa do Brasil ir para a Libertadores. Mas tem um porém, o Mica tava explicando que se não ficar na Série A, aí na Nanina não. Aí pode ser o Grêmio, pode ser o Vasco, que estão numa situação complicada lá, para ir para a Série B, né? Tomara que não vão, né? Mas se eles ganharem o título, um dos dois, independentemente ganhando o título, se não está mais na Série A, não vai ter passagem para Libertadores. Então, tem essa cláusula aí no regulamento. Vamos trazer informações da Pastelada, da Associação de Moradores do Bairro Santa Terezinha, que está convidando a comunidade em geral para essa deliciosa pastelada que acontece nesse sábado, dia 12 de setembro. Reportagem de Gil Dias. Conversou com o presidente da associação, nosso ex-colega de trabalho, J. Aguiar.
17: No sábado, dia 12 de setembro, acontece na Associação do Bairro Santa Terezinha uma deliciosa pastelada. Vou conversar agora com o Jota Aguiar, que é o presidente da associação. Jota, como que está a preparação para esse grande evento que será realizado no dia 12? Bom dia.
18: Bom dia, Gil Dias. Bom dia para você, ouvinte Sentinela. Pois é, a gente está bastante animado. No dia 12, a partir das 16 horas, nós teremos lá um grande festeirê, como a gente pode dizer, né? Vai ser bacana, vai ser uma festa divertida para a família e, ao mesmo tempo, proporcionando o pastel delicioso para o pessoal que vai passar por lá. Já estamos com os cartões à venda, um preço de R$8 a unidade. O pessoal já pode fazer a reserva, o pagamento é via Pix, pode ser feito também no cartão de crédito, a gente sempre dá um jeitinho, na hora lá também vai ter a venda do cartão. E é importante frisar que nós vamos ter a cervejinha, vamos ter refrigerante e vai ter também um momento especial para a família lá. Então, participe com a gente e é muito importante o pessoal participar, Gil.
17: Quantos sabores estarão à venda?
18: A princípio teremos a carne, o pizza e também o frango com palmito, que é o carro-chefe. E depois a gente vai ver aí também conforme a demanda para elaborar outro sabor para estar colocando no dia. Lembrando também, Gil, que é muito importante que a comunidade vá lá e conheça a associação. Nós estamos adequando ela, mudando. Agora com esse dinheiro a gente pretende colocar lá também, né, a possibilidade de instalar lá os vidros que estão faltando ainda, um valor aí de R$2.000, e a gente vai tentar fazer a colocação dos vidros e deixar ela prontinha para a comunidade também poder estar usando lá para fazer suas festinhas, seus momentos de alegria, compartilhar com todo mundo aquele espaço, que é um espaço bom do centro do bairro Santa Terezinha, e às vezes as pessoas desconhecem. Então é bom participar lá, dar uma espiadinha. E é importante que você participe também da diretoria da associação. Vá com a gente nas reuniões, né, e dê opinião, dê ideias para a gente, para nós transformarmos aquele local.
17: Ô Jota, quem tiver interesse em comprar antecipadamente, como que encontra os cartões?
18: Então, quem tiver interesse pode estar através do meu WhatsApp, 47997618815, ou o pessoal pode me procurar ali através da Beatriz, também na prefeitura, que ela já me indica onde é que eu tô, que meu serviço, como é muito, né, de um lado pro outro, a gente acaba não parando ali. Mas entre em contato comigo que eu vou até você depois do horário de serviço, levo para você o ingresso, ou pode fazer a compra também pelo WhatsApp e depois a gente entrega no dia lá o cartãozinho sem problema nenhum.
17: Qual que será o horário dessa parcelada?
18: A parcelada, ela inicia às 16 horas. É claro que durante todo o dia a gente vai estar lá nesse sábado, no dia 12, realizando já a limpeza, a organização, e esperando vocês com o maior carinho. Então, muito obrigado desde já, quem puder participar. Quem não puder participar, quiser só comprar o pastelzinho para ir buscar no dia, a gente vai também ter um povo lá recebendo o cartão e entregando na hora, já no pacotinho bonitinho para levar para casa.
17: Ô Jota, quem quiser consumir no local, haverá bebidas também?
18: No local teremos um completo serviço de bar e cozinha, né? Teremos ali, além do pastel, a bebida, teremos o refrigerante, a cervejinha, para quem quer lá descontrair um pouquinho, né? Enquanto o filho e a esposa lá fica comendo pastelzinho, pode tomar aquela cervejinha que vai estar bem geladinha. Gil, vai ser importante a comunidade participar e ver como está a associação e também utilizar aquele espaço, que esse espaço é nosso, é do povo do Santa Terezinha.
17: Jota, tá dado o recado então, feito o convite, dia 12/9, grande pastelada na Associação do Santa Terezinha.
18: Obrigado, Gil Dias, obrigado para você, ouvinte Sentinela, tava com saudade já do povo aqui da Sentinela. Convido vocês também para que vão lá participar com a gente. Então, dia 12, tá feito o convite. Espero todos lá.
17: Eu conversei com o presidente da Associação do Bairro Santa Terezinha, J. Aguiar. Para a Sentinela FM, Gil Dias.

0: 8:08, temos um intervalo comercial, depois tem informações da semana do peixe que segue movimentando pesqueiros e restaurantes de Gaspar.
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9: Oito horas e 15 minutos, vamos seguindo aqui com o Jornal Sentinela, trazendo informações das eleições 2026. O prazo para solicitar transporte eleitoral gratuito termina nesta segunda-feira, dia 14, aqui em Santa Catarina. A informação chega com Carol Denardi.
10: Falta pouco para terminar o prazo. Os pedidos para o transporte especial gratuito no primeiro turno das eleições devem ser feitos até a próxima segunda-feira, dia 14, no site do Tribunal Regional Eleitoral de Santa Catarina. O serviço faz parte do programa Seu Voto Importa, criado pela Justiça Eleitoral para garantir que pessoas com dificuldade de locomoção possam exercer o direito ao voto. O coordenador de gestão do cadastro eleitoral do Tribunal Regional Eleitoral aqui do estado, Carlos Gerber, explica quem pode utilizar o serviço.
11: É uma iniciativa para permitir que as pessoas com deficiência ou com mobilidade reduzida, que não têm condições de ir até o local de votação, para que elas possam ser transportadas e exercer o voto. Neste momento, nós estamos fazendo a coleta dos interessados e das pessoas que precisam desse serviço. Lembrando que são pessoas com mobilidade reduzida, por exemplo, a pessoa que quebrou a perna, tem alguma doença ou está acamada, tem alguma dificuldade de locomoção, ou uma pessoa com deficiência, né, que não pode por si própria, né, não tem recursos para ir até o local de votação. Muito importante que a pessoa que tem interesse ou esteja nessa situação solicite, né, o transporte. Sendo deferida a solicitação, no dia das eleições, um veículo e motorista vai se dirigir até a residência, né, ou o local indicado por ela, né, seja um local que esteja internado, alguma casa de repouso, e vai transportá-la até o seu local de votação e vai aguardar o voto, né, e essa pessoa tem a preferência para votar, e depois faz o transporte, né, de retorno até o local do embarque original.
10: O pedido passa por análise da Justiça Eleitoral. Se for aprovado, o eleitor é contatado para o agendamento.
11: Os veículos, eles não são próprios da Justiça Eleitoral, eles dependem, né, de parcerias, né, com órgãos públicos ou associações ligadas ao tema. Então, para permitir a logística, o preparo, o transporte, a resolução do TSE, do Tribunal Superior, já fixa que o prazo para solicitar o transporte no primeiro turno, ele se encerra às 23:59 do dia 14 de setembro. Feito essa solicitação, vai ser apreciada pelo magistrado local, né, eleitoral. Sendo deferida, a equipe vai entrar em contato para marcar um horário e agendar o transporte. Por uma questão de logística, é necessário esse prazo anterior para dimensionar a equipe, dimensionar os veículos e fazer as rotas de transporte.
10: A solicitação é feita pelo site do TRE catarinense. Se precisar, o eleitor também pode indicar um acompanhante. Em caso de dúvidas, o Tribunal Regional Eleitoral aqui do estado disponibiliza o telefone 0800-647-3888. De segunda a sexta, da 13h às 19h. Para o segundo turno, caso haja, o prazo para solicitar o transporte termina em 5 de outubro. De Florianópolis, da Rede de Notícias Acaert, Carol Denardi.
9: 8:18, ainda sobre o assunto das eleições, a juíza eleitoral aqui do nosso município, a doutora Maria Augusta Tonioli, ela fez um edital falando sobre os ônibus no dia das eleições, dia 4 de outubro. Vamos ter então a oferta da forma gratuita, exclusivamente no dia das eleições e também para o segundo turno no dia 25 de outubro aqui em Gaspar. Então, você pode ficar tranquilo, as linhas de ônibus estarão saindo aqui dos terminais e também indo para os bairros no dia das eleições deste ano de 2026. Essa informação chegando aqui para nós da imprensa e nós estamos trazendo. São várias linhas, é impossível a gente citar os horários e também a entrada e saída dos ônibus ali do terminal, mas já está então confirmado esta informação por parte da Justiça Eleitoral de Gaspar. Vamos ter o ônibus de graça no dia das eleições. Essa informação que vem repassada pelo chefe do cartório eleitoral, João Paulo de Souza Panini, e subscrito pela excelentíssima senhora juíza eleitoral, a doutora Maria Augusta Tonioli. 8:20, vamos trazendo então a última informação aqui dentro do Jornal Sentinela sobre a Semana do Peixe, que segue movimentando pesqueiros e restaurantes de Gaspar neste mês de setembro. O repórter Gil Dias conversou com a secretária municipal de Agricultura e Aquicultura de Gaspar, Karina Matheus. Fique ligado, tá chegando Contatos com a Cidade na apresentação de Leonardo Miglioli. E o Jornal Sentinela volta na segunda-feira, sempre com o apoio da Cooper Super no bairro Coloninha. 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Fica então a reportagem de Gil Dias para concluir a edição do Jornal Sentinela dessa semana. Um ótimo final de semana a todos.
3: Semana do Peixe destaca a tradição de piscicultura e movimenta a programação em Gaspar. O município é a 12ª maior produtora de peixes em Santa Catarina e reúne 206 propriedades dedicadas à atividade. Eu vou conversar agora com a secretária municipal de Agricultura e Aquicultura, Karina Matheus. Secretária, seja bem-vinda à Rádio Sentinela. Como que está a expectativa para mais essa Semana do Peixe agora no mês de setembro? Bom dia.
12: bom dia ouvintes. Então estamos com muita expectativa da Semana do Peixe. Ano passado já foi um sucesso e esse ano também a gente busca trazer, né, essa valorização da produção de peixe aqui do município. Acho que é muito importante ter uma programação para que todas as pessoas conheçam e valorizem, né, a produção de peixes aqui do município, nossos piscicultores.
3: Ô secretário, durante esse evento que já foi tão divulgado aqui na cidade, vocês terão colaborações, parcerias de outros órgãos também ligados à produção?
12: Sim, a gente sempre tem a parceria, né? A gente tem parceria de Epagre, a gente tem as escolas envolvidas, secretarias de educação, tem outros órgãos envolvidos com todo o desenvolvimento da programação da Semana do Peixe, a Quipar, que tem aí os nossos associados, os nossos piscicultores associados, que sempre são parceiros também nesse desenvolvimento no setor, né?
3: São mais de 200 propriedades que são dedicadas à piscicultura. A senhora vê um crescimento, uma possibilidade de crescimento ainda nos próximos anos?
12: Sim, há uma expectativa grande na produção, há uma busca muito grande. A gente nota quando faz os eventos, os cursos, nas palestras, né? Há pessoas se interessando em entrar na atividade, alguns já estão, outros também têm esse interesse em participar. Então é muito importante ter essa busca, essa valorização da atividade. Por isso a gente sempre traz uma programação aí recheada de entretenimento, valorização, de cultura, né? Busca todos os aspectos trazer nessa Semana do Peixe que vai de 1º aí a 14 de setembro.
3: Entre os produtores, tem mais produtores amadores ou profissionais, secretária?
12: Então, hoje a gente tem 16 profissionais e 190 amadores, né? Que estão distribuídos aí em 600 viveiros.
3: E esses profissionais, será destaque os que possuem pesca e pague, mais ligado ao comércio?
12: Sim, a gente tem alguns que tem os pesqueiros, né? Que também, além da produção do peixe, faz também a venda. Muitas vezes tem o restaurante junto para fazer já ali o prato, né, preparado com a tilápia ou também a truta, que são produzidas aqui no município. Então, são atividades, né, ligadas à piscicultura. A gente tem a programação, a gente fez uma programação especial nessa semana para a gente ter o lançamento da Rota do Peixe, onde inclui todos os pesqueiros que a gente tem dentro do município como forma de valorização. Essa Rota do Peixe, ela vai estar exposta lá no hall de entrada da prefeitura. Então a gente vai deixar no painel, né, a localização, e também fotos, itens que são utilizados na piscicultura. É uma forma de valorizar o nosso piscicultor, das pessoas conhecerem a produção, quem não conhece ainda, e quem conhece também poder proporcionar esse momento, essa troca. Então, a partir do dia 1º de setembro, a gente vai ter essa exposição de fotos e itens ali no hall de entrada da prefeitura. E vai ter também esse lançamento da Rota do Peixe, que é importante a gente ter dentro do município, né, também essa política de valorização da piscicultura. A partir disso, a gente tem outros eventos acontecendo. A gente vai ter a apresentação do projeto da Água ao Prato, que é um projeto da Escola Rodolfo Ginter, orientado pela professora Fátima, onde junto os alunos eles trabalham também a questão da piscicultura e a matemática dentro da escola. É um projeto muito bonito, muito legal. Até foi, agora vai ser apresentado em Foz do Iguaçu, né? Foi selecionado. Eu acho que é bem importante também essa troca junto às escolas, essa valorização.
3: Secretária, e referente ao circuito gastronômico, a senhora pode destacar os eventos nos restaurantes que estarão participando desse evento da Semana do Peixe?
12: Sim, então a gente tem alguns estabelecimentos que são parceiros, né? Inscreveram no segundo circuito gastronômico do peixe, onde muito em breve vai sair no site da prefeitura os locais e também os pratos que serão servidos nesse período do dia 1º até o dia 15 de setembro.
3: Eu conversei com a secretária municipal de Agricultura e Aquicultura do município de Gaspar, Karina Mateus. Reportagem Gil Dias.
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people! Tudo certo? Sextou! Bom dia, Gaspar! Bom dia, Vale do Itajaí! Olha, eu cheguei na rádio de um jeito hoje. Cheguei a pé. Meu carro foi pra oficina e eu pensei, ah, tranquilo, né? Vou caminhando, é pertinho. Só que uma diferença entre falar é pertinho, sentado no sofá, e descobrir a distância depois que tu tá na rua. Uma diferença bem grande, tá? Nos primeiros 5 minutos, eu tava me sentindo um atleta. Olha aí, ó, saúde, qualidade de vida, caminhada pela manhã. 10 minutos depois, já tava negociando com Deus. Ah, se eu chegar vivo, eu prometo que eu não reclamo mais da gasolina. Ah, e o pior é que eu passei por gente que eu conheço na rua, eu tive que fingir que tava tudo sob controle. Oh, bom dia, Leozinho, caminhando. Faz parte da minha rotina. Mentira. Rotina nada, cara. O carro foi pra oficina. E aí eu deixei lá com o mecânico, né? E aí eu para lá, o mecânico fala assim pra ti. Oh, isso aí é coisa simples. Meu amigo, acabou o sossego, tá? Acabou. Porque coisa simples pra um mecânico na oficina é igual a mulher quando fala, amor, preciso conversar com você. Tu sabe que o simples não vai ser. Mas o importante é que eu cheguei, o carro tá na oficina e uma coisa tá funcionando perfeitamente. A rádio tá no ar. E hoje eu só peço que o mecânico não descubra mais nenhum problema no meu carro antes do meio-dia. Que assim seja, amém. Olha, se você me encontrar caminhando por aí hoje, não pergunta se é exercício, tá? É manutenção preventiva do bolso. Hoje é sexta-feira, dia 11 de setembro. 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Olha, eu tenho um rodízio de carnes pra você ir almoçar no domingo lá no Ferrari Boi na Brasa. 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Você pode ficar lá sentadão esperando vir aquela carninha na sua mesa. Meu Deus, que maravilha, hein? E no domingão ainda por cima? Ó, então manda seu WhatsApp 479-8838-0192, 479-8838-0192, que eu tô aguardando, hein? 2 super prêmios hoje na sua manhã Sentinela. Olha, hoje é dia 11 de setembro, sexta-feira, tempo chuvoso em Gaspar. A promessa é de que iremos permanecer com esse tempo assim, carrancudo, como diz o Sargento Gil, até a próxima semana. Hoje é dia do árbitro esportivo e também dia nacional do cerrado. Eu sou o Léo Miglioli. E até às 11 horas de hoje eu faço companhia pra você.

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4: Olá, tá chegando a nossa receitinha de hoje, salsicha com batata. Uma receita prática, barata, fácil de fazer. Vamos lá para os ingredientes. Uma cebola picada, duas colheres de chá de óleo ou azeite, uma colher de sopa de caldo de galinha, quatro batatas picadas, uma lata de molho de tomate, sal e pimenta do reino a gosto, uma xícara de chá de água, 500 gramas de salsichas picadas. Vou repetir os ingredientes, confere comigo. Uma cebola picada, duas colheres de chá de óleo ou azeite, uma colher de sopa de caldo de galinha, quatro batatas picadas, uma lata de molho de tomate, sal e pimenta do reino a gosto, uma xícara de chá de água, 500 gramas de salsichas picadas. Modo de preparo: em uma panela frite a cebola no óleo e o caldo de galinha por 5 minutos em fogo médio. Adicione a batata, o molho de tomate, o sal, a pimenta, a água e refogue por 10 minutos. Acrescente a salsicha e refogue por mais 10 minutos. Retire do fogo, transfira para uma travessa e sirva com um arrozinho branco, com um macarrão, como você quiser. Fica uma delícia, prático, fácil e geralmente são coisas que a gente tem em casa, né? Bom demais. Tá aí, ó, salsicha com batata, nossa receita de hoje. Até a próxima, bom apetite.
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6: Santa Catarina está sob aviso especial da Secretaria de Estado da Defesa Civil para possíveis temporais com vendaval, queda de granizo, raios e chuva intensa nesta sexta-feira. O risco para ocorrências como alagamentos e destelhamentos é muito alto no norte do estado, Planalto Norte, Oeste, Extremo Oeste e parte do Meio Oeste, e alto nas demais regiões. A meteorologista da ACAERT, Daniele Lima, explica.
7: A formação de uma frente fria associada a um ciclone extratropical no oceano intensifica as instabilidades. Atenção redobrada no Grande Oeste e no Planalto Norte, perto do Paraná, pelo risco de vento forte.
6: A reunião do Fórum Nacional de Secretárias, Secretários e Dirigentes de Mobilidade Urbana termina nesta sexta-feira em Florianópolis. Gestores públicos de diferentes estados brasileiros debatem temas como novos modais de transporte e impacto dos acidentes de trânsito na rotina das cidades.
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0: 8:53, eu trago nesse instante atualização sobre o El Niño.
1: A chance de o El Niño atingir intensidade muito forte entre setembro e dezembro chegou a 95%, segundo a atualização divulgada nesta quinta pela Administração Nacional Oceânica e Atmosférica dos Estados Unidos. A agência afirma ainda que há 75% de chance de um El Niño histórico, com a maior intensidade registrada desde 1950. Diante deste cenário, a Defesa Civil Estadual redobra o monitoramento e se antecipa aos possíveis efeitos da intensificação do fenômeno sobre Santa Catarina. Isso porque o fenômeno aumenta a frequência e o volume de chuvas no estado, como explica a meteorologista da Defesa Civil catarinense, Nicole Reis.
2: O El Niño atingiu patamar de forte intensidade neste último mês. E a agência norte-americana, a NOAA, afirma que esse fenômeno continua se intensificando até o fim deste ano, com mais de 95% de chance de chegar à intensidade muito forte entre os meses de setembro e dezembro. Esse fenômeno costuma aumentar os volumes de chuva aqui em Santa Catarina, cenário que já foi visto nos meses de julho e agosto e tende a se repetir nos próximos meses. Mas com a chegada da primavera, esses temporais se tornam ainda mais frequentes. Por isso é importante acompanhar as atualizações do tempo da Defesa Civil através dos canais oficiais. E para receber os alertas no seu celular, envie uma mensagem de texto para 40199 com o número do seu CEP.
1: O inverno costuma ser uma estação seca em Santa Catarina, mas neste ano o cenário foi diferente. Sob influência do El Niño, agosto terminou com volumes de chuva acima do esperado para o período, superando a média histórica, que fica entre 160 e 200 milímetros na Grande Florianópolis. Nos meses de primavera e verão, a expectativa é de atenção redobrada às chuvas e aos temporais, já que esse período é naturalmente mais chuvoso no estado. Repórter Marcos Lamperti.
0: Tá aí informações atualizadas então sobre o El Niño. Quero mandar um alô pra comadre Márcia. Oi, Márcia, bom dia. Bom dia pra Luzia, Isabel Vipel, William, Nelson e Amanda. Ó, Aline, aqui, Léo, aqui é a Aline do Sertão Verde, bom dia. Quero pedir uma música e oferecer pra facção da Zumira e também pro meu pai Alberto, Luiz e Maurílio.

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2: E vamos agora a um contato com o Sargento Gil, do Corpo de Bombeiros Militar de Gaspar. Alô, Sargento, bom dia. Tudo certo? Tá contente com o Mengão?
3: Bom dia, Léo, e ouvinte Sentinela FM, nesta manhã de sexta-feira. O tempo aí fechado, carrancudo. Tá difícil aí dar uma semanada de sol. Mas pelo menos não está chovendo tanto quanto está chovendo lá no oeste catarinense. Até granizo caiu, né? Tomara que, claro, a gente não quer que em nenhum lugar aconteça tragédia, mas que não venha para cá esse granizo, né? Olhando as previsões aí, a princípio é para ser chuva mais tranquila para cá, amanhã também, domingo também. Vamos seguir em frente com a chuva. E achei que tu tava caminhando, Léo, que era pra fazer, ajudar na digestão, né, daquele omelete que tu fez ontem, né? Achei que era por isso que tava caminhando. Não, cara, mas é verdade, negócio aí de carro, ainda bem que eu tenho um mecânico aí que é top. Meu mecânico ali, o Jaisson ali, juntamente aí com a sua equipe, o ouvinte da Sentinela, né, o homem é bom, mas um dos mecânicos bons, né, Gaspar? Graças a Deus aí a gente tem um leque de mecânicos bons e honestos, né? Mas vamos falar aí das ocorrências. Graças a Deus, não deu nenhuma ocorrência. Deu apenas um registro de ocorrência, de uma ocorrência não atendida. Quando as guarnições estavam se preparando para atender, a pessoa ligou dispensando aí o apoio do bombeiro. Então, plantão bastante tranquilo, esperamos que nesse dia de hoje também seja assim. Hoje é um dia triste para todos nós aqui em Gaspar, né? Hoje estou fazendo 12 anos da morte do soldado Valls, a qual tem o nome do nosso quartel aqui do pelotão, Maurício Valls. Lá foi em 11 de setembro. E essa data é uma data muito marcante, que faz com que a gente relembre aí esse grande homem que ele foi e também a nossa vida, né? Nossa profissão é uma profissão de risco, a gente sabe o quanto que é importante ter uma corporação de bombeiros no seu município, mas todos nós, né, quer militar, quer comunitário, quer voluntário, quando estamos trabalhando aí, podemos nos deparar com um acidente ou com algo no decorrer de uma ocorrência. Então, todo cuidado é pouco. Beijo no teu coração, Léo, beijo no coração dessa audiência maravilhosa e até amanhã, querendo nosso Deus.
2: Valeu, sargento. Obrigado pelas informações. Um forte abraço. Meu amigo Marco Luiz Holden, Léo, bom dia. Saudações rubro-negras. Terezinha, bom dia.
4: Bom dia, Léo.
2: Bom dia.
4: Quero participar do sorteio do relógio.
2: Beleza.
4: Terezinha Capestrano da Coloninha.
2: Valeu, Terezinha, boa sorte, querida. Ô, Adão.
5: Bom dia, Gil, bom dia.
2: É o Léo.
5: Uma ótima sexta-feira para nós tudo. Com chuva, mas é que seja boa.
2: Tá tudo certo.
5: Aqui é o Adão Zélio Villanova.
2: O Adão.
5: Lagoa. Eu gostaria de escutar uma música do Leandro Leonardo.
2: Certo.
5: Uma delas.
2: Todas. Beleza.
5: São bonitas.
2: Show de bola.
5: E gostaria de participar dos sorteios.
2: Beleza. Boa sorte, Adão. Ô, Jéssica.
6: Bom dia, Léo.
2: Bom dia. Gostaria
6: de participar do sorteio do relógio, Jéssica do bairro Coloninha, sextou, né?
2: Opa.
6: E bora, Mengão, né?
2: Vamos pra cima.
6: 2-0 ontem, era meu palpite ontem.
2: Aí, ó.
6: Do Flamengo.
2: E deu certo.
6: Bom final de semana, Léo, pra você.
2: Valeu, Jéssica, um abraço, querida. Alô pra Rosana de Deus, no Santa Terezinha. Oi, Maria.
7: Leozinho.
2: Oi.
7: Quer participar do sorteio, sou Maria da Coloninha, obrigada.
2: Valeu, Maria, boa sorte. Ah, gente, olha só. Escuta a Deise.
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2: Valeu, Deise. Ó, a Cláudia e a Deise combinaram lá. Mandaram aqui pra mim que eu posso sortear hoje pra vocês também um brinde lá da minha casa em Chovais. Ou seja, três prêmios hoje pra você, ouvinte sentinela. Três prêmios. Lenita, bom dia.
9: Bom dia, Léo.
2: Bom dia.
9: Sou a Lenita Soares, do bairro Santa Terezinha.
2: Oi.
9: Esse prêmio pra nós.
2: Opa.
9: Sextou. Bom final de semana todo.
2: Valeu, querida. Boa sorte. Ô, seu Eduardo, bom dia.
10: Bom dia, Léo.
2: Bom dia.
10: Aqui, Eduardo Mendonça.
2: Oi.
10: Cuja esposa tá costurando aqui do lado, Bernadette Smith Mendonça.
2: Aí, ó.
10: Estamos interessados em participar dos sorteios de hoje.
2: Legal.
10: Do relógio e do rodízio, né? Estamos nessa aí.
2: É bom.
10: Somos do bairro 7, viciado na 97.9.
2: Coisa boa.
10: Sentinela. Um abração pra você.
2: Valeu.
10: Não se esquece, te convidei pra tomar um café em casa.
2: Não esqueci.
10: Falei.
2: Fica tranquilo.
10: Um abração.
2: Foi, como já prometi também, vou filmar tudo, hein, ô seu Eduardo? Pode deixar que a cuca é por minha conta, tá certo? Quero mandar um alô pra Edinalda e a Ana Beatriz da Luz. Oi, Marceliana.
11: Bom dia, Léo.
2: Bom dia.
11: Participar do sorteio.
2: Beleza.
11: Abraço, Marceliana Cesarino Baubá Chilhota. Coloca o meu marido Jaime também no sorteio.
2: Beleza, boa sorte. Alô pro Flávio André Moreno lá na Coloninha. A Maria Aparecida Ribeiro Soares do Alto Gasparinho. Alô pra Ivanilda Caresia. Eu vou atender o Adão. Ele pediu Leandro e Leonardo.

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7: Aí, como eu tava dizendo, o avião começou a subir em riba do céu, assim. Passou que os rapazinhos trabalham lá dentro e o João Mentira já abriu a goela. O Araújo! O Araújo! O rapaz olhou porque o mundo todo olhou. Traz uma cachaçinha pra mim que eu não tô legal. Aí me surpreendi, digo, nossa, que bacana, fazer amizade é a coisa mais bonita do mundo. 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Nem vi tu conversando com ele. Micharia, não tem segredo? Quem anda no mar não é marujo. Quem anda no ar é Araújo.
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1: E vamos agora falar de esporte. Aí vem ele, Miguel Vilvon, que é com você, Mica.
2: Muito bom dia para você, meu Midoli. Bom dia para você que acompanha o programa Contatos com a Cidade nesta manhã de sexta-feira, aqui na 97.9 FM. Então, meu Midoli, a CBF definiu ontem os mandos de campo dos jogos de ida da semifinal da Copa do Brasil. Ficou definido então que Grêmio e Palmeiras serão os mandantes das partidas de ida. Atlético Mineiro e Vasco decidem os duelos em casa. Os jogos têm como datas base os dias 1º e 8 de novembro, ou seja, daqui a quase 2 meses. Depois das semifinais haverá menos de 1 mês até a final única, que será no dia 6 de dezembro em Brasília. Os dois finalistas da competição garantem vaga na Libertadores de 2027, a novidade aí na Copa do Brasil. O campeão do torneio vai embolsar 78 milhões de reais, enquanto que o vice-campeão vai embolsar 34 milhões de reais. Dia 1º de novembro, Grêmio e Atlético Mineiro, Palmeiras e Vasco da Gama. Dia 8, Atlético Mineiro e Grêmio, Vasco e Palmeiras. Série B finalizou ontem a 27ª rodada e o Criciúma perdeu 4 posições. Sport Recife 2, Ponte Preta 0, Vila Nova 2, Goiás 1, São Bernardo 1, Londrina 2. O G6 da Série B: Juventude, Novo Horizontino, Vila Nova, Fortaleza, Criciúma e Operário. Pela Copa Libertadores da América, ontem um brasileiro em campo. O Flamengo foi até o Equador e lá venceu o Independiente del Valle pelo placar de 2-0, abrindo uma grande vantagem aí para o jogo de volta no Maracanã na próxima quinta-feira. 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As informações para vocês nesta manhã de sexta-feira. Eu volto a falar de esporte às 18h15. Até lá.
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0: Oi, hoje é sexta-feira, dia 11 de setembro de 2026. Eu sou a Suzy Luiz e tô chegando com as previsões astrais para esse dia 11 de setembro. Vida longa para quem dá mais um giro em torno do sol. Quem nasce no dia 11 de setembro é do signo de Virgem, com a personalidade do signo de Escorpião. Pessoas de raciocínio rápido e preciso, que têm grandes ideias e descobertas. Tudo de bom para você que faz aniversário hoje. 11 de setembro, Áries, Touro e Gêmeos. Oi, Áries, nascidos de 21 de março a 20 de abril. Áries, hoje, boas vibes para mudar de casa, de emprego ou fazer reformas, mas faça as contas para você não gastar demais, viu? Na paquera você vai investir e se sentir firmeza. A cor para hoje é o azul, números da sorte 45, 81 e 00. Touro, nascidos de 21 de abril a 20 de maio. Touro, fique atento às oportunidades de gerar uma grana. A atração proibida vai ser irresistível. Se já tem um amor, resista às tentações. Apimente no amor. A cor para você é o verde, números da sorte 28, 82 e 10. Gêmeos, nascidos de 21 de maio a 20 de junho. Gêmeos, você vai mostrar mais interesse pelo trabalho e pelos colegas. Aproveite para trocar ideias. Ótimo dia para viajar e estudar. Seu coração vai pedir segurança. Cor para hoje, prata, números da sorte 74, 92 e 25. Eu já volto e falo com Câncer, Leão e Virgem com mais um bloco de previsões.
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1: O Ministério Público de Santa Catarina promove evento de capacitação sobre prevenção e enfrentamento à corrupção nesta sexta-feira. O pesquisador e professor da Universidade de Pisa, na Itália, Alberto Vanucci, conduz a palestra magna do encontro falando sobre as regras não escritas da corrupção. Interessados podem acompanhar presencialmente na sede do MP em Florianópolis ou pela internet, mediante inscrição gratuita no site da instituição. A Companhia de Gás de Santa Catarina, SC Gás, encerra inscrições para concurso público nesta sexta-feira. São ofertadas duas vagas para contratação imediata de profissionais de nível técnico em elétrica e mecânica ou áreas correlatas. A programação comemorativa aos 80 anos do Serviço Social do Comércio prossegue ao longo desta sexta-feira em Santa Catarina com atividades gratuitas para a comunidade em diversas unidades do SESC no estado. Os detalhes estão disponíveis no site da instituição.
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0: 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Nove horas 38 minutos. Olha, agora eu vou bater um papo com a Zuleika, lá do Outlet Ana Bacana. Alô, Zuleika, bom dia.
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0: 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Alô pra Lene Pereira. Oi, Lene, bom dia. Sextou, né, Lene? O recado tá dado. Alô pra Oswaldina Rangel. Léo, tô na faxina, mas ouvindo o programa. Eu quero almoçar fora domingo. Alô pra Laíde Soares do Alto Gasparinho. Oi, Ana Maria.
2: Bom dia, meu amigo.
0: Bom dia.
2: Quero participar do sorteio.
0: Beleza.
2: Se eu acertar, muito obrigado.
0: Tá certo, boa sorte.
2: Boa sexta-feira para nós.
0: Valeu, valeu, valeu, querida. Valeu, um abraço, Ana. Toda a família Nicolete, toda a galera aí no Gasparinho. Ô, Léo, aqui é a Zumira. Bom dia. Léo, manda toda a programação para todos os ouvintes da Sentinela. Ah, Léo, eu quero essa carninha servida no prato, hein? Eu só tô esperando a carninha cair para eu deliciar. Ó, garanto que é qualidade, hein? Garanto que é coisa boa. Alô pra Teia do Alvorada. Oi, Teia, bom dia. Alô pra Teia, alô pro meu amigo Tonho. Meu amigo Ricardo Lamin, lá do Santa Terezinha.

0: Rosinha, bom dia.
1: Oi, Léo, bom dia. É a Rosinha Bittencourt da Mágica. Eu quero participar desses sorteios.
0: Beleza.
1: Sextou com chuvinha, limpando a casa e ouvindo a melhor, a Rádio Sentinela do Vale. Beijinho.
0: Aí, ó. Aí sim. O pessoal tirou hoje pra fazer faxina, né? Acordaram tudo inspirado hoje, hein? Ô Alberto, bom dia.
2: Bom dia, bom dia, Léo. Uma chuva que Deus manda, sextou. Tamo na correria.
0: É.
2: Só pelas 4 horas da tarde pra fechar o expediente.
0: Coisa boa, né?
2: Manda uma música aí pra nós, aí do Amado Batista.

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1: Mais um bloco de previsões astrais por aqui. Câncer, Leão e Virgem. Câncer, nascidos de 21 de junho a 21 de julho. Câncer, você pode aproveitar para visitar alguém, mas não se aborreça se não puder ir ou até a pessoa, ou se a pessoa já tiver compromisso. No amor, você não vai querer aventuras. Cor para você azul, números da sorte 30, 45 e 28. Leão, nascidos de 22 de julho a 22 de agosto. Leão, oportunidades de aumento de salário. Você deve discutir com alguém influente. Pode se interessar por uma pessoa bem-sucedida. Dá dois, respeite as diferenças. Cor para hoje, grafite, números da sorte 67, 13 e 71. Virgem, nascidos de 23 de agosto a 22 de setembro, Virgem, você vai lutar por aquilo que quer, mas evite bater de frente com chefes. Pode pintar romance secreto com alguém hoje. A dois, compartilhe os sonhos. Cor para você, amarelo, números da sorte 95, 05 e 68. Eu já volto e falo com Libra, Escorpião e Sagitário com mais um bloco de previsões astrais.
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0: Faltando 5 minutos para as 10 horas da manhã, eu vou até a DL Cora. Maria está em linha comigo. Oi, Maria, bom dia.
1: Bom dia, Léo, tudo bem?
0: Tudo certo, Maria. Maria, eu tô sabendo que a DL Cora está aí com novidades sempre. Tem uma que não podem falar ainda, mas eu vou aguentar aqui, eu vou ficar quieto. Mas eu sei que vocês estão precisando de seguidores no Instagram, porque parece que tem metas aí e metas que valem a pena, não é mesmo?
1: É isso mesmo, Léo. Aqui todo dia é um desafio, né? Todo dia a equipe vem com um novo desafio, um novo propósito, e a gente tem que mexer os pauzinhos pra conseguir.
0: É quando tem a meta pronta, eles pedem pra dobrar a meta, né?
1: Isso, é sempre assim.
0: Ô, Maria,
1: gosta de um desafio.
0: Tá, e me conta, o que o pessoal de casa precisa fazer pra ajudar a DL Cora?
1: Então, a nossa meta é bater 15 mil seguidores no Instagram até dezembro. Porém, né, como se não bastasse, agora vem uma nova meta. A gente precisa bater 10 mil seguidores até o dia 10 de outubro. E aí a equipe vai ganhar um cafezão especial.
0: Olha aí, como é que faz pro pessoal seguir e ajudar vocês a ganhar esse cafezão?
1: Então, além dos seguidores, que a gente precisa muito, né, a gente também precisa da interação dos nossos seguidores. Então é só seguir ali, Grupo DL Cor. É, diariamente a gente posta vídeos no feed, posta stories contando as novidades, informando, né, mostrando como que é um pouco da nossa rotina também. Então pode curtir, comentar, reagir nos stories, tudo isso ajuda a gente também, né, no engajamento.
0: Legal. Ô Maria, falamos um pouquinho no Instagram, queria falar um pouquinho se ainda tem alguma vaga de emprego aberta para a DL Cor.
1: Na semana passada a gente informou algumas vagas, né, Léo? E elas já foram preenchidas, graças a Deus. Deu tudo certo, mas a gente também tem vaga para vendedor externo em aberto, né? Para Gaspar e Barra Velha.
0: Certo. 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
0: Maria, um bom final de semana para você e toda a equipe da LCOR.
1: Bom final de semana também.
0: Tá aí a Maria da DL Cor. Ó, vamos ajudar eles lá, vamos dar uma força. Entra aí no Instagram, arroba Grupo DL Cor. Aí já faz o seguinte, não deixa nós pra trás não, né? Arroba Sentinela do Vale FM também, segue nós lá. 9:58, eu volto já.
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11: Mais um bloco de previsões astrais por aqui. Libra, Escorpião e Sagitário. Libra, nascidos de 23 de setembro a 22 de outubro. Libra, trabalha em equipe e flui bem hoje, mas depois você pode querer se recolher. Escolha bem as suas palavras. A 2, cuidado com mal entendidos. Cor para você azul, números da sorte 42, 87 e 24. Escorpião, nascidos de 23 de outubro a 21 de novembro. Escorpião, a lua estimula o trabalho em equipe. Só não misture dinheiro com amizade. Quem tá feliz, talvez não se preocupe em achar um amor. A cor para você é o Lilás, números da sorte 79, 52 e 34. Sagitário, nascidos de 22 de novembro a 21 de dezembro, Sagitário vai ser preciso fazer acordos sem brigas com os parentes. Você pode contar com o apoio dos amigos, só não faça empréstimos. A cor para você hoje é o verde, números da sorte 62, 26 e 71. Eu já volto com mais um bloco de previsões com o último bloco e falo com Capricórnio, Aquário e Peixes.
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0: Valeu, Gil. 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João Bosco e Vinícius. Dedo de Deus.

0: aqui é a Ana Lúcia, bairro Figueira. Gostaria de participar do sorteio dessa carne.
1: Bom dia, Léo. Bom dia, Léo. Bota no sorteio de hoje aí, meu camarada, esses três sorteios aí. Tá melhorando cada dia mais essa rádio, hein? Beleza? Bora lá, me bota aí no sorteio dos três aí.
2: Bom dia, Léo. Ana Ifle, do bairro Lagoa. Quero participar dos sorteios.
3: Bom dia, Léo. É o Luiz da Edifica. Coloca no sorteio aí.

0: Gostaria de participar do sorteio, Maria Verônica René de Souza e José Luiz de Souza, e sou da Pedro Simão.
1: Bom dia, Léo. Aqui é a Joanita Fife, do bairro 7. Gostaria de participar do sorteio. Valeu!

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0: Último bloco de previsões astrais por aqui, Capricórnio, Aquário e Peixes. Vamos lá, Capricórnio. Nascidos de 22 de dezembro a 20 de janeiro, Capricórnio, pense no que pode vender nesse período para ganhar uma grana. Mas descanse também. Você pode se envolver em algum romance clandestino a dois, valorize a união. Cor para hoje, dourado, números da sorte 18, 81 e 27. Aquário, nascidos de 21 de janeiro a 19 de fevereiro, Aquário, você vai reconhecer oportunidades para ampliar seus lucros. Pode ter questões difíceis para resolver hoje, evite se estressar. A dois, reforce a confiança. A cor para você é o lilás, números da sorte 91, 55 e 64. E para finalizar as previsões, peixes, nascidos de 19 de fevereiro a 20 de março. Peixes, no trabalho você pode contar com seu espírito inovador. Evite atritos com parentes, valorize o companheirismo a dois. Cor para você branco, números da sorte 38, 11 e 83. Amanhã tem mais previsões. Bom final de semana. Até lá.
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3: O Festival Santa Catarina Dança começa nesta sexta-feira no Centro Integrado de Cultura do Estado em Florianópolis. Grupos brasileiros e de países do Mercosul se apresentam no evento, que integra mostras competitivas e não competitivas. A programação inicia com disputas nos estilos livre, balé e danças populares. Terminam nesta sexta-feira as inscrições para concursos públicos dos municípios catarinenses de Mondaí, no extremo oeste, e Palmeira, no Planalto Serrano. Ao todo, são ofertadas 22 vagas para contratação imediata em cargos com diferentes níveis de exigência de escolaridade. O Instituto Federal Catarinense promove a 27ª Feira do Conhecimento Tecnológico e Científico a partir desta sexta-feira no campus da instituição em Rio do Sul, no Alto Vale do Itajaí. O evento, aberto à comunidade, conta com Feira de Economia Popular e Solidária e exposições de trabalhos dos estudantes.
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8: Horas 18 minutos. Oi, Romilda.
9: Bom dia, Léo.
8: Bom dia.
9: Gostaria de participar do prêmio.
8: Beleza, querida. Oi, Olinda.
10: Bom dia, Léo.
8: Bom dia.
10: Sou Olinda aqui do Baixo Santa Terezinha.
8: Oi, Olinda.
10: Manda pra mim esses prêmios ali. Vamos aproveitar com essa chuvinha, fazer um comer.
8: Coisa boa.
10: Valeu. Uma boa sexta-feira.
8: Valeu, querida. Oi, Elizabeth.
11: Bom dia, Léo.
8: Bom dia.
11: Quero participar do sorteio.
8: Beleza. Oi, Claudete.
12: Bom dia, Gil.
8: É o Léo.
12: É a Claudete da Trindade. Ofereço música. Quero participar do sorteio. Bota minha amiga Kika.
8: Boa sorte! Anderson!
13: Bom dia, meu amigo Léo.
8: Bom dia!
13: É o Anderson Schmidt do bairro Mazuco. Me coloca no sorteio.
8: Claro!
13: Um grande abraço aí. É, botar uma música boa aí pra animar o final de semana.
8: Deixa comigo.
13: Leiton Borges, em cima de uma sola J.
8: Opa, essa é boa, hein? Pra dançar agarradinho, né? Ô, Luciane!
14: Bom dia, Léo.
8: Bom dia.
14: Manda a música Alma Transparente aqui pra facção da Estela.
8: Opa!
14: E bota o nome do meu marido aí no sorteio, Valdeci.
8: Esse é gente
14: de
8: boa.
14: Santos.
8: Esse é gente boa. Alô pra Sônia Chiminelli. Alô pra galera da facção da Estela. Oi, Luzia.
15: Bom dia, Léo.
8: Bom dia.
15: Gostaria de participar do sorteio. Beijo pra vocês.
8: Valeu, querida. Obrigado. Ô, Tânia.
16: Bom dia, Léo.
8: Bom dia.
16: Quero participar dos sorteios. É Tânia Merlo, Águas Negras.
8: Valeu, Tânia. Boa sorte. Oi, Rosângela.
17: Bom dia, Léozinho.
8: Bom dia.
17: Rosângela do bairro Santa Terezinha.
8: Oi.
17: Quero participar do sorteio.
8: Claro. Boa sorte. Oi, Irma.
18: Bom dia, Léo.
8: Bom dia.
18: Sou a Irma do bairro Gasparinho. Gostaria de participar do sorteio. Queria ouvir a música O Dia Que Eu Saí de Casa.
8: Opa!
18: Obrigada.
8: Essa é bonita também, hein? Ô, Vini!
19: Bom dia, todos os sentinela. Bom dia, Léo. É, sextou. Bom final de semana. Até segunda.
8: Valeu, Vini. Bom final de semana, meu querido. Ô, Fabrício.
20: Bom dia, Léo. Bom dia, bom dia. Aqui é o Fabrício Barbosa da Mata Esquerda. Quero participar do sorteio do Boi da Brasa. Estamos aqui na entrega, na correria e escutando a sentinela.
8: Maravilha.
20: Que Deus te abençoe e bom trabalho, querido.
8: Valeu. Valeu, Fabrício. Obrigado. E ó, cuidado na estrada aí, meu querido. Tempo de chuva, atenção redobrada. Quero mandar um alô pra Lúcia, lá do Santa Terezinha, também a Priscila da Silva. Alô pra Eroni Chiran. Léo, que você tenha uma abençoada sexta-feira. Alô pra Bruna Mas, do bairro Arraial. Oi, Geni, bom dia.
21: Bom dia.
8: Bom dia.
21: Geni aqui da margem esquerda.
8: Oi, Geni.
21: Botei roupa no sol, já tive que correr pra tirar a roupa do sol, já não era mais sol, já era chuva.
8: Que sol, mulher.
21: Graças a Deus, o importante é a saúde. Estamos todos com saúde, é o que importa.
8: É, né? Verdade, é verdade.
21: Bota aí no sorteio aí.
8: Valeu.
21: Ótimo final de semana pra todos nós.
8: Valeu, querida. Ô, Luiz.
22: Daí, Léo, tô na escuta aí. Bom final de semana aí, Léo. Fica com Deus, meu querido.
8: Valeu, Luiz. Luiz lá de Pissarra. É, o Bruno Horner aqui. Ô, Léo, bom dia. Ninguém vai falar do Mengão? Precisa falar alguma coisa, Bruno? Conta pra mim. Precisa? Não precisa. Deixa nós classificar. Semana que vem eu falo. Ô, Fátima.
23: Bom dia, Léo.
8: Bom dia.
23: Sou Fátima Espardoto do Gaspar Mirim. Quero participar do sorteio.
8: Beleza.
23: Bom dia a todos.
8: Boa sorte. Fala, Gerti. Bom dia.
24: Bom dia, Léo.
8: Bom dia.
24: Tudo bem?
8: Tudo bom.
24: Já começou a garoa de volta, né?
8: É, isso.
24: Ô, Léo, eu queria fazer parte do sorteio lá do relógio de parede e do sorteio lá do da churrascaria Boi na Brasa.
8: Beleza.
24: Rodeio, rodízio de carne.
8: Show de bola.
24: Domingo.
8: É isso aí, meio-dia.
24: Valeu, meu jovem.
8: Valeu.
24: Um abraço, um bom final de semana pra ti e a família.
8: Valeu.
24: Valeu, meu jovem. Um abração, tá?
8: Valeu, Gert. Um abraço, meu querido. Gente, eu tenho um recadinho aqui da Rose, lá da Virgem Serve. Oi, Rose, bom dia.
25: Bom dia, Leonardo. Bom dia, ouvintes da Rádio Sentinela. Aqui é a Rose. Eu falo da empresa Vigiserve, uma empresa de terceirização de mão de obra de limpeza, atuante há 30 anos aqui na nossa região. E eu venho hoje falar sobre algumas vagas de servente de limpeza que nós temos na região de Gaspar, bairros Belchior Central e também no Bela Vista. 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
8: Tá aí oportunidades de emprego pra você na Vigiserve. Deixa eu ver quem tá comigo aqui.
26: Olá, bom dia, Léo.
8: Bom dia.
26: Aqui é o Ludemar Coradini, o consultor da Jequiti.
8: Bom, Ludemar.
26: Gostaria de participar ali também do sorteio. Desejo a você, a todos da rádio, a todos os ouvintes, um ótimo final de semana. Abraços.
8: Valeu, valeu, Ludemar. E boa sorte, hein? Meu amigo Fábio Bernardes, da margem esquerda. Fábio, bom dia. Dona Maria.
0: Bom dia, Léo.
8: Bom dia.
0: Querido, tudo bem?
8: Tudo bom.
0: Maria da Silva Estilo.
8: Oi, Maria.
0: Gostaria de participar do sorteio.
8: Certo.
0: Coloca o nome do seu Luiz também.
8: Claro, deixa comigo.
0: Cada um bom final de semana.
8: Valeu, valeu, Dona Maria. Ô, Dona Rosa Heiser, lá na Lagoa, pediu música com Eduardo Costa. Meu amigo Cândido Léo. Um ótimo dia, meu amigo. Você, Léo, agora é só flashback aqui em casa. Aí sim, hein? Diferenciado, hein? E ó, vai um alô lá pra Rita Adriana Schwartz, que é a patroa, quem manda lá, né? Alô pra Amélia Bordausen do Gasparinho, a Jucineia Klitsky, lá da Itopavazinho, em Blumenau. Ela falou assim, Léo, quero muito ganhar o almoço do Ferrari, pois ainda não conheço. Ô Jucineia, tem dois restaurantes em Blumenau, do Ferrari Boi na Brasa. 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

Bom dia, meu amigo Léo. Sextou. Me coloca aí nesses sorteios de hoje. Pedro Nicoletti, do bairro Mais Esquerda. Obrigado, abraço. Manda um brinde pra mim hoje, Léo. Valeu, abraço, meu amigo.

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0: 10h34. Deixa eu ver quem tá comigo aqui. Ô, dona Valira.
1: Bom dia, Léo. Tudo bem?
0: Tudo bom.
1: Sou a Valira do Paracol. Quero homenagear todos os meus filhos e os meus netos. E quero participar do sorteio.
0: Tá certo, dona Valira. Aquele abraço, querida, pra você e toda a galera aí do Barracão. Meu amigo Gildomar Schmidt, da rua Fernando Kraus. Léo, aqui tá chovendo aí?
2: Tá chovendo aí, aqui tá chovendo.
0: Aqui tava chovendo, agora já choveu. Alô pro Maurício Félix. Ô Maurício, bom dia. Deixa eu ver quem tá comigo aqui.
3: Bom dia, Léo.
0: Dia.
3: Bota eu nesse sorteio aí do... do rodízio de carne do Ferrari.
0: Opa!
3: Valeu, um abraço, ó, Gilberto Gaspar Grande.
0: Valeu, Gilberto! Osmar, bom dia!
4: Quero participar do contato com a cidade.
0: Beleza!
4: Bom dia!
0: Valeu!
4: Sentinela. Osmar de Souza, Porto Arraial.
0: Valeu, Osmar! Oi, Rosinha!
5: Oi, Sheik, o que que tá acontecendo hoje? Estão só te chamando de Gil, acho que esse povo não tá sintonizado na melhor.
0: Oh.
5: Rádio Sentinela do Vale. É. Beijinho!
0: Ah, que a voz é muito parecida da minha amiga.

0: Fala, Gil, fala.
1: Ô, Léo, estão retribuindo. Ontem me chamaram de Léo no ar, viu, Léo? Será que tava ouvindo a rádio? Ou tava ouvindo outra rádio?
0: Ô, Gil, não sei. Eu sei que aqui já me chamaram de bem-vindo, de Gian, de Gil. Aqui sai de tudo, cara.
1: É parecido, só que eu sou Bock, né?
0: Não. Ó, mais uma vez vocês me chamaram de Gil, eu vou soltar essa vinheta aqui do Gil cantando essa música, ó.
1: E essa dupla fez aquela música, lembra aquela música Tetinha? É, aquela o que que há, o que que há, o que que tem, o que que tem? Uma tetinha nunca fez mal pra ninguém. É, eu não canto nada, mas era assim a música, né?
0: 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Para Roselaine Pereira Ferrete, a Vanessa Nicolete, a Dilma Santos da margem esquerda. Alô para Regina Inês Gutia, ó, Regina, bom dia. Alô para Juliana Tais, também ligadinha com a gente, a Norli Pofo, a Terezinha Maria Schmidt e o Lorenzo. Alô para Maísa Vipel de Amorim, a Larissa lá da Bateias. Oi, Larissa, bom dia. Léo, manda um beijo para minhas amigas lá da facção da Ita. Alô também para Rosânia Maria da Costa, a Norma de Souza e Silva. Oi, Norma, bom dia. Meu amigo Lucas dos Santos, na margem esquerda. A Ivone Miranda Bernes pediu música com Giliage. Não sei se vai dar tempo, hein, Ivone, mas bom dia para você. Alô para o Ademir José da Silva, na margem esquerda. A Patrícia de Souza, do Gaspar Grande. Alô também aqui pro Ricardo, da margem esquerda. Léo, não pagasse o boleto ontem, mas eu sei por que eu não paguei. Eu não paguei o boleto ontem. Porque eu não tenho esse sucesso aqui, mas já vou pedir pra nossa produção, hein? Léo, se tu não rodar hoje, tá a pé, perigo de eu achar a poça da água, hein? Esse é o tipo de ameaça que é tranquilo a gente sofrer, né? Ele pediu o Pink Floyd Comfortable. Mas eu não tenho esse sucesso aqui, mas já encaminhei lá pra produção, hein? Olha, gente, poça da água, eu acho que eu nunca fui premiado, mas uma vez eu tava indo pra escola e um passarinho me acertou, hein? Já diz os Mamonas Assassinas, né? Já tem pomba com mira laser. O tiro sai sempre fatal. Alô pra Luciana Vipel de Amorim. Léo, hoje eu quero parabenizar o meu sobrinho afilhado William Vipel, que tá de aniversário. Te desejo muita saúde e toda a felicidade do mundo, que seu dia seja repleto de alegrias e realizações. Deus te abençoe, meu querido, te amamos, da sua Dinha Luciana, o Dinho Alexandre e a prima Maísa. A Sônia Ferreira e o Wilson. Alô, Wilson. Wilson, esses dias passou na frente de casa, bonezinho de Devan, aí sim, hein, Wilson? Essa história é pra pouco. Alô pra Almerinda Tomás. Léo, manda esse prêmio aí pra mim. Ô, Tere, bom dia.
2: Oi, Léo, bom dia. Tere França do Alto Gasparinho. Sextou com chuva, mas tudo bem, vamos que vamos. Quero participar dos sorteios que estão maravilhosos.
0: Verdade.
2: Já pensou almoçar fora no domingo com o maridão?
0: Coisa boa, né?
2: Já estou sentindo aquela carne batendo no meu prato e eu só coloca aqui, mais essa. Não, essa eu não quero, quero dessa. Vamos que vamos. Imagina, eu sou carnívora, eu gosto de todas.
0: Aí.
2: Beijo, manda um desses prêmios pra mim que estão recheados. Toca Lauana Prado.
0: Valeu, valeu.
2: Gil, como cantor, ele é um bom locutor.
0: É, cada um na sua área, cada um no seu quadrado, Tere. Oi, Nerli.
3: Ô, Leozinho.
0: Oi.
3: É, esse é literalmente, com perdão da palavra, no ar.
0: Ah.
3: O tiro que sai pela culatra, né? Quero participar do sorteio. Um abraço.
0: É, esse saiu mesmo, hein? Ô, Zilda!
4: Bom dia, Leozinho.
0: Bom dia.
4: Toca música aí pra nós com o Flávio Dalci.
0: E Banda Ouro.
4: Azul.
0: Ah,
4: e eu falei com o doutor Cláudio hoje de manhã na rádio, de madrugada.
0: Ah.
4: E ele falou que vai lá pro teu sorteio, sim. Mas
0: aí,
4: ele não colocou, bota eu ali no sorteio. Eu quero ganhar só o relógio.
0: Já
4: eu
0: tá.
4: Ganhar ali o coisa da carne ali, daí eu deixo ali pra ti, tá bom?
0: Ah, beleza.
4: Pra ti, tá bom?
0: Mantém o
4: mas
0: corpinho.
4: O relógio do Vascão eu quero ir buscar, tá bom?
0: Ah.
4: Então, vê se vê ali, né? Vê se me bota aí nesse sorteio. Mas o doutor Cláudio disse, o advogado sou eu, não não é um Leozinho. Caramba,
0: tá certo. Tá certo ele, hein? Oi, Cibele.
5: Bom dia, Léo.
0: Bom dia. Cibele,
5: aproveito o Aldo Gasparinho, quer participar do sorteio. Bom final de semana.
0: Valeu, querida. Ô, Claudinei.
6: Bom dia, Léo.
0: Bom dia.
6: Claudinei do Gasparinho.
0: Ô, Claudinei.
6: Me coloca no sorteio aí, Léo.
0: Deixa comigo.
6: Uma boa sexta-feira aí pra todos nós.
0: Valeu, meu querido. Oi, Elza.
7: Bom dia, Léo.
0: Bom dia.
7: Quero participar do sorteio. Elza Helena Espinlã, Rodolfo do Balbaixo. Um abraço pra vocês.
0: Gente, eu vou para um rápido intervalo e eu volto já para o bloquinho saideira aqui do Contatos com a Cidade.
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0: 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Valeu.

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0: Vamos lá, é o bloquinho saideira aqui no Contatos com a Cidade. 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
1: 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Gente, eu não vou conseguir atender a todos hoje não, hein? Vocês me deram trabalho aqui, hein? Ó, pediram aqui pra eu lançar uma bem gaudéria, uma bem gaúcha, pra abrir a semana farroupilha. Enquanto vocês curtem o canto alegretense, a voz de Neto Fagundes, eu vou pro sorteio aqui, hein?

Vamos lá, já está iniciando daqui a pouquinho o programa Hora da Jô aqui na Sentinela. Raio e sorteios foram realizados. 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

0: E vamos lá, gente, ó, resultado dos sorteios aqui na minha mão. A Joelma já chegou aqui nos estúdios. Me deu um susto, ainda bem que eu já infartei uma vez, duas é difícil. E bate na madeira, né? Ó, vamos lá. Quem leva pra casa hoje o relógio personalizado da Sentinela FM em parceria com a Shite Relógios e Ótica é a Estela Binsfeld. Alô, Estela! Parabéns, Estela. Você é a ganhadora do relógio de parede personalizado da Sentinela. Quem leva pra casa hoje o brinde da Minha Casa em Chovais é a Erci Castanha. Alô, Erci! Parabéns, Erci! Só passar aqui na rádio e retirar o seu vale, tá bom? E quem vai levar pra casa o rodízio de carne?
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0: Do restaurante Churrascaria Ferrari Boi na Brasa, pra saborear no domingo ao meio-dia.
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0: É!
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0: Rufem os tambores. Olinda, alô Olinda, final do telefone 1090. Alô Olinda, final do telefone 1090 é a ganhadora de hoje. Gente, amanhã tem mais, amanhã sabadão estarei por aqui. E amanhã, além de um lindo relógio de pulso da Shite Relógios e Ótica, vou trazer pra você mais um sorteio de rodízio de carnes, pode ser? Gente, um forte abraço pra vocês. Beijo no coração. Até amanhã. Tchau. Fui.

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0: então, minha gente, já está aqui comigo a Joelma para trazer a hora da Jo desse dia. Hoje é dia 11, né?
1: Dia 11.
0: Dia 11 de setembro de 2000. E hoje é dia das Torres Gêmeas, né?
1: Isso.
0: É a tragédia lá dos Estados Unidos, 11 de setembro.
1: Isso aí. É,
0: então, a gente vai começando aqui o programa, trazendo, claro, os nossos cumprimentos a você, ouvinte. E também, claro, dizer o que que vamos ter de sorteio hoje, porque a Joelma já me adiantou que tem mais alguma coisa, né, hoje, Joelma?
1: Sim, hoje
0: bom dia, né?
1: Bom dia, Jean, bom dia aos ouvintes, bom dia o pessoal aqui do Instagram que está acompanhando. É, hoje nós vamos ter dois brindes diferentes. Então, a gente vai ter o pão com bolinha, Coca-Cola em lata do Boteco do Vandeco. Vamos ter a pizza do Te Contei Lanches. Vamos ter um rodízio de boteco do Joca, que agora está com rodízio de pizza, que acontece nas quarta-feiras e no domingo, tá? E durante a semana é à la carte. Quem quiser ir lá comer uma pizza com a família, é só pedir que eles fazem na hora.
0: Ah, que
1: tá?
0: Legal, né?
1: E eu já fui, Jean, é excelente.
0: Excelente.
1: E também vamos ter três pastéis da Afagás, um oferecimento da Afagás aqui pro pessoal, é amanhã na Associação de Moradores do bairro Santa Terezinha.
0: Isso.
1: A partir das 16 horas. Aí passa aqui na rádio hoje, retira o seu cartão e vai lá retirar o seu pastel quentinho para comer amanhã à noite.
0: É bom explicar, né, Joelma, porque muitas vezes as pessoas se confundem com a Associação de Moradores do bairro Santa Terezinha, que é a comunidade Santa Terezinha. Nada a ver uma coisa
1: não,
0: com a outra.
1: Não.
0: A comunidade é católica, é da
1: Isso.
0: igreja. A associação tem a sua sede, que fica ali naquela avenida.
1: É na rua Construtor.
0: É, isso aí.
1: Vitório Deschamps, 266.
0: Que é a rua em frente à comunidade Santa Terezinha. Chegando à frente, lá tem a entrada ali da comunidade, que é à direita.
1: Isso.
0: É fácil de encontrar.
1: Com certeza, Jean. Então, são esses os prêmios. Aí, vamos lá. Então, dá um oi, o pessoal já tá...
0: Já tá o Instagram já no ar, né?
1: Já. Jean, eu quero mandar um abraço pra dona Inês. Eu encontrei ela no dia do 7 de setembro. Ela falou: ah, eu te ouço toda sexta na rádio. Então, um abraço pra dona Irene, pra sua família. Um bom final de semana. Hoje não tem sol, mas tá tudo certo. O importante é a gente ter saúde,
0: se
1: né?
0: Dizer que o sol apareceu hoje de manhã, mas foi rápido, né? Eu pensei,
1: muito
0: nossa,
1: rápido.
0: A previsão estava errada, que nada.
1: Não.
0: É, nós que tava entusiasmado antes da hora, né?
1: É, isso aí. E também quero mandar um abraço para minha amiga Nina, lá do Alfa, e pode colocar ela no sorteio também,
0: mas
1: Jean.
0: Como é só Nina, do Alfa?
1: É, todo mundo conhece
0: todo mundo
1: por Nina,
0: vai
1: né?
0: Saber, né? Já tá lá.
1: Então tá, então vamos aqui. É o seu Henrique Schmidt. Bom dia, seu Henrique. A dona Lucinda Grosselli. A Rita Schmidt. E o Fábio Schmidt. Eita, viva o Flamengo! Flamengo ganhou de
0: né?
1: dois, né?
0: É, 2-0.
1: É isso aí.
0: E ainda é daquele Del Valle, né?
1: É. A Samira
0: Flamengo
1: Casas.
0: Já perdeu desse time, né? Mas sem dizer que ainda tem o segundo jogo, né?
1: Sim.
0: Mas aí é em casa, né?
1: A Samira Casas. Agora o pessoal lá do comitê. Um abraço, pessoal lá do comitê, do candidato. É, colocar eles no sorteio,
0: Matuza.
1: Jean. O Matuza, o Naldo.
0: O Naldo Gettner, né?
1: O Ninha. A Maia, pessoal lá do comitê, abraço pra vocês. Fui lá essa semana e eles disseram, tá, não vai mandar um alô pra nós? Disse, não, vou mandar um alô pra
0: ah,
1: vocês.
0: Ah, eles deixam, tem um rádio lá, então.
1: Tem o Instagram, né, Jean?
0: Ah, tá,
1: eles
0: claro,
1: vêm
0: eles já
1: pelo
0: estão
1: Instagram.
0: Lá, né? É
1: isso.
0: Verdade, né?
1: É, o Nelson Nuz e a filha Beatriz Nuz, lá do bairro 7, um abraço pra vocês. É, o Gilberto Gonçalves, Aparecida Gonçalves, a Sabrina Gonçalves e os netinhos, o Pietro e o Pierre. Oi, tia Sandra. Vamos colocar a Sandra Zucchi, a Jussira Eufrásio. Oi, Carla. Carla Dickmann, lá da Rua da Santinha. O Valdemor peraí. É,
0: Valdemar Pinheiro,
1: Pinheiro, né? Aham. É. Isso. Um abraço para vocês também. Tá mandando um abraço para ti, Jean.
0: Outro?
1: É. Dale Flamengo, é isso aí.
0: Lembrando que o programa não é do Flamengo, né?
1: Não, não.
0: É, a gente tá até dando... porque você não é flamenguista, né, João? É então aqui só tem rubro-negro, né?
1: Ah, bom dia, pessoal da Fagaz. Então pode colocar a Terezinha. A Ilma. A Roseli. Também no sorteio.
0: Tudo é da Fagaz ali?
1: Isso.
0: Que o sobrenome delas eu não sei agora, não me lembro.
1: É, eu também.
0: É. Mas eu coloco. E uma da Fagaz, Roseli da Fagaz, aí tá tudo tranquilo.
1: Isso, é. Ó, a Terezinha Capestrano já mandou a mensagem aqui. Então coloca a Terezinha.
0: Não
1: e
0: vi
1: a Jéssica,
0: né? Ainda aqui, não.
1: Não, daqui a pouco ela aparece.
0: Logo, logo ela tá aí.
1: Ó, a Terezinha, que é a presidente da Fagaz, tá mandando um bom dia a todos também. Um bom dia pra ti também, Jean.
0: Bom dia, Terezinha. Ela teve ontem aí já.
1: É. Ah, deixa eu ver aqui. Ah, e eu quero mandar também um abraço pro Elcio Andrietti e pra Iandra, que essa semana estiveram na minha casa. Pode colocar eles no sorteio também, tá, Jean? O Elcio Andrietti e a Iandra Andrietti. Um abraço pra vocês. Eu sei que eles estão ouvindo a rádio. Então, vou mandar um abraço pra
0: ele. O Elcio
1: eles.
0: Eu conheço, mas quando eu saí de lá, ele era ainda um... Não era uma criança, mas era, tava na adolescência, né?
1: Ah, vocês dois brincavam juntos?
0: Não, não, não. Ele brincava com o Evandro lá, com a turma dos Andrietti lá. O Nino Andrietti, o Ivo.
1: Uh-huh.
0: É, o Elcio era mais novo.
1: Ah, entendi.
0: Essas brincadeiras que a gente fazia, ele era muito criança. Ele ficava brabo, porque ele ficava de fora.
1: Agora tem a vantagem, né, Elcio? Que é mais novo que o Jean.
0: É. essa é a vantagem, né? Eu já passei de 50, né? O Elcio, eu acho que não.
1: Então, o Vilmar Carlos Reis, lá do bairro Santa Terezinha. Um abraço, a Vilmar. A Neuci Kraus, lá do bairro Santa Terezinha também. Ó, a Camila tá pedindo para colocar a galerinha dela, vamos lá. É, a Camila Gabriele Bornhausen, o Lorenzo Vieira, a Luísa Vieira, a Patrícia Souza e o Rafael Vieira. Estão participando já, Camila.
0: Ó, o Sheik mandou um abraço aqui pra gente, lá do Santo Terezinho, o Sheik.
1: Oh, abraço, Emerson Sheik. De
0: Emerson Oliveira.
1: Isso. É. Meu colega de trabalho. A Lene Pereira. O Rômulo Pereira. O Rômulo tava de aniversário
0: ontem.
1: Sim,
0: verdade, ontem. Teve de aniversário.
1: Eita, né? Parabéns, Nino. É, a Ana Laura. O Lourenço e a Helena.
0: Todos e Pereira. Helena do quê?
1: Pereira.
0: Ah, é tudo Pereira.
1: Tudo Pereira, bota tudo Pereira. Ai, ai. Ó, a Carla tá dizendo que vai ter uma feijoada beneficente para Rosilene amanhã ao meio-dia na comunidade Santa Clara.
0: Verdade.
1: Ela tá dodói e tá precisando para o tratamento. Pode deixar, Carla, já tá divulgado, querida.
0: É, tem a feijoada e tem essa pastelada. Então tem dois eventos para as pessoas colaborarem, né?
1: É isso aí, Jean.
0: E essa da feijoada é por uma ótima causa, né? E a gente fica feliz que ela tá se recuperando, né?
1: É.
0: Do tratamento que ela teve aí, que ela teve um derrame, né?
1: Isso.
0: É, e graças a Deus, os medicamentos são caros, mas estão funcionando, pelo menos isso, né?
1: E muita fé, né, Rosilene?
0: É, fé.
1: O Maurício Koenig, lá do bairro Macuco, abraço pessoal do bairro Macuco. Ah, hoje ela chegou primeiro, Jean.
0: A mãe do
1: Vini. A mãe
0: a
1: do
0: Maria.
1: Vini. Então pode colocar a Maria Salete, o Vinícius da Silva Gápio, a Inara da Silva Gápio, o Argeu Agápio e o Luiz Fernando Ostins, o agregado.
0: É.
1: Beijo, Maria Salete.
0: Veio e foi aceito pela família.
1: É. A Beth Bernardes. E a mãe Carmelina Bernardes. Bom final de semana, Beth. Beijo pra mamãe também.
0: Aqui a Rafaela Zambon pediu aqui pra dar os parabéns aqui. Deixa eu ver aqui, abrir certinho aqui. Bom dia, Joel Mejian. Gostaria de participar do sorteio e parabenizar o meu neto, o Noah Montanari. É da família Montanari, né?
1: Parabéns,
0: eu acho que eu falei
1: Noah.
0: Certo, que é o Noah Montanari, completa 6 aninhos. E a Rafaela ali do Figueira tá dando os parabéns então pro netinho dela.
1: Então, um beijo pro Noah, né? Muita saúde, muita paz. E que venha com, como é que é, muito entusiasmo, né? 6 aninhos. Só no início.
0: Vamos falar, né? Eles estão nessa nova geração do IA e tudo mais, né? A gente tá ainda se acostumando, né?
1: A gente tá aprendendo, né, Jean?
0: Nós somos raízes ainda, né? Eles são da geração Nutella, agora é outra geração já. Noah já é outra geração.
1: A Helenir Frank, ela já mandou no WhatsApp aqui. Ainda bem que veio a notificação, né, Helena? Senão a gente esquece. A Andrea Reinert e o Henrique. O Henrique é... Coloca Reinert, que é... Tá. Aí eu sei quem é. O Sérgio Bósio e a esposa Silvia Bósio. Abraço, pessoal lá da Calena Modas, né, Silvia? A Rosinha Bittencourt.
0: Vieram buscar o prêmio ontem dela.
1: Rosinha, já vieram retirar o teu prêmio. Hoje eu não coloquei o da Rosinha, porque nós já temos 4. Então vamos economizar, né, Rosinha?
0: Não vamos gastar a cartucha à toa.
1: É,
0: ia deixar primeiro essa campanha acabar, né?
1: Isso aí.
0: Tá uma correria aí pra todo mundo. Até nós aqui da rádio passamos sufoco.
1: Então a Rosinha Bittencourt, o Ademar Francisco Trindade, a Marli da Trindade, o Fabrício Barbosa, o Célio da Trindade e a Maria Catarina Bittencourt. Beijo, Rosinha! Não acabou, amada. É porque hoje, como tinha mais, aí eu guardei o teu pra próxima sexta.
0: Tem áudio agora aqui. Tá, Marcos Testoni.
2: Bom dia, Joelma. Eu gostaria de participar dos sorteios de hoje. Marcos Testoni, bairro Santa Terezinha. Um abraço. É Ciro na cabeça, né?
0: Eita, aquele
1: abraço, me quebra aqui. Marcos!
0: Sempre
1: dá uma escapada, né, Jean?
0: Eu oriento os meus ouvintes aqui do programa que nós não podemos fazer conotação política aqui no programa, tá certo? Nada de pedir voto, coisa assim. Tere França, me ajuda aí.
3: Dia, Jean, Joelma, Tere França do Alto Gasparinha, quero participar dos sorteios. Sextou com trovoada aqui no Alto Gasparinha, tá roncando muito. Vem chuva
0: agora?
3: Por aí, beijo.
1: Quando eu saí de casa, tava roncando trovada.
0: Tu vê que coisa. Vem chuva por aí, então.
1: A tia Sandra Zucchi tá lembrando também que amanhã tem a festa no CDI Vovó Benta, às 16 horas, lá no São Cristóvão. Então, quem puder participar, quem quiser, né, gente?
0: Sempre lembrando que quando existem esses eventos de escola, CDIs, não é só para os pais responsáveis, é para toda a comunidade.
1: Pra
0: pode
1: toda
0: participar.
1: A comunidade. Até porque o que vai consumindo lá, né, Jean? Vai ajudar o CDI, né?
0: Ajuda.
1: Estão
0: ligando para você?
1: Não é para mim.
0: Estou escutando no telefone aqui.
1: O chefe. Chefe, eu vou fazer uma enquete. Se querem que eu continue no programa ou tu volta.
0: Só pode voltar depois da campanha, terminar.
1: Não, pois é, mas depois da campanha eu tô falando.
0: Deixa eu ver aqui, a Terezinha. Mandou um áudio aqui, vamos ver.
4: Bom dia, Jean e Joelma. Gostaria de participar do sorteio. Põe eu, Terezinha Capistrano e a Jéssica Correia no sorteio.
5: Pega na pista.
4: Bom fim de semana.
0: Agora a mãe chama ela de Jéssica. Não é Jéssica?
1: É Jéssica.
0: Eu falei Jéssica.
1: É Jéssica.
0: Tem dois S aqui, dona Terezinha. Como é que a senhora vai falar que é Jéssica? É. Aí você me quebra, né? A Maria Stiller tem aquela voz cativante. É. Fala aí, dona Maria.
5: Bom dia, meus amores, tudo bem? Maria da Silva Stiller, gostaria de participar do sorteio. Coloca o nome do seu Luiz também.
0: Tá certo.
5: Obrigada, um bom final de semana.
0: Igualmente, né, Jana?
1: A senhora também. E Jean, sempre...
0: Tô perdendo o botão aqui da mesa.
1: Não, Jean, não... Não pode perder botão aqui.
0: Não pode não.
1: Gente, mandando um abraço sempre, né, para nossas costureiras, para as nossas faccionistas de Gaspar e região também, que ouvem a rádio. Sempre que eu tô em algum lugar que tem alguém que trabalha na costura ou na embalagem, fala, manda um abraço para nós, manda um beijo para nós. Então fica aí o nosso reconhecimento, o nosso abraço, o nosso carinho por essas pessoas que trabalham tanto, que se dedicam tanto, tá? Beijo para vocês.
0: Não é à toa, né, Joelma, que Gaspar é referência nesse segmento.
1: Ah, sim, é a capital da moda infantil,
0: moda,
1: né,
0: Jean? Infantil, mas não é só moda infantil, não, né?
1: Não.
0: Mas esse é o destaque principal.
1: Esse, né, é o destaque principal.
0: Ilhota é da lingerie, né? Moda íntima.
1: Isso.
0: Gaspar também tem o seu destaque.
1: Tem.
0: Isso é importante, né? Esse foco, né?
1: Ah, com certeza. É. Divulga a cidade, né, Jean?
0: E quantas marcas famosas que são feitas aqui em Gaspar, ninguém sabe, né?
1: É.
0: O pessoal faz, coloca a etiqueta e, sim, diz, olha, isso aqui é feito em Gaspar, mas ninguém, sim, sabe. Só tem a marca, né?
1: É.
0: E a qualidade, porque essas marcas conhecidas não vêm colocar para quem não sabe fazer com qualidade, porque
1: com
0: eles têm exigência lá.
1: A nossa mão de obra é a melhor que tem, né?
0: É qualificada, como se diz.
1: Então, vamos lá. A Rosa Souza, abraço, dona Rosa. Ó, e amanhã também, Jean, tem o pastel do Movimento dos Irmãos no Cristo Rei.
0: Ah, esse é
1: qual
0: famoso,
1: é o horário,
0: né,
1: Lene? A Lene tá lembrando aqui.
0: Mas é dos amarelinhos?
1: Isso, é dos, né, amarelinhos. É. Isso mesmo.
0: Mas então, será que acontece? Porque toda vida que acontece isso dos movimentos aí dos irmãos, também acontece aquele evento das bordadeiras de São Pedro. É o grupo de bordadeiras. Não sei se sempre coincidia. Não sei se vai ser de novo coincidente, porque...
1: Ó, Lene, informa nós aí, a gente quer saber.
0: Mas a Lene não é do grupo das bordadeiras.
1: Mas se o evento é junto, né, Jean?
0: Não, mas são separados, os eventos são separados. O deles fica na parte de cima, eles fazem à noite, né, e as bordadeiras fazem durante o dia. É,
1: ó, a pastelada vai ser das 8 da manhã às 19.
0: Ah, direto, então, deles.
1: Isso.
0: É direto, né?
1: Ah, botar então o Gui... Chuse. Lá do gabinete também.
0: Uhum.
1: Pode deixar, Gui, já tá participando, só não sei se vai ganhar pizza. Ele botou uma pizza aqui.
0: Eles querem só a pizza, né? Mas tem outros prêmios bons.
1: É,
0: aqui.
1: Hoje tá muito bom, né?
0: É, o Joca prêmio. Tá colocando um diferencial aí hoje.
1: Isso.
0: Né?
1: É. Até porque agora é o outro segmento, né? Uhum. Que eles estão fazendo. O rodízio de pizza e a pizza à la carte. Então, o rodízio é na quarta e no domingo. E quando vai e quer à la carte, pode ser qualquer dia da semana. Ó, a Lene botou, é sempre junto com um bingo.
0: Ah, não falei? É o bingo das bordadeiras, no mesmo dia.
1: Isso, então é, Jean.
0: Que a minha memória não tá tão ruim assim, né?
1: Não.
0: É.
1: Até que o Jean tá atinando aqui. A Carla Vemut, beijo, Carla! Vai participar do sorteio também.
0: Ah, lembrando que esse bingo é em prol das vocações.
1: É?
0: É, aqui em Gaspar nós temos padres, né? Freis e temos até o arcebispo, né?
1: Sim.
0: É o Dom Jaime Spengler,
1: sim,
0: né? Então mostra como Gaspar é uma terra de vocação, né?
1: É, de religiosidade.
0: Essa é uma palavra
1: mesmo.
0: Que é o trava-línguas. E quando não sai, Joelma, é bom a gente não repetir porque dá errado. Eu já tentei isso.
1: Religiosidade.
0: Ah, saiu.
1: Ah, saiu. Como não?
0: O Célio Nicoletti vem falar. Célio, pelo amor de Deus, né? Cuida nas palavras, que eu tô sabendo que o Olho Grande tá difícil lá, Joelma.
1: É.
0: Bairro Lagoa também.
1: Sim.
0: O Loca me mandou aqui um vídeo que eu me assustei com a estrada, que eu achei, isso é asfalto? Só buraco. Exatamente. Tá feia a coisa. Fala aí, Célio.
6: Bom dia, Jean. Bom dia, Joel. Célio Coletor Grande. Tamo ligado aí. Dá seu guarda, hein? Bota nesse sorteio de hoje aí que tem. Tá bom? Tá recheado hoje. Bota nesse sorteio.
0: Tá, tem mais um áudio. Calma aí.
6: Ô, Jean, também assim, ó. De repente aí, ó. Quer dar uma anunciada aí? Tem o Costelaço amanhã.
0: Ah, é outra coisa.
6: Ali na Associação Mário Pedro. Aí na Baixada, que a gente fala, né? Associação da Santa da Baixada. Aí perto do loteamento de Scottini.
0: Sim.
6: Tem amanhã é o meio-dia. R$60 por pessoa, comer à vontade. Beleza?
1: Opa.
6: É um buffet normal, né? Comida e mais a costela. R$60 por pessoa. Amanhã, costelaço. Quem tá cuidando lá é o Fernando Coprospis.
0: Tá certo, é ali perto do loteamento de Scottini, né?
1: Ah, tá.
0: Depois da curva da Plas Valley, como a gente
1: sim,
0: diz, né?
1: Sim. É mais fácil, né, Jean?
0: Aí
1: é mais fácil.
0: Entende melhor. Deixa eu ver aqui quem é que é esse cidadão aqui, o Vilmar Alves Leal. Bom dia, Jean e Joelma. O Neguinho Pedreiro, bota eu aí e o Chuchu no sorteio.
1: Ah, o Chuchu.
0: Tamo junto aqui ligado no programa da Jo.
1: É
0: colocou.
1: Isso aí.
0: Olha só. Chegou atrasado, mas chegou.
1: Ah,
7: bom dia, Jean e Joelma. Quero participar do sorteio. Joelma, segunda-feira vai ter bolo, vai ter aniversário, segunda-feira?
0: Ah, ele tá entregando.
7: O Luiz Fernando também faz aniversário dia 14.
0: Olha só, vai estar
1: Vini,
0: de aniversário,
1: me entregou, né?
0: Olha só, Joelma vai estar de aniversário, então
1: sim,
0: a festa vai ser grande. Mas aí, quem faz segunda-feira faz a festa no domingo, né, Joelma?
1: A gente vai no Joca comer um rodízio de pizza no domingo, né?
0: Bom, né? Tem aqui, gostaria de mandar um beijo para o amor da minha vida, o Ricardo Antônio Lamin, meu nome é Regina Lamin, moro no bairro Santa Terezinha. O programa tá virando love aqui,
1: Aí tinha que ser na quarta-feira, na quarta lote, né?
0: A Fátima mandou áudio aqui.
8: Bom dia, Joelma. Bom dia, Jean.
0: Bom dia.
8: Fátima, Espartoto do Gaspar Pirim. Quero participar do sorteio. Bota meu neto, Rian Carlos Borronauzen. Jackson Fernando Espartoto.
1: Estão costurando. Só dá pra ouvir o barulhinho.
0: Nem nessa hora eles param a
1: não.
0: máquina. Não pode, né? A Ana Rose também tá aqui, mas não é só pra dar bom dia, não. É só pra participar.
1: Então tá.
0: O Paulo também tá aqui. Tem mais um áudio? Tem áudio aqui. A Rosana deu o quê? De Jesus? Não, é de Deus essa.
1: Ah,
0: maior
1: é de
0: ainda.
1: Deus. Ela já foi no pai.
0: Já foi no pai,
9: Bom dia, Rosana de Santa Terezinha. Gostaria de participar do sorteio aí, valeu.
0: Valeu.
1: Valeu.
0: Irma Ribeiro agora.
10: Bom dia, Joelma. Bom dia, Jean.
0: Bom dia.
10: Sou a Irma do bairro Gasparinho. Gostaria de participar do sorteio. Obrigado.
0: E a dona Terezinha vai responder o que eu falei ali. Vamos ver.
11: Ô, Jean, mas o meu nome é com dois S, sim? É Jéssica?
1: É Jéssica.
11: Ô, Jean, em outubro vai ter Café Colonial da Pai, né? Vocês vão lá.
0: Tá certo. Café Colonial é sucesso também, né, Joelma? A Pai agora faz muito bom esses cafés aí.
1: Ah, sim. A dona Terezinha Ferrari dos Santos.
0: Ah, o Crescêncio tá de aniversário.
1: 80 anos, o seu Crescêncio. Parabéns, seu Crescêncio. Muita saúde, muita paz. O Carlos Alexandre Carvalho. Eu vi a matéria no Metas dele. Amélia Bornhausen, lá do Gasparinho. Um beijo, Amélia. Já tá participando, Carlos. O Éder. Vamos ver aqui. É a esposa Karina de Oliveira e o Éder de Oliveira.
0: De Oliveira.
1: E as filhas Júlia Gabriela Batista e Ana Carolina Batista. Ah, eu botei Oliveira, Éder.
0: Eu ia dizer, não é Éder Batista?
1: eu acho que é.
0: Porque
1: aqui só tá Éder, né?
0: Sim.
1: E como ele falou da esposa de Oliveira, eu pensei que ele era Oliveira.
0: Muito bem. Aqui tá no WhatsApp da Marlene, mas quem manda áudio nesse WhatsApp da Marlene é o Aguidan. Vamos ver se é o Aguidan que vai falar.
12: Bom dia, Jean.
0: Não falei?
12: Joema, queria participar do sorteio, beleza? Se vocês puderem colocar meu nome para participar do sorteio, eu agradeço, beleza?
0: Tá certo, Aguidan.
12: Desejo um bom final de semana para vocês.
1: Para ti também.
0: Tá aí, o Aguidan.
1: Vamos colocar então a Vanessa Nicoletti, o Luciano Pozzi e a Lorena Pozzi. E os pais da Vanessa, o Valdemar Nicoletti e a Ana Maria dos Santos Nicoletti. Bom dia, amiga. Ó, tem gente lá de Pelotas participando. Beijo, minha amiga Flávia. Ah, já pode fazer o sorteio, o Carlos falou.
0: A Ana Maria.
1: Vamos lá, ouvir a Ana Maria.
0: A Ana Maria Bauler, né? É, a Ana.
1: Ah, hoje era pra marmita dela também.
0: Pois é, verdade, né? A Tânia, né? Não é a filha?
1: A filha, é. Isso.
13: Bom dia, Giana, Maria Bauler. Queria participar do sorteio. Coloca a minha filha Kátia, os meus netos Kátia, Arthur e Gabriel. E vamos que vamos, estamos na luta.
1: Ora.
0: Ela já tá rodando aí para trazer, levar as marmitas, já vi.
1: Isso aí.
0: Por isso que ela tá na luta.
1: Com certeza.
0: Cláudia da Trindade mandou áudio.
14: Bom dia, Jean. Bom dia, Joelma. Também quero participar do sorteio. Cláudia da Trindade, bairro Mais Esquerdo. E coloca meu marido Hugo Borges Varela. Bom fim de semana para vocês.
1: Para ti também, querida.
0: Dona Elizabeth Bordeaux, acho que é isso o sobrenome dela.
1: É, Bordeaux.
0: É, vai falar aqui.
15: Bom dia, Joelma, Jean, quero participar do sorteio.
0: Tá certo, Elizabeth.
1: Já tá participando.
0: Não. Agora... pode ficar mudo, não, Joelma. Tem que falar, não, enquanto eu tô anotando aqui. Sim, tem que falar.
1: Eu só vou dar uma recapitulada aqui nos prêmios, então.
0: Lembrando que o WhatsApp aqui, eu consegui dar conta do recado aqui. Se tiver algum outros nomes aí, Joelma.
1: É, por enquanto, é. Mais nenhum. Então, é o pão com bolinho, a Coca-Cola em lata do Boteco do Vandeco, a pizza grande do Te Contei Lanches, o pastel da Afagás, são 3 pastéis, tá, gente?
0: Para uma pessoa
1: pra
0: só.
1: Para uma, né? Pessoa. O rodízio de pizza do Boteco do Joca, que acontece na quarta e no domingo. E o à la carte durante a semana. Mas esse prêmio é pro rodízio, tá, Jean?
0: Uhum.
1: Lembrando que é pro rodízio, que é na quarta ou no domingo.
0: Ah, tá certo, então.
1: Ó, Ivone Miranda, beijo, Ivone.
0: Já passou aqui, já anotei o nome, ela já mandou a turma toda.
1: Ah, coloca minha mamãe também, ela tá me ouvindo lá, né, mãe? É, Maria Tereza Silveira. A Roseli Cunha. A Fagna Cunha. A Jerusa Cunha. A família Cunha.
0: As filhas da dona Inês.
1: Da,
0: né?
1: Inês. É. A...
0: quem mais?
1: O Lupércio Cunha e a Inês Cunha, né?
0: Ah,
1: bom dia, Mana! Ó, e Andra veio aqui dar um oi, a esposa do Elcio. Já falei de ti do Elcio, tá? Foram o jantar na minha casa. Dois queridão. Então é isso, Jean. A gente já vai começar o sorteio.
0: É isso aí, o sorteio é longo, né, hoje, né? Deixa eu pegar aqui o celular e colocar.
1: Ah, boa viagem, então. Se cuida aí, se estão na estrada. Então, vamos primeiro o pão com bolinho, Jean?
0: Isso aí, calma aí, Jean. Pega aqui o celular já. Quando apontar lá o nome do teu marido, tu já sabe que é para o sorteio.
1: Tá.
0: Vamos hoje lá. É dia 11 de setembro. Setembro. Vê se vai aparecer ali. Esse celular é lento da rádio, né? Eu deveria ter mandado.
1: Não.
0: Mas apareceu aqui já.
1: Aqui.
0: Agora é só pegar.
1: Isso.
0: E começar a fazer.
1: Ó, gente, o sorteio é feito aqui, ó.
0: É.
1: Pra ficar tudo muito claro.
0: Isso aí. Deixa eu só acionar aqui o.
1: Aí, lembrando, Jean, que na terça-feira. Às 19h15 teremos um evento na comunidade São João Batista. Mais detalhes pode falar comigo ou com o patrão.
0: Comunidade São João Batista, que é aquela da rua Leopoldo Alberto Chirama, né?
1: Isso.
0: Isso aí.
1: Aonde a gente mora, no
0: beco. É isso aí. E não tem como errar, né? E também não. Em frente ao loteamento ali, aquela...
1: Ao Tívoli.
0: Ao Tívoli, né?
1: Isso.
0: Tívoli, residencial Tívoli, né?
1: Isso mesmo.
0: Vamos começar então?
1: O pão com bolinho e a Coca-Cola em lata. Boa sorte.
0: Primeiro nome chegando.
1: Maria Salete Agápio. Parabéns, Maria.
0: É brincadeira, né? Ela ainda. Mas ela chegou primeiro do Vini, né?
1: É. Hoje ela chegou primeiro que o
0: Verdade,
1: Vini.
0: Verdade, né?
1: Agora o pastel, então, da Afagás.

0: chegou?
1: A Lene Pereira. Parabéns, Lene.
2: Mas quem deveria ganhar o presente era o Rômulo, né?
1: É, o Rômulo que tá de aniversário. Mas foi a Lene.
2: Tudo bem, foi a Lene.
1: Tá, agora vem o queijo. A pizza grande do Te Contei.

0: Diego.
1: Valdemar Bittencourt. Deve ser irmão da Rosinha, né?
0: Não sei se é parente.
1: Valdemar Bittencourt. Parabéns, Valdemar. Agora, então, é o rodízio de pizza do Boteco do Joca.

0: chegou.
1: Não, né? Matusalém venera. Parabéns, Matusa.
0: Matusa é o homem lá que colocava as etiquetas nos móveis da prefeitura municipal.
1: Ai, que figura. Parabéns, querido. Gente, então, ó, tem até sexta-feira que vem pra retirar
0: os prêmios, né?
1: Os prêmios aqui, e o pastel da Afagás retira hoje e amanhã, pode ser, já amanhã de manhã?
0: Amanhã de manhã, estamos aí trabalhando.
1: Ah, então tá, aí fica aqui também, tá bom, gente?
0: Aqui ninguém para no serviço.
1: Eita, vão trabalhar muito.
0: Vamos trabalhar bastante.
1: Gente, então, um bom final de semana, tá? Deus abençoe a todos e até semana que vem.
0: Até lá. Tchau, tchau.
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Bom dia, paz e bem, queridos irmãos e irmãs. Está começando mais o programa Encontro com as Comunidades. Quem reza com vocês é o Frei Juan. E que alegria, mais outro dia, poder chegar à sua casa, ao seu trabalho, onde você estiver, para juntos meditarmos a palavra de Deus. Hoje, sexta-feira, dia 11 de setembro, estamos na 23ª semana

E para iluminar a nossa reflexão de hoje, tomaremos o Evangelho do dia, que é o Evangelho de Lucas, capítulo 6, de 39 a 42. E Jesus lhe disse ainda uma parábola: por acaso um cego consegue guiar outro cego? Os dois não cairão no buraco? O discípulo não está acima do mestre, e todo discípulo bem preparado será como seu mestre. Porque você repara o cisco que está no olho de seu irmão e não percebe a trava que está em seu próprio olho? Como pode você dizer a seu irmão: irmão, deixa-me tirar o cisco que está no seu olho, se você não enxerga a trava que está no seu próprio olho? Hipócrita, tira primeiro a trava do seu próprio olho, e então você verá bem para tirar o cisco do olho do seu irmão.

Acabamos de ouvir o Evangelho de Lucas, capítulo 6, de 39 a 42. E a frase para a nossa meditação de hoje é a pergunta: pode um cego guiar outro cego? No Evangelho, Jesus nos fala sobre a busca da conversão pessoal. É muito mais fácil ter o olhar para fora e apontar os erros do próximo do que ter o olhar para dentro de si mesmo e reconhecer os nossos próprios erros. Jesus nos chama a segui-lo como mestre, buscando primeiro nossa própria conversão. Assim nos tornamos mais semelhantes a Ele e a partir daí poderemos ajudar o próximo em sua caminhada. Caso contrário, cairemos no erro da hipocrisia, e isso requer então para que nós possamos cada dia rever os nossos próprios erros, para assim também depois poder ajudar o próximo. Que nós possamos sempre pedir a graça da conversão para enxergar os nossos próprios erros, e assim nós podemos cada dia estar nessa caminhada, no seguimento a Jesus Cristo, fazendo da nossa vida uma busca constante.

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A comunidade convida você e sua família, amigos, a participar desse momento de fé, oração e de muita confraternização.

0: Queremos nesse momento invocar a bênção de Deus sobre você que nos acompanhou, sobre a sua família, sobre o seu trabalho, enfim, para que todos possam estar na presença de Deus, e pedimos de modo especial que Deus possa estar abençoando os alimentos, fruto e graça da própria bondade de Deus. O Senhor esteja convosco, Ele está no meio de nós. O Senhor vos abençoe e vos guarde, o Senhor vos mostre a sua face e se compadeça de vós. O Senhor volva o seu rosto para vós e vos dê a paz. Que Deus Todo-Poderoso vos abençoe, abençoe o seu trabalho e abençoe esses alimentos que iremos receber pela infinita bondade e misericórdia de Deus. Tudo isso vos pedimos, é um Deus que é Pai, Filho, Espírito Santo. Amém. Agradecemos sua companhia, que Deus abençoe seu dia. Ficamos por aqui com mais o programa Encontro com as Comunidades. Paz e bem.
1: 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Volte a nos ouvir no próximo programa.
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19: Vamos lá então, minha gente. Chegando no seu rádio na 97.9, o Melodia Sertaneja é o último programa da semana, né? Sexta-feira chegou. Alô, Oswaldinho, boa tarde.
20: Alô, Giancarlo, boa tarde pra você. Boa tarde para o estimado público ouvinte da Rádio Sentinela. E parabéns para quem tá de aniversário no dia de hoje.
19: Isso, parabéns. Ah, sabe quem tá de aniversário? Um grande conhecido da gente, Oswaldo.
20: É?
19: Crescêncio dos Santos.
20: Ô, Crescêncio.
19: 80 anos, parabéns em nome da esposa Tereza Ferrari, toda a família desejando parabéns ao seu Crescêncio, morador do bairro 7 de Setembro.
20: O Crescêncio é morador do bairro 7, lá no, numa bonita residência, lá num local sossegado e tranquilo.
19: Verdade. E um abraço então pro seu Crescêncio, em nome de toda a família, os parabéns e felicidades. 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
20: Agora vem música no pedaço para alegrar esse público maravilhoso, essa gente trabalhadora. Agora vem um fim de semana lá pra descansar e depois começa tudo outra vez.
19: É, esse ainda, essa semana teve segunda-feira feriado, né, Oswaldo?
20: É, né?
19: É, 7 de setembro, né?
20: É verdade. É.
19: E agora?
20: Agora então, tem pedido, Jean?
19: Tem pedido, mas vamos deixar pro segundo bloco. Agora já tá tudo programadinho, bonitinho, pra não me perder aqui. O Marco Antônio Gulo, ele dizia: não, agora tá tudo feito, não vou mudar, não, Jean.
20: Você alguma vez já se perdeu, Jean?
21: Ah, para, ô!
19: Me perdi agora, vice. Eu era pra colocar, eu era pra colocar essa daqui que eu falei dele.
21: Ui, ui, ui.
20: Mandar um alô lá pro Marco Antônio Gulo. Mandar um alô também pra todos os nossos ouvintes da localidade de Gasparinho.
19: É, Gasparinho, Alto Gasparinho, também Gaspar Alto, região.
20: E Gaspar Grande, Garuva.
19: Também. É, todas as localidades aqui de Gaspar e região. Hoje pela manhã, um cidadão mandou mensagem de Divinópolis, Minas Gerais, Oswaldo, e estava ouvindo o programa lá no estado mineiro.
20: É isso aí. Então a rádio via internet vai para o mundo inteiro, mas de qualquer maneira, até por uma onda perdida, ela vai a longa distância.
19: Mas essa daqui, com certeza, é através da internet, né, Oswaldo? O aplicativo.
20: Da internet.
19: Né?
20: É. Mas via rádio também tem ondas que levam longe. Um dia eu estava lá em Ituporanga.
19: Sim.
20: Ituporanga. Lá na Terra da Cebola. E lá em cima, num determinado lugar, pegava a rádio, você era limpinho, que parecia que estava. Então, quer dizer, a gente ficou até contente de ver que o nosso sinal de rádio vai longe.
19: Vai longe. Oswaldo, Divinópolis, é o Maurício, que mandou mensagem hoje pela manhã pra gente, está ouvindo por lá, mas é através do aplicativo da rádio. Vai, aquele abraço. Tem muita gente, o próprio Paulo Siqueira também é pelo aplicativo, lá na Praia do Laranjal, em Pelotas, Rio Grande do Sul.
20: Porque não, foi pena que botaram Laranjal, né? Devia ser de Laranjeira, aí era fácil para fazer um versinho rimado e oferecer pro Paulo Siqueira.
19: Mas então, já rimasse, Oswaldo.
20: Eu rimei?
19: Sem querer, querendo, como dizia o Chaves, né?
20: Bola, ninguém avisa, meu.
19: Vamos trazer música, que o programa é curto, se a gente ficar falando demais.
20: Dá.
19: Água no Leite, Teodoro e Sampaio, e depois Chora, Chora Carolina, chora. Roberto Leal.
20: Claro, botar Água no Leite, a Carolina tem mesmo que chorar.
19: Verdade. Então, chegando aqui para cantar, Teodoro e Sampaio, 12:34.

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12h42. É, vamos seguindo aqui com o programa, já tem alguns alôs aqui, tem que ligar pro Oswaldinho, esqueci, tava ajudando o Gil aqui e esqueci do Oswaldinho.

0: Agora sim, 12h42, vamos seguindo aqui com o programa. É, se perder para ajudar os amigos, dá isso, né, Oswaldo?
1: Não, isso não foi por falta de esquecimento, acontece, gente.
0: Oswaldo, o que que eu vou dizer? Agora eu vou colocar isso, ó.
2: Ah, para, ô!
1: Ah, para, meu.
0: Sai pra lá, rapaz. Tu tá brincando comigo, né, Oswaldo? Ai,
1: mas as brincadeiras existem entre as boas pessoas.
0: Isso,
1: e porque tem pessoas que não gostam de brincadeira, mas também daqui um pouco até não arruma bons amigos.
0: É.
1: Porque uma brincadeirinha que não ofende é até legal.
0: Como diz, o pessoal se afasta, né, Oswaldo, aí, né?
1: Ah, é.
0: Diz assim, ele não gosta de brincadeira, também nem vou brincar com ele mesmo, né?
1: Ah, não, aí ele fica um pouco isolado porque ninguém faz uma brincadeira com ele, com medo de levar um chega pra lá.
0: Agora também tem que saber brincar, né, Oswaldo? Porque tem gente
1: saber
0: que...
1: brincar.
0: É, tem essa também. É hora de brincadeira, hora de falar sério. Agora é hora de falar sério, Oswaldo.
1: É, se você vai jogar futebol, tem que primeiro encher a bola. Não pode brincar. Por isso que tu tá dizendo, precisa saber brincar, né?
0: É verdade, não, senão fica de bola murcha, né, Oswaldo?
1: Não, fica de bola murcha. Vamos lá.
0: Vamos com as propaganda agora.
1: Vamos rapidinho pra botar música.
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0: A padaria.
1: Aquela cuca gostosa, né?
0: É, e hoje também, além disso, ó, só pra lembrar, as tortas lá do supermercado Estanque também dá de comprar por fatias, Oswaldo, não precisa ser a torta inteira, não.
1: Ah, é?
0: É. Também agora, dá de fazer.
1: Agora eles passam o trabalho também pra preparar esse doce aí, né? Não é preparar, é entortar pra ter a torta, torta pra vender, né, gente?
0: É, Oswaldo, é, esse nome é torto, né? A torta, ela tem que estar torta pra ser torta.
1: Mas tem
0: não, a torta não tem, é torta, né? Tem, isso que é interessante.
1: Tem coisas que tem que ser torto pra ser, pra estar direito, né, gente?
0: É, o anzol é um desses, né?
1: O anzol é um desses.
0: É, eu aprendi contigo essa.
1: É.
0: É, mas então um abraço.
1: Agora
0: pro...
1: ficou fácil, porque veio essa moda do anzol, mas antigamente, no meu tempo, de guri, nós pegava peixe no mergulho.
0: Ah, Oswaldo, também não exagera, né?
1: Não tinha anzol ainda.
2: Ô, louco, meu!
0: É, mas não era assim, mas é porque também tinha bastante peixe naquela época, era fácil de pegar o peixe. Não, hoje...
1: Tinha bastante, e a história de pegar no mergulho, que tinha bastante, também é de pescador, né, Jean?
0: Tem essa também,
1: é
0: né?
1: História de pescador, ô, tem essa que é pra levar em consideração. Vamos botar música, Jean?
0: Vamos colocar música, deixa eu até aqui, ela já tá aguardando já faz um tempinho, ela pediu aqui a música... Então vamos deixar ela falar, só deixa eu cortar aqui. É, eu coloquei, eu digitei o nome e aí muda as coisas. Agora sim, agora apareceu. É a Zilda lá do Bateias, ela faz a seleção musical dela e sempre tem bom gosto. Fala aí, Zilda.
3: Boa tarde, Ian e Oswaldinho.
0: Boa tarde.
3: Música aí pra nós com os Bertus chorando de amor? Quero oferecer lá pra Inês, pra Correca, pra Lúdia, lá pra Alcácio, pra Enéas, pro Mim, pro Nica, pra Oswaldina, pra família Sansão, pra Zé Fizuki, pras meninas da facção da Márcia e da facção da Ita.
0: Tá certo. E a dona Iris Sansão também tá ligada, quer dar os parabéns pra alguém. Fala aí, dona Iris.
4: Oi, boa tarde, Jean. Quero oferecer uma música pra uma pessoa muito querida que eu conheci hoje, lá do Gasparinho, o Adete Sturon. Oferecer a música pra ela. Acidente de amor.
0: Tá certo, então, dona Iris mudou o repertório dela. Então, acidente de amor. Vamos trazer essas duas músicas, depois tem mais pedido. A Maria lá do baú também tá participando. Certamente hoje ela vai falar onde que tá a mãe dela, né? Que cada mês ela fica na casa de um filho, Oswaldo, a dona Cacilda.
1: É, dona Cacilda.
0: É, um abraço aí, um beijão pra dona Cacilda, que é uma grande ouvinte da gente. A dona Inês também. O Enéia já mandou aqui um boa tarde, um salve aqui pra gente. Colocou um abraço pra esta companhia dessa dupla maravilhosa.
1: É a dupla da Mônica, né?
0: É, a dupla da Mônica, é. Tu vê, o Zé Carlos também, ó, Sub-Zé Carlos já tá aqui, ó, tempo do AM, peguei a sentinela no Morro do Boi, com o saudoso Júlio Carlos, tá certo,
1: Zé?
0: Ó,
1: beleza.
0: O Morro do Boi é lá pras praias, né, Oswaldo?
1: Sim, é lá
0: tem o túnel.
1: Tem
0: o túnel do Morro do Boi lá, mas no túnel aí já não pega mais nada, né? Porque o túnel bloqueia os sinais das ondas.
1: É porque a montanha tem pedreira, gente, e onde tem pedreira a onda sonora não passa.
0: Tá chegando então música, senão a gente não termina o programa hoje. Chorando de amor. E depois vem aí a música que a dona Iris pediu.

0: conseguiu.
1: É,
0: menino.
1: Correu demais, aí bateu com a moto, né? É, ô dona Iris, né? Ô Sabino, cuidado, né? É, mas vamos lá, seguindo com o programa, finalizando quase o programa, né, Oswaldo? Opa, caiu a ligação? O que que aconteceu? Eu fiz certo aqui, vou ligar de novo, Oswaldo, não liga pra mim, não. Ah, não, eu fiz errado, eu liguei o outro telefone, é isso que deu. Desliga lá, desconecta lá, Oswaldo, senão não vai dar ligação. É, fazer o quê, né? A pressa é inimiga da perfeição. Tá ocupado agora, Oswaldo, desconecta lá que eu vou ligar pra você, tá bom? É, aí dá esse problema, apertei, liguei o telefone errado, que são dois telefones que a gente pode liberar aqui, e na hora das brincadeiras dá isso, ó. Agora deu certo. Vamos lá, calma aí, Oswaldo, tem que agora conectar, colocar o telefone no gancho, senão dá barulho. Agora pode falar, Oswaldo. Oi? Fala, Oswaldo. Cadê tu, Tatu?
2: Alô?
1: Aí, beleza, tá pronto. É, eu apertei o botãozinho errado, liguei o telefone, o 1200. Não, o 30182022 eu tinha ligado. Você tá falando o 1200.
2: O também é um peixe, não é peixe, é animal, é mamífero, né?
1: O quê?
2: É um boto grande.
1: Ah, sim, é. Botão, né? Um boto grande. Ó, falando em boto, né? Que é um mamífero, né, Oswaldo? Mas cascudo é um peixe, né?
2: Cascudo é um peixe.
1: É, nós tava falando de que você pegava o peixe no mergulho, a dona Inês também fala alguma coisa assim. Fala, dona Inês Tais.
3: Boa tarde, Gio. Esse é Oswaldo. Eu pegava cascudo com a mão.
1: Ó.
3: Nós tinha ribeirão, ficava perto, assim, das pedras. A gente pegava cascudo, olha, bastante mesmo.
1: Olha só.
3: Lá onde que eu morava.
1: Aonde que é?
3: Lá onde a minha mãe morava, a Rua da Santinha.
1: Ali na Rua da Santinha, a dona Inês pegava cascudo na mão, Oswaldo.
2: Ah, pegava, sim.
1: É, eu também pegava lá em Ibirama, tinha muita pedra de cascudo, Oswaldo.
2: É.
1: É. A Tuti tá reclamando aqui.
4: Meu nome é Tuti.
1: Fala, Tuti.
5: Boa tarde, meus amigos.
2: Boa tarde.
5: Estou ouvindo, vocês falam mais que papagaio, hein? Um abraço. É tudo pra vocês.
1: É verdade, né? Nós falamos mais que papagaio. O Fábio Bernardes ali da mais esquerda disse, ó, vamos junto, vamos que vamos. Tá chovendo aí? Não, aqui não tá chovendo não, ô Fábio.
2: Hoje eu sempre... Alô?
1: Diga.
2: Hoje eu tenho um presente, eu queria mandar um presente pra ti, um peixe.
1: Ah, Oswaldo, mas mas tu vai mandar, que tipo de peixe tu pode mandar pra mim?
2: Eu queria te dar mesmo, era um cascudo.
6: Ah, para, ô!
1: Eu já sabia que vinha isso, né, Oswaldo?
2: É.
1: Charuto você não come também, né, Oswaldo?
2: Ah, é. Olha aí, brincadeira, né?
1: E não dá tempo pra nada. A Marli da Rua São Bento, lá, ela e o Arthur estão ligadinhos, mandando um abraço aqui pra gente. Subtenente Zé Carlos, já mandei o abraço? Se não mandei, tô mandando. Não, ele já falou, sim. O Enéas também, já falei aqui. Deixa eu ver. A dona Inês, a música eu acho que não vai dar de rodar, Inês.
7: Boa tarde, Jean e Oswaldo, aqui é Inês. Quero ver uma música, oferecer para todos que estão ouvindo. Quero ouvir Mocinha Aventureira. Uma boa tarde, um bom final de semana, que Deus abençoe vocês.
1: Ó, a Maria do Baú vai falar agora, Oswaldo, aonde que a dona Cacilda está? Fala aí,
2: opa,
1: Maria.
2: Opa, então vai dizer.
8: Oi, Oswaldinho, Jean, boa tarde. Gostaria de oferecer uma música para dona Cacilda, ela está aqui no Baú Baixo, na casa da Lúcia e do seu Brajo.
2: Olha aí, então vai um boa tarde pra dona Cacilda.
8: Teodoro Sampaio.
2: Água do Leite. Teodoro Sampaio.
1: Ah, que bom, ela pediu a música que já rodou, então já matamos aqui uma música, Oswaldo.
2: É. Já pode botar outra em todo lugar.
1: Ela pediu água no leite, não dá tempo, falta 2 minutos pra terminar o programa aqui, Oswaldo.
2: É, vamos se bandear que tá em cima da hora.
1: Vamos
2: muito
1: agradecer
2: a dona.
1: Ó, a Belinha, Oswaldo, calma aí, a Belinha tá querendo dar os parabéns, ela e o seu Nelson Vipel, pro neto, William Vipel, tá de aniversário hoje, 6 aninhos, parabéns, felicidades, então, é lá do Baú Central, a William, felicidades aí dos avós, a Isabel e o Nelson Vipel.
2: Ei, grande município de Ilhota, toda a extensão de Boa Vista, Baú e toda a região lá, Minas, a gente conhece aquele município.
1: Isso.
2: Muita gente boa.
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1: aqui, ó, Oswaldo Aires e o Dedé que estão acompanhando o programa, juntamente também o Leonardo, aquele abraço, boa tarde, bom almoço pra ele, já deve ter acabado o almoço, que já é uma hora da tarde. Aqui o Nelson Gama lá de Itajaí quer falar. Fala aí, rapidinho, Nelson.
0: Oi, boa tarde aqui do Nelson Gama de Itajaí. Tudo bem? Obrigado, querido.
1: Tá certo, Nelson, eu nem ouvi aqui no monitor que tava baixo demais, eu apertei o botão, não ouvi. Mais uma vez apertei o botão errado, Oswaldo, mas o Nelson falou, você ouviu,
2: um
1: né?
2: Um abraço pessoal de Itajaí, lá pro Nelson, e para toda a vizinhança lá na região de Paciência, Itaipava, toda aquela extensão, e também para Escalvado, Pinheiros e Cordeiros, toda aquela extensão. A gente quer mandar um abraço.
1: O inverno acabou quase, podendo dizer, mas tem Neves ainda aqui, o João Neves. Fala, João.
4: Opa, só pra confirmar a audiência minha aí, rapidinho aí. Tamo junto.
1: Tamo junto, é o motorista de aplicativo lá de Blumenau, o João Neves, Oswaldo.
2: É isso aí, um alô pessoal de Luiz Alves.
1: A dona Elza Rodolfo, lá do Baú Baixo, também mandando boa tarde, então a gente agradece. E desejamos então a todos um ótimo final de semana, fique ligado, bem-vindo, Miglioli tá chegando aí com seu Paradão da Sentinela. E a gente deixa aqui um trechinho do Mocinho Aventureiro, que foi pedido aqui da nossa ouvinte, a dona Inês.
2: Boa tarde pro bem-vindo. Vamos embora, gente. Tchau, pessoal.
1: Bom final de semana.

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Estamos de volta com o Paradão da Sentinela. Boa música está aqui, a Sentinela do Vale 97.9. Vamos trazendo as músicas: Alan e Aladim, Dois Passarinhos. Alana Tavares, Coração Vagabundo. Albano e Cristiano, Vida Boa.

0: Paradão da Sentinela prossegue e a hora certa para você, 13:16.
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0: Aqui na Sentinela, hora certa para você, 13:27.
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1: Mais músicas pra você ouvir e gostar aqui pela Sentinela FM. Jacó e Jacózinho, Terra Bruta, Tonico e Tinoco, Curitibana.

0: aqui na Sentinela, a hora certa para você, 13:35.
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1: É o Paradão da Sentinela, Abel e Caim, Santa Luzia, Milionário e José Rico, Estrada da Vida.

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0: Aqui na Sentinela, a hora certa para você, 13:44. 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
7: Fala, moçada, sintonizados, antenados em 97.9. Uma ótima tarde para você que está ligado conosco aqui em 97.9. Muito prazer, eu sou Gil Dias, estou chegando com mais um Comando Popular. 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Uma ótima tarde para você que está em Gaspar, no Vale do Itajaí, litoral norte de Santa Catarina, e também para você que se liga com os aplicativos de internet Santa Catarina, Brasil e mundo afora. Pois é, galera, sexta-feira é só linda. Você chegou sexta-feira com chuva, né? Tempo chuvoso aqui em Gaspar, em todo o Vale do Itajaí. Temperatura 21 graus aqui no centro de Gaspar, Santa Catarina, na Coronel Aristiliano Ramos, 485. É sexta-feira, dia 11 de setembro de 2026. Se foi o semestre, né, gente? Agora, bola pra frente, reta final do ano. Logo vem mês de outubro, novembro, dezembro e já vem o Papai Noel. Vamos pensar
17: passar já pra frente, né? Tempo chuvoso aqui em Gaspar, é claro que a partir de agora estou chegando com muita paz, muita alegria, muito otimismo e com muito alto astral e também com prêmios pra você. Atenção, a partir de agora valendo um filé duplo, mais uma linguiça artesanal da Casa das Carnes Petri. 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Olha, eu tenho pra você ainda hoje 4 feijoadas da Feijoada Beneficente da Rosilene, que vai acontecer amanhã, sábado, lá na comunidade Santa Clara. Ontem eu anunciei, tinham tantos brindes que eu acabei esquecendo de sortear, então hoje são 4 feijoadas. É o seguinte, ó, feijoada, são duas feijoadas para cada ganhador. Então é um feijoada casal, né? Um kit casal para você almoçar amanhã com seu amigo, com a sua amiga, com seu esposo, com a esposa, com o namorado, com a namorada. Bora lá, cada pessoa vai ganhar 2 feijoadas da Feijoada Beneficente da Rosilene. Quer mandar a sua mensagem? Manda o seu áudio rapidão. Gil, quero participar dos prêmios. Sou fulano, sou a fulana de tal bairro, de tal cidade. 988-380192. Só tá começando o nosso Comando Popular com Fred Fabrício. Levanta o som.

0: Boa tarde, Gil. Quero participar dos prêmios. Aqui é a Ana Lúcia, do bairro Figueira.
1: Gil, boa tarde, Telefrança do Alto Gasparinho, manda um desses prêmios para mim, estou precisando ganhar, algum tempinho que eu não ganho, aqui tá uma trovada daquelas, meu Deus, como dizia o meu avô, de cachorro tomar água em pé, sextou com muita chuva, beijo, toco uma música com Henrique Juliano.
2: Todo mundo tem aquela pessoa?
3: Tem,
2: lógico que tem.

0: Figil, também quero participar do sorteio. Cláudia da Trindade, bairro Mais Esquerda, coloco o meu marido Hugo Borges Varela, meu netinho Vitor Hugo Varela Wappler, e bom fim de semana para você.
1: Boa tarde, Gil, sou a Olinda aqui do bairro Santa Terezinha. Toca a música do Michel Teló. Quero participar do sorteio, manda para nós. Uma boa tarde.

0: Foi só começar, pra começar, Sentinela FM, 70 anos fazendo parte da sua história. Michel Teló, humilde residência, antes teve Henrique e Juliano, aquela pessoa, e abrindo o bloco Fred e Fabrício, sexta-feira. Ó, valendo pra você hoje, um filé duplo mais uma linguiça artesanal da Casa das Carnes Petri, para o seu churrasco do fim de semana, e ainda tem 4 feijoadas da feijoada beneficente da Rosilene. Cada ouvinte vai ganhar 2 feijoadas. Já pensou? Aquela feijoada deliciosa para amanhã, sabadão, lá na comunidade Santa Clara. Galera tá se ligando nos 4 cantos da cidade. Obrigado pelo carinho da sua audiência. Seja bem-vindo, seja bem-vinda. Seguimos em frente com chuva aqui em Gaspar, mas com muita alegria para levar para você o melhor da música sertaneja.
1: Sextou, meu amigo Gil. Ô Gil, quanto é que tá cobrando para cantar nas festas por aí? Valeu, um abraço e me coloca nos sorteios.
0: Ô Fabio, vou te passar o contato do meu empresário, se fala com ele, tem 2 agências para chegar até mim, tá? Não é bem assim para arrumar um contrato, tô com a agenda lotada, mas eu vou te passar o contato dele. Tá bom, Fábio? Vá, rapaz, achar o que fazer. Sentinela FM 1415.

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1: Agora 14h22, uma ótima tarde para você que está trabalhando no comércio, na indústria, nas facções, a você que está trabalhando aí em qualquer ponto de Gaspar e também de toda a região. Grande abraço e obrigado pela sua audiência. Atenção, comunicado chegando agora do Corpo de Bombeiros Voluntários de Ilhota. Olha só, atenção, a linha telefônica 33-43-15-15, inoperante no município de Ilhota, em virtude do rompimento da fibra ótica. Em caso de emergências, ligue 199 ou 3343-7184. Fique atento, se você precisar do Corpo de Bombeiros de Ilhota, na região de Ilhota, ligue para o telefone 190. Comunicado que chegou agora da corporação da vizinha cidade. 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Boa tarde, queridona.
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1: 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Gente, vamos lá, vamos trabalhar. Pessoal tá ligado com a gente, mandando o recado, mandando alô pra gente. Tem áudio chegando, vamos ouvir quem tá mandando o recado.
3: Alô, Gil, ouvindo a rádio e curtindo a programação sertaneja. Sextou com alegria. Vamos que vamos.
1: Valeu, Deise. A Deise da minha casa em Chovais. Rádio ligado também, trabalhando e curtindo a Sentinela FM. Aí sim, né, Deise? Obrigado pelo carinho da sua audiência, minha amiga. Fala, Maria.
4: Ô Gil, boa tarde, Gil. E chuva, Gil.
1: É verdade.
4: Coloca uma música aí pra mim do Amado Batista ou do Eduardo Costa e me bota no sorteio aí a Maria do Baú e o esposo dela, o Benedito Donizete da Silva, pra ganhar esses prêmios aí. Tá bom, querido? Um abraço.
1: Tá bom,
4: vamos,
1: Maria.
4: Vamos aí pra parar um pouco a chuva.
1: Opa, a chuva faz parte, não posso te ajudar nesse caso aí. Beijo, queridona, seja bem-vinda, obrigado pelo carinho da sua audiência também nessa tarde maravilhosa, apesar da chuva faz parte, né? A previsão tá se cumprindo, então quem sair de casa, não esquece do guarda-chuva.
5: Ô Gil, boa tarde, Gil, boa tarde da Rádio Sentinela de Gaspar, aqui é Nelson Gama de Itajaí. Eu gostaria então aí de participar do sorteio. Bota uma musicazinha boa pra nós. Uma boa tarde, um bom fim de semana pra ti e Deus te abençoe.
1: Valeu, Nelson, um abraço, meu amigo, obrigado pelo carinho da sua audiência. O Nelson Gama sempre ligado com a gente, aproveitando as promoções que rolam aqui na Sentinela FM. Vamos lá, o pessoal mandando o recado, tá com a gente a Edinalda do Bal Baixo, obrigado pelo carinho da sua audiência, a Almireife do bairro Lagoa, a Rosa do bairro 7 de Setembro, a Marli da Trindade, fala Marli, pedindo Henrique Juliano, grande abraço, obrigado pelo carinho da sua audiência, a Márcia Cunha de Ilhota também está ligada com a gente. Que maravilha estar aí também fazendo a trilha sonora da sua tarde nesta sexta-feira. Sexta-feira com chuva, previsão se cumprindo, mas é claro, seguimos em frente trabalhando e torcendo para que nada dê de errado aqui em Gaspar e também em toda Santa Catarina. Alô, Maria! Eduardo Costa chegando para cantar para você. Imagina eu.

0: Eduardo Costa, pra quem pediu, gente, atenção, levanta o som porque eu tava esquecendo e tem mais prêmios, viu? Tem mais prêmios. 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Quer mais? Atenção, bora lá, mandar o seu nome completo, bairro, cidade, manda o seu áudio rapidão, valendo ainda um conjunto de moletom, calça e jaqueta da loja Deschamps. É só aqui na Sentinela FM, 988-380192.
1: Boa tarde, Gil. Sueli da Margem Esquerda. Quero participar do sorteio.
0: Valeu, Sueli. A Marli da Trindade pediu e está escutando. Henrique Juliano, levanta o som, Marli. Traumatizei.

0: Fui lá e traumatizei.
1: Boa tarde, Gil. Aqui é a Ana Carolina de Lhota. Quero participar do sorteio ali do conjunto moletom da loja The Champs. Manda pra mim. Uhul! Quero participar do sorteio da carne também, pra fazer o churrasco.
2: Valeu, Ana. Boa sorte, viu? Só volta você, 988-380192. Tem muitos prêmios.

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Murilo Rufi, Anestesiado. Antes teve Henrique Juliano, Traumatizei. E abrindo o bloco teve Eduardo Costa, Imagina Eu. Pensa nos trovões que eu estou ouvindo, mesmo com o barulho do estúdio, fechado aqui no centro. Então, a chuva hoje promete ser constante, né? Chuva hoje, previsão até o fim do dia e deve persistir à noite também. Daqui a pouquinho estaremos também atualizando as informações do tempo, do clima, para você que está sintonizado, antenado aqui com a Sentinela FM. Ó, valendo para você hoje muitos prêmios. 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Tem 4 feijoadas da Feijoada Beneficente da Rosilene. Cada ouvinte vai levar 2 feijoadas. Então é um kit, um par de ingressos para você aproveitar essa feijoada. E ainda tem para você aquele conjunto de moletom, calça e jaqueta. Jaqueta de moletom da loja Deschamps. 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
11: Agora 14:44, seguimos em frente, gente. Alguns alertas aqui da Defesa Civil para você que está nos ouvindo nessa tarde. Olha só, a Defesa Civil de Gaspar, monitoramento de movimento de massa, risco médio para deslizamentos. Atenção, se você tiver qualquer ocorrência, se você mora em qualquer área que sempre acontece ou acontece ameaça de deslizamentos, fique atento. Em qualquer emergência, ligue para 199 ou para 193. A Defesa Civil de Gaspar está alertando você. Em Blumenau também, olha, durante a manhã desta sexta-feira, chove de forma isolada, choveu, né? E ocorrem aberturas de sol, meio da variação. Hoje não vai acontecer isso, viu? Hoje tá complicado, viu? Mas a previsão é de chuva para hoje à tarde e há risco aumentando para temporais, com chuva intensa em curto espaço de tempo, rajadas momentâneas de vento forte e queda de granizo de forma pontual em Blumenau e também em algumas cidades da região do Vale do Itajaí. Então, portanto, fique atento e qualquer emergência, ligue para o telefone 199. Seguimos em frente com alegria no seu rádio. Antes disso, informação da BR-470, meia pista no quilômetro 44, próximo a Pamplastic. Quem está dando informação, nosso amigo Jacó Radic, popular Salgadinho, que está mandando essa mensagem, uma foto, inclusive, meia pista na BR-470, pelo que eu vejo aqui, sentido a Blumenau, lá no quilômetro 44 da BR que cruza o nosso município. Minha amiga Andréa Maraschi, fala.

0: minhas filhas, Mariana, Duda, Lana, Sabrina, Juliana e a Sandra e o Márcio. Coloque uma música bonita do programa aí.
1: Valeu, Iris, deixa comigo. Abraço a todas as meninas da família Sansão ligadas com a gente.
2: Boa tarde, Gil. Ô, Gil, gostaria de participar do sorteio. Meu nome é Roseli Alexandre Riffio. E colocar o nome do Luiz Eduardo Riffio e da minha neta, Sofia. E eu queria que tu queria escutar aquela música do Amado Batista, qualquer uma. Oferecer para todos os ouvintes. Obrigado, amor. Boa sexta-feira e bom final de semana.
1: Valeu, Roseli. Beijo pra você, minha amiga. Seja bem-vinda. Boa sorte no sorteio. Daqui a pouquinho toca a sua música.
3: Boa tarde, Gil. É, Tânia Mello, Águas Negras. Eu quero participar do sorteio. Um abraço, Gil. Um ótimo final de semana.
1: Tá bom, minha amiga. Beijo pra você. Obrigado pelo carinho da sua audiência também nessa tarde chuvosa aqui em Gaspar, Santa Catarina e em toda a região, né? Tá chovendo bastante. Pessoal mandando mensagem. Não se apavore, gente. Não vamos sofrer por antecipação. Tá bom, gente? Não vamos sofrer.
4: Boa tarde, Gil. Aqui é Helena Guilhote. Quero participar do conjunto de moletom da Deschamps e também da carne. Pode mandar essa carne pra mim.
1: Tá bom, minha amiga. Boa sorte. Almerinda Tomás do Santa Terezinha. Oi, Almerinda. Beijo pra você. Ela tá mandando a próxima música pra Samari e pra Mari. Elas pediram e estão curtindo. Jorge Matheus, duas metades. Levanta o som, Almerinda. Alô, meninas. 14:48.

0: Boa tarde, Gil. Com muita chuva, né? Eu sou Leonides Gasparini, me coloca no sorteio. Tudo de bom para você.
1: Alô, Roseli Riffel, levanta o som. Chegou Amado Batista.

0: Boa tarde, Gil. Boa tarde, Gil. Sérgio Gregório Grande. Meu Deus, é que vai se acabar. De água, Silvio Truvada, é lâmpago, estouro. Jesus, querido. Bota nesse sorteio dessa tarde aí. Bora lá, aguenta.
1: Boa tarde, amigo Gil. Me coloca aí nesse sorteio. Pedro Nicoletti, do bairro Mais Esquerda. Obrigado. Abraço, meu amigo. Aqui chove muito, mas muito mesmo.
2: Boa tarde, meu amigo Gil. Tudo certo? É o Anderson aqui, Schmidt, do bairro Macuco. É, bota ali Barco do Amor com os Atuais. E manda esse brinde pra cá uma vez. Quem sabe agora vai uma vez.

0: 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Zé Neto e Cristiano, Cadeira Cativa. Antes teve Amado Batista e Jorge, Meu Ex-Amor. E abrindo o bloco teve Jorge Mateus, Duas Metades. Ó, se liga com a gente, daqui um pouquinho depois do intervalo comercial, tem pra você essa aqui, ó. Lembra dessa, meu amigo? Daqui um pouquinho aqui na Sentinela.
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0: Maravilha, gente. 15:04. Seguimos em frente nessa tarde de sexta-feira e você já se preparando para o fim de semana, meu amigo. Esperando dar aquele sinalzinho para ir para o ponto, passar o cartão ponto, de repente colocar só o dedão com a digital e ir para casa, para o happy hour, curtir a família e no descanso merecido também do fim de semana. A Maria Aparecida Soares está ligada com a gente no Alto Gasparinho. Arlete Bornal está com a gente no Gaspar Mirim. Boa tarde, Gil. Tudo certo? Aqui é o Antônio Russi. Russi de Ilhota, é Russi com S, com SSE, né? Russi de Ilhota. Alô, Antônio, abraço, meu amigo, seja bem-vindo, obrigado pelo carinho da sua audiência. Olá, boa tarde, sou a Terezinha Caon do Santa Terezinha, aqui o William Souza de Ilhota, valeu, William, abraço, meu amigo. A Mafaldina de Ávila também está ligada com a gente, na margem esquerda, o Amadeus do Santa Terezinha, a Gilda Costecer do Centro está ligada com a gente, a Iris Shell do Gasparinho, alô, Iris, a Ivone deixa da margem esquerda, a Camila do Gasparinho está sintonizada com a gente, mais gente mandando recado.
12: Boa tarde, ouvintes da Sentinela do Vale, aqui é o Júlio do bairro Santa Terezinha. Toca aquela música Porto Alegre é Longe e bota eu no sorteio. Obrigado.
0: Valeu, ouvintes. Amiga. Valeu, amigão. Um abraço pra você, Júlio, né? O Júlio do Santa Terezinha. Alô, Rosileia do Santa Terezinha, ligada com a gente. A Sueli Bittencourt está ligada com a gente no Arraial. Antônio de Oliveira, Arthur Antônio de Oliveira, está ligado com a gente, trabalhando e escutando a Sentinela FM. Valeu, meu amigo. Obrigado e boa sorte. A Ticiane da Trindade está na margem esquerda. Olá, boa tarde. A Lúcia tá ligada com a gente, grande Lúcia, boa tarde. Ângela do Santa Terezinha também tá ligada com a gente, participando dos sorteios. Obrigado, minha amiga, seja bem-vinda e obrigado pelo carinho da sua audiência. Anderson, uma vez, chegou os atuais. Dança aí, Anderson, solta tudo.

0: Sentinela FM, gostou da sequência? Guilherme Benuto, Israel Rodolfo, ficante não ama. Será que não? Depende, né? Antes teve Gustavo Lima, Homem de Família, e abrindo blocos atuais, Barco do Amor, na versão ao vivo. Tô esperando a sua mensagem, valendo pra você hoje filé duplo, mais uma linguiça artesanal da Casa das Carnes Petri. Tem um moletom completo com calça e jaqueta da loja Deschamps. 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
0: Sentinela FM 1518, seguimos em frente. Vamos conferir as principais notícias que são destaques em Gaspar e também em Santa Catarina nesta sexta-feira. No portal radiosentinela.com.br, Polícia Militar de Gaspar identifica e localiza motorista envolvido em atropelamento de adulto e criança. Polícia Civil prende homem por estupro de vulnerável em Ascurra. Jornal Cruzeiro do Vale, Gaspar tem risco de muito alto de temporais com granizo e vendaval na tarde desta sexta-feira. Atenção, moradores de Gaspar e região, há risco muito alto de temporais com granizo e vendaval nesta sexta-feira, dia 11 de setembro, neste período da tarde. Crescêncio dos Santos, 80 anos conquistando amigos pelo caminho. É o destaque também da capa do Cruzeiro do Vale. No Blumenauense de Blumenau, motociclista de 22 anos morre em colisão contra a carreta na BR-470 em Indaial. No G1SC também destaques desta sexta-feira, são muitos destaques: granizo e tempestade causa estragos, queda de muro e alagamentos em municípios. Destaque lá para o meio oeste de Santa Catarina, fotos da cidade totalmente alagada, Chapecó também com alagamentos, com vendaval, Itajaí também, a região do Hospital Marieta, maior hospital de Santa Catarina, fica sem luz e pacientes são transferidos no litoral de Santa Catarina. Principais destaques aqui dos principais portais de notícia de Gaspar e também de toda a região do Vale do Itajaí nessa tarde de sexta-feira. 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Quer participar? 988-380192. Hora de música, gente. Israel Rodolfo. Melhor que muita gente. Só falta você. 988-380192.

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1: Oi Gil, tudo bem? É o Zelino Barracão, gostaria de participar dos prêmios de hoje. Que chuvarada, né, homem de Deus? Tanta chuva. Me coloca aí no sorteio e também me toca uma música ali, eu deixo ali para você escolher, tá bom? Um abraço, um bom final de semana. Que Deus abençoe sempre.
2: Valeu, beijo. Roseli. Obrigado, minha amiga. Bom fim de semana. É, chuva tá caindo bastante, né? Talagaço, loira tatuada. Alô, Roseli, levanta o som.

0: 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Talagaço, loira, tatuada, antes Raio Rodolfo, melhor que muita gente. Grande abraço a você, motorista, que está passando por Gaspar, pela BR-470, pela rodovia Jorge Lacerda, pela Ivo Silveira, está nos levando também de carona aí nas cidades da região. Vá com cuidado, meu amigo, mantenha a distância, pelo menos um carro de distância. A distância é o tamanho de um carro, né? Entendeu? Para que você chegue com tranquilidade aí no seu destino, com essa chuvarada que está caindo aqui em Gaspar e também em todo o Vale do Itajaí. Tem break comercial rapidinho e eu volto já já com mais músicas e também com mais participações. 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
1: Agora 15:32, vai mandando mensagem. Todo mundo vai para o sorteio. Não sei se eu vou conseguir falar o nome de todo mundo, mas todos vão participar.
2: Boa tarde, Gil. Com bastante chuva, né? Escuta, toca uma música Anjos Sem Asas. Tá bom? É Marione aqui de Santa Terezinha, me bota no sorteio. Beleza? Forte abraço pra vocês e bom final de semana.
1: Valeu, Mariane, pra você também, boa sorte. Ademar Francisco Trindade tá com a gente no Santa Terezinha. Rosa Reiser tá participando com a gente. Beijo pra você, minha amiga, seja bem-vinda e obrigado pelo carinho da sua audiência. Carlos Maisen, fala, Carlos.
3: Boa tarde, Gil. Carlos aqui do Barracão. Manda um abraço aqui pra minha esposa André, bota eu aí no sorteio e um ótimo final de semana a todos aí.
1: Valeu, Carlos, abraço, meu amigo. Valdina Rangel tá participando também do bairro Bateias, grande abraço, estamos há 3 horas sem energia elétrica, a Celesc veio aqui fazer reparos e foi embora. Quando começou a chover, estamos no escuro, ajude-nos, por favor. Tá bom, minha querida. Oswaldina Rangel, tem que entrar em contato pelo 0800 da Celesc ou pelo aplicativo da Celesc. Agora, telefone para atender, tá complicado, mas eu tenho certeza que a Celesc também, é claro, remotamente já tem informação que a rua de vocês está sem energia. Alô, Marione, tá aí o grupo Sorriso Lindo.

0: 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Grupo Sorriso Lindo, Anjos Sem Asas. Intervalo comercial rapidinho e eu volto já já com mais participações aqui na 97.9. 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
1: Agora 15:40, temperatura 20 graus aqui em Gaspar, Santa Catarina. Daqui um pouquinho os sorteios. Tem 4 feijoadas beneficente da Rosilene. Tem para você um filé duplo mais uma linguiça artesanal da Casa das Carnes Petri para o seu churrasco do fim de semana. E tem um conjunto moletom, calça e jaqueta da loja Deixas. Bora lá mandar o seu nome agora, completo, bairro, cidade para 988-380192. Tem áudio chegando, vamos ouvir quem tá mandando o recado pra gente nessa tarde também de sexta-feira.
2: Oi Gil, boa tarde, é Rosinha Bittencourt, quero participar desses sorteios. Chovendo, chuvarada, tá chovendo aí? Aqui tá chovendo. Ô Gil, toca a música Menina de Fone, beijinhos.
1: Valeu Rosinha, boa sorte amiga, leva o guarda-chuva Rosinha, não sai na chuva pra estragar o penteado.

0: 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Felipe e Ferrari, a menina de fone. Pensa na menina linda. É, rapaz, sexta-feira, todo mundo esperando pra dar aquela descansada na expectativa da chuva, né? Chuva persistente. E a gente segue por aqui tocando o melhor da música brasileira. Alexandre Amorim, meu amigo da margem esquerda, tá ligado com a gente. A Norma de Souza e Silva, no Alto Gasparinho. Celinho ligado com a gente. A Luciana Vipio de Amorim, sintonizada com a gente na margem esquerda. O Lucas Santos também na margem esquerda. A Dilma Santos na margem esquerda. A Dilson Santos na margem esquerda também. Elza Rodolfo do Baú em Ilhota. Baú Baixo está sintonizada com a gente. Heloísa Lana, fala, Heloísa.
1: Ô Gil, boa tarde. Ô Gil, toca a música Herança para o amigo da facção da Ita. E mandar um abraço lá para a banda, sim, para a Andréia, da mais esquerda. Abraço, Gil, boa semana.
0: Valeu, Luísa, obrigado pra você também. Kátia Cunha do Gaspar Meirinho, Marcos Carvalho. Boa tarde, Gil, Marcos Carvalho do Baú Baixo em Ilhota, gostaria de participar do sorteio e mandar um abraço pra todos os ouvintes da Sentinela FM 97.9, a melhor rádio do Vale. Abraço, meu amigo, obrigado pelo carinho da audiência.

0: Maria Rússia também sintonizada no bairro Lagoa, Valcir Secon e a Márcia sintonizados na margem esquerda, a Rosa Elizabeth Rússia no Gasparinho, a Ipanilda Caresia está sintonizada com a gente, o Ricardo da margem esquerda, ufa, quanta gente! Irma Ribeiro também com a gente, a Luzia Isabel Vipio também, infelizmente, eu não vou conseguir ler tudo, senão eu vou cansar demais e vou cansar vocês e vai terminar o meu horário. Sentinela FM 1548. Daqui um pouquinho o sorteio.
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1: Maravilha, gente. 15h53, últimas participações. Rapidinho aqui, o sorteador já tá me esperando para jogar todo mundo para lá. O Fábio Flávio André Moreno tá ligado com a gente. O João da margem esquerda. A Zilma Semiani. O Fábio Bernardes também da margem esquerda. A Andréia da margem esquerda. A Noêmia também participando. E é claro, tem muita gente. A Jussiane Zunino. Muita gente mandando recado que eu não consegui ler. Infelizmente, não vou conseguir. Ana Beatriz da Luz. A Maísa Vípio de Amorim, o Daí José Vanelli também participando. Abraço, meu amigo, tá com a gente aqui. A Sá, não sei quem é a Sá, a Alcir Vieira também participando, a Jaqueline Ribeiro, a Marli da Trindade, eu já falei, tá com a gente aqui também. Deixa eu ver, pessoal, não manda o nome, pessoal. José Carlos Raulino com a gente. Ainda aqui o Alberto Darão, do bairro Bateias, a Edinaldo do Baú Baixo. E se eu não citei o seu nome, não fique triste, porque automaticamente você vai para o sorteio e vai participar aqui das promoções que estão rolando no nosso WhatsApp. Vamos lá então, sorteio, gente. Vamos lá. Sorteador trabalhando. Nossa, pesou tudo aqui. O WhatsApp tá pesadão hoje aqui. Se ele cobrasse por peso, por mensagem, a rádio ia gastar uma grana hoje. Vamos lá. Mas eu não ia pagar quanto, o chefe ia pagar, tá bom? Vamos então, primeiramente aqui as duas feijoadas, cada ouvinte vai levar duas feijoadas. Atenção, primeiro vale com duas feijoadas a Heloísa Rodolfo de Barba de Ilhota. Aí também a Gilda Costetzer do Centro ganhou duas feijoadas. Gilda e também Luísa, vocês precisam passar na Agropecuária Trinca Ferro, aqui do Centro, em frente à Câmara de Vereadores, para pegarem os vales das feijoadas lá na comunidade Santa Clara, no Poço Grande, amanhã. Beleza, gente? Vamos então agora o sorteio. Quem vai faturar o filé duplo mais a linguiçinha artesanal da Casa das Carnes Petri. 99992, final 93, Jacó Hatke, da margem esquerda. Alô, Jacó, parabéns, amigo, você faturou o filé duplo para o seu churrasco do fim de semana. E agora vamos ao moletom da loja Deixamos, 479647, final 22, a Ana Carolina de Ilhota, que faturou. Alô, Ana Carolina, parabéns, minha amiga, parabéns, você que ganhou vai receber o nosso contato. Obrigado pela sua audiência, pela sua preferência. A você que não ganhou, não fique triste, que na semana que vem teremos muito mais. Estivemos aqui em nome da Maxi Marques Odontologia e também da Ótica Celso. Obrigado pelo carinho da sua audiência, da sua preferência. Segue a gente lá no arroba Sentinela do Vale FM e também no arroba Gil Pereira Dias. Valeu, gente, bom fim de semana. Até segunda, vem aí o show de bandas.
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15: Chegamos à sexta-feira. Para você ligado no show de bandas, ótima tarde, boa tarde, sextamos com música boa do bailão a partir de agora até às 6 horas da tarde. Sexta-feira, 11 de setembro. Para você ligado com a gente, um abraço, boa tarde, obrigado pela sua audiência. Robson Krause na comunicação com você até 18 horas no show de bandas. 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Uma ótima tarde de quinta-feira pra você ligado, um abraço, boa tarde, obrigado pela audiência, tá bom? Vamos de música, começando o show de bandas com música boa do bailão por aqui. Boa tarde.

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1: Show de Bandas 4:13.

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1: É o nosso Show de Bandas que tá com você aqui na Sentinela FM. Um forte abraço, obrigado por sua audiência. Para você que tá ligado com a gente em 97.9. Vamos de música boa. Show de Bandas trazendo as melhores do bailão para você ligado. Forte abraço, trazendo música boa. Música boa é aqui no Show de Bandas.
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1: Show de Bandas, 4:30.

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1: Show de Bandas, mais de 21 anos no ar, trazendo as melhores do bailão para você que tá ligado com a gente. É o seu fim de tarde com muita música do bailão para você que tá ligado, hein? Um grande abraço aos nossos parceiros, um grande abraço a você que se liga. Muito obrigado por sua audiência. Vamos de música boa? Mais um bloco de música boa aqui no Show de Bandas, o seu fim de tarde. Música

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2: Show de bandas continua aqui na Sentinela FM, trazendo as melhores do bailão no seu fim de tarde para você que tá ligado aqui na Sentinela FM. Eu não vou me demorar muito não, vou trazer música boa para você curtir aqui no show de bandas. Forte abraço, bora de música boa.

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1: Show de Bandas 5:05.

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É o show de bandas no seu fim de tarde aqui na Sentinela FM, trazendo as melhores do bailão para você ligado com a gente. Um forte abraço, obrigado por sua audiência, para você que tá ligado sempre com a gente participando. Muito obrigado, claro, por sua participação e claro por sua audiência. Música boa, continuando aqui no show de bandas desta tarde. Bora lá!

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1: Show de bandas 5:18.

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17: Nosso show de bandas aqui na Sentinela FM, trazendo para você as melhores do bailão em 97.9. Vamos lá de música boa, para você que tá ligado aqui na Sentinela FM. Show de bandas continua.

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1: Show de Bandas, 5:31.

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Seguimos com um show de bandas no seu fim de tarde aqui na Sentinela FM. E vamos lá, de música boa sempre pra você ligado e participando com a gente. A música do bailão é no show de bandas aqui na Sentinela.

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1: Show de bandas, 5:47.

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3: É isso aí, galera. Obrigado pela sua audiência no sextou do Show de Bandas. A gente vai ficando por aqui, tá bom? Mas temos encontro marcado amanhã no sabadão aqui no Show de Bandas. No sábado também, das 16 às 18 horas, trazendo pra você as melhores do bailão, tá certo? Um grande abraço e amanhã temos encontro marcado. Até lá, tchau!

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3: Louvado nosso Senhor Jesus Cristo, para sempre seja louvado. Queridos ouvintes, que bom, mais uma vez estamos alegres, unidos em nossa oração. Que a paz de Jesus e o amor de Maria estejam sempre presentes no seu coração, fazendo acontecer o amor, a união e o perdão. Em nome do Pai, do Filho e do Espírito Santo. Amém. Oremos. O anjo do Senhor anunciou a Maria e ela concebeu do Espírito Santo. Eis aqui a serva do Senhor, faça-se em mim segundo a vossa palavra. E o Verbo divino se fez carne e habitou entre nós. Ave Maria, cheia de graça, o Senhor é convosco. Bendita sois vós entre as mulheres e bendito é o fruto vosso ventre, Jesus. Santa Maria, Mãe de Deus, rogai por nós, pecadores, agora e na hora de nossa morte. Amém. Ó Maria concebida sem pecado, rogai por nós que recorremos a vós. Nossa Senhora das Graças, rogai por nós. E o Verbo se fez carne e veio morar no meio de nós. E contemplamos sua glória, a glória que recebe do Pai, como Filho único, cheio de graça e de verdade. O Verbo, seu projeto, era o seu Filho único, Jesus. Que maravilha a definitiva palavra que continha em si todas as demais palavras que o Pai mais desejara nos dizer. A palavra que continha seus definitivos planos para nós, humanidade, ele a diz e revela em seu Filho único. E a partir desse Filho único, o plano por excelência do Pai para nós era a nossa filiação divina, filhos e filhas dele no Filho, e sempre nos quis filhos e filhas seus. Não é o que normalmente professamos no nosso dia a dia do dia do Senhor. Creio em Jesus Cristo, em seu único Filho. Amém? Então, confirmando essa palavra de fé e amor, vamos agora ouvir o Santo Evangelho de hoje. Proclamação do Evangelho de Jesus Cristo, segundo Lucas, capítulo 6, versículo 39 a 42. Glória a vós, Senhor. Jesus contou uma parábola aos seus discípulos. Pode um cego guiar outro cego? Não cairão os dois no buraco? Nenhum discípulo é maior do que o mestre, e todo discípulo bem formado será como o seu mestre, porque você fica olhando o cisco no olho de seu irmão e não presta atenção na trave que há no seu próprio olho. Como é que você pode dizer ao seu irmão: irmão, deixe-me tirar o cisco do seu olho, quando você não vê a trave no seu próprio olho? Hipócrita, tire primeiro a trave do seu próprio olho e então você enxergará bem para tirar o cisco do olho do seu irmão. palavra hoje da salvação. Glória a vós, Senhor. E nesse evangelho de Jesus, que um cego não pode guiar outro cego, porque ambos cairão num buraco. Se não sei onde está a verdade, se não sei o que é felicidade, se não sei para que vivo, não poderei ajudar a tantos ao meu redor. Preciso conhecer de forma prática o que Jesus ensina. Preciso experimentar seu jeito de viver. Preciso viver a felicidade que me oferece. Só assim poderei ajudar outros a evitar o caminho emburacados da infelicidade.

Louvado seja o nosso Senhor Jesus Cristo, para sempre seja louvado. E antes de concluirmos o nosso momento de oração, não poderíamos encerrar a nossa oração sem recorrer a Nossa Senhora. Concedei-nos, ó Virgem Imaculada, um coração simples que não se dobre a saborear as próprias tristezas. Nós vos pedimos, ó Mãe, cuidai da nossa saúde espiritual, do nosso coração, que nenhuma ingratidão o possa fechar, que nenhuma indiferença o faça parar de bater. Dai-nos um coração amoroso, pela glória de Jesus Cristo, transpassado pelas flechas de seu amor, com uma chaga que não se cura, a não ser no céu. Amém. Que pela intercessão de Nossa Senhora, abençoe o Deus Todo-Poderoso, abençoe também as nossas famílias, pela missão da família, do diálogo e da fraternidade. Em nome do Pai, do Filho, do Espírito Santo. Amém. Salve.

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1: Maria, minha mãe, Maria.
0: Bom final de tarde a todos.
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13: 18 horas, 12 minutos.

0: Legal, gente, 18 horas com mais 13, mais 14 minutos, estão chegando no seu rádio nesta noite de sexta-feira para levar as informações do esporte para vocês. Chegou a esperada sexta-feira, uma semana mais curta, bem verdade. E chove no Médio Vale do Itajaí, hein?
1: Tá chovendo aí, aqui tá chovendo.
0: Pois é, tô vendo só.
2: Tá chovendo sim, mas ainda não tá correndo água na estrada.
0: Opa, então tá tranquilo, né? 18 horas 15 minutos, muito boa noite pra você. Você que era o seu local de trabalho, não encerrou o seu expediente nesta sexta-feira. Vai trabalhar um pouquinho mais tarde. Ligado com a gente, obrigado pela companhia. Pra você do volante, gente do volante, amigos do volante, vamos com atenção, hein? O movimento é intenso, a pista escorregadia. Tá certo? Mesmo assim, obrigado, viu, pela carona. Pra vocês dos bares da cidade, as lanchonetes, restaurantes, pessoal do posto de gasolina, os guardas noturnos, pessoal das facções, pessoal dos mercados, ligado com a gente, obrigado pela companhia. E os internautas nos quatro cantos do planeta, com som e imagem, a todos vocês uma ótima

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Vamos que vamos no pique da 97.9 FM, 18h com mais 18 minutos, a hora e a coincidência. 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Tá rindo à toa, né? O Mengão ontem ganhou o joguinho lá, mas tá valendo. Flamengo! 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

0: Tá chovendo aí, aqui tá chovendo.
1: É, Joaquim Gonçalves chegou na emissora agora, rapaz. É, daqui a pouco ele apresenta o programa Brasil Caboclo. Chegou com seus cabelos molhados. Os poucos cabelos que ele tem ainda, chegou aqui com eles molhados, viu? É verdade. É, esqueceu o guarda-chuva em casa, segundo ele.

18 horas com mais 20 minutos, 18 com mais 21. É, hoje é sexta-feira, hoje é 11 de setembro. É, hoje completou 25 anos, né? Das Torres Gêmeas, é isso? Quem lembra disso, hein? Dia 11 de setembro. A partir de agora você acompanha as manchetes que movimentou o mundo esportivo nesta sexta-feira. Capital Mineira, Cruzeiro acerta a contratação de Vinan, que pertence ao Flamengo. Rio de Janeiro, Richarlison recusa contrato longo com o Vasco da Gama. Quem lembra dele, Arnaldo César Coelho, responde porque nunca revelou seu time do coração. São Paulo, STJD aumenta a pena de Abel Ferreira por chutar microfone em jogo de Mirassol e Palmeiras. Só porque eu falei semana passada aqui, né?

Brasileiro da Série C, goleiro em atividade com mais gols no mundo, fecha com o clube da Série C. Copa Libertadores da América, Flamengo vence no Equador e abre uma grande vantagem para o jogo de volta. Campeonato Brasileiro da Série B, Criciúma perde 4 posições.

18h24. A partir de agora você acompanha tudo isso e muito mais aqui na 97.9 FM nesta noite de sexta-feira. Boa noite.

0: 18h25. Pois é, você já viu falar o goleiro em atividade com mais gols no mundo? É verdade. Fecha com a Ferroviária de São Paulo para a Série C. A Ferroviária de São Paulo anunciou na manhã desta sexta-feira a contratação do goleiro Fábio Rompe, 37 anos. O contrato dele com o clube vai até final da Série C do próximo ano. Rompe é o ambidestro e em 447 jogos na carreira tem 42 gols entre cobranças de pênaltis e faltas. Os dois últimos foram na Série D deste ano pelo São José do Rio Grande do Sul. Ele é o maior goleiro artilheiro em atividade do mundo e é o sétimo no ranking geral, incluindo atletas que já se aposentaram, como Rogério Ceni e o paraguaio Chilavert. Rompe nasceu em Arabita, olha só, Arabita, uma cidade do Rio Grande do Sul, hein? E começou na base do Madureira, também passou pelo Cruzeiro do Rio Grande do Sul, mas o maior destaque foi no São José, onde como capitão consolidou-se como ídolo, jogando de 2015 a 2026, com uma rápida saída para o São Luís por empréstimo em 2022. O novo arqueiro já teve o registro publicado no boletim informativo diário da CBF, o BID, e fica à disposição para o jogo deste domingo, às 16 horas, pela segunda rodada do quadrangular da Série C. A Ferroviária recebe o Paysandu na Fonte Luminosa. Fábio Rompe é o terceiro reforço da Ferroviária para a segunda fase da Série C. Os outros dois são o volante Igor Henrique e o atacante Maranhão. Ambos já estrearam contra o Inter de Limeira na primeira rodada do quadrangular. O Maranhão fez o terceiro gol do empate em 3-3. Tá aí então um fato curioso do futebol brasileiro, o goleiro mais em atividade com mais gols no mundo, hein? Olha só. Pois é, e o Abel Ferreira está com suas barbas de molho, né? O STJD aumenta a pena de Abel Ferreira, técnico do Palmeiras, por 3 jogos. É pouco ainda, né? Cabia bem, cabia mais uns 2, 3, pelo menos. Ela cria vergonha e cria ter respeito com as pessoas. O pleno do Supremo Tribunal de Justiça Desportiva aumentou para 3 jogos a suspensão de Abel Ferreira. A decisão ocorreu após julgamento do feito suspensivo do técnico do Verdão na manhã desta sexta-feira e gerou incômodo ao clube. Abel receberá 2 partidas de gancho na terceira comissão disciplinar do STJD por chutar o microfone na beira do campo durante o empate contra o Mirassol. O clube entrou com efeito suspensivo e aguardou a análise do pleno sobre o caso. Agora não há mais possibilidade de recurso. Negócio de efeito suspensivo, isso é uma vergonha, né? Aí o cara faz uma lambança tamanho do mundo. Já vem querer efeito suspensivo. Pô, tem que cortar isso aí, ó. Negócio de efeito suspensivo. O STJD também é uma barbaridade, né? Só dá moleza, por isso que essa cambada fica aprontando aí, ó. Faz uma lambança, vão lá, é punido, é efeito suspensivo. Ah, vamos carpir um lote agora. Fica aí com efeito suspensivo. Qualquer coisinha, efeito suspensivo. É eliminar. Ah, que é isso? Com isso, o treinador não poderá comandar o Palmeiras nas próximas 3 partidas do Campeonato Brasileiro. Contra o São Paulo, contra o Grêmio, contra o Bahia. Esta em outubro, depois da data FIFA. O ato do treinador foi interpretado pela Procuradoria como conduta antidesportiva, presente no artigo 258 do Código Brasileiro de Justiça Esportiva, com pena de 1 a 6 jogos de suspensão. Por maioria dos votos, a terceira comissão do STJD havia aplicado 2 jogos de gancho a Abel. O técnico inicialmente cumpriria, claro, o gancho nos jogos contra Botafogo e São Paulo pelo Campeonato Brasileiro. O Palmeiras entrou com pedido de efeito suspensivo e conseguiu que seu treinador ficasse à beira do campo na partida contra a equipe carioca. No julgamento do pleno nesta sexta-feira, Marcelo Mendes, procurador-geral do STJD, iniciou refutando a decisão da terceira comissão quando a retirar a denúncia por João Vitor Gobi, árbitro do jogo, e Rogério Goulart, quarto árbitro, e Elbert Estevão da Silva do VAR. Isso da partida, na sequência, reforçou a necessidade de punição de Abel Ferreira pelo ato, para ele, uma infração clara à ética desportiva e com necessidade de pena maior do que 2 jogos, levando a 6 partidas de suspensão, o máximo do artigo em que foi a denúncia feita. É, aí Abel Ferreira vai pegar mais 3 jogos de suspensão. Ah, quer chutar microfone, é? Microfone tem culpa de teu time não ganhar jogo? Não, né? Não tem, né? Você sabe o que acontece, que deveria acontecer, na verdade? Se o STJD tivesse um pulso mais firme, voltar a comandar o Palmeiras no ano que vem, só. Para aprender a ter ética e cultura desportiva, respeitar a equipe de profissionais que estão lá trabalhando e respeitar também o Mirassol, que foi lá no campo, no municipal de Mirassol. É destruir patrimônio alheio. Coisa feia, né, Abel Ferreira? Vai ficar de camarote aí, rapaz. Ficou pouco, hein? Que se eu tô lá pra julgar, rapaz, tu volta a comandar o time ano que vem, só. É, fica em casa. Nem camarote não vou, nem no estádio entrar. Mas eu não tenho esse poder, né? Por isso tem essa bagunça aí, ó. Pedido liminar, efeito suspensivo, que é uma vergonha pro STJD, né? Qualquer coisinha ali, o camarada, é um efeito suspensivo. Ali é uma liminar. E depois engaveta, né? Agora isso aí, o Abel Ferreira quebrou a cara, hein? Já foi julgado hoje e pegou mais 3 jogos. Até certo ponto aí, parabéns ao STJD. Esse pessoalzinho é ter respeito com o pessoal aí no estádio do adversário, certo? Ter ética, cultura, educação, não é verdade? Mas tá bom assim. De Janeiro, Vasco da Gama. Pois é, Richarlison recusa contrato longo e Vasco descarta a compra do atacante. Vasco! Richarlison avisou o Vasco que não aceitará assinar um contrato longo com o clube. A diretoria vascaína insistiu na contratação do jogador, em definitivo, junto ao Tottenham na Inglaterra, mas não houve acordo com o atacante para um contrato de 3 anos e meio. O atleta ainda tenta a rescisão com o clube inglês, mas a chance é pequena. A diretoria vascaína descarta a vinda, em definitivo, do jogador do time inglês. Dentro do Vasco, a sensação era de que o clube poderia chegar a um acordo com o Tottenham da Inglaterra para a compra do jogador. A diretoria entende que esticou a corda até onde foi possível, claro, mas que o atacante não tem interesse em assinar um vínculo longo do futebol brasileiro neste momento. A ideia desde quando as negociações eram por um empréstimo era acertar até dezembro de 2026. No entanto, o clube brasileiro tentou convencer o jogador a aceitar um contrato maior, apresentado junto com um projeto esportivo. O empresário do atleta não aceitou. Richarlison e a família do atacante estavam empolgados com a possibilidade de morar no Brasil até o fim deste ano, mas já haviam dito que a intenção era retornar para o exterior após o fim da temporada. O jogador havia se animado com a chance de vestir a camisa do clube do coração, mas decidiu não assinar um contrato longo com a equipe carioca. E a janela de transferências fecha nesta sexta-feira, portanto, hoje o Vasco acertou 6 contratações: o zagueiro Gabriel Pereira, o lateral esquerdo Paulinho, o volante Sousa, o meia Lescano, os atacantes Colídio e Bruno Duarte. Olha o pessoal ligado com a gente no WhatsApp, muito obrigado pela companhia. Lá do Alto Baú, muito boa noite pra você, Joel, e seu maridão, toda a sua família. Obrigado pela companhia. Meu amigo Gilmar Cipriano de Indaial, também ligado com a gente. Aqui com a 97.9 FM. Rapaz, o cidadão tá com garnizé no colo lá por lá. A essa hora da noite. Tá chovendo por lá, ô, meu amigo Gilmar Cipriano? Lá de Indaial.
1: Tá chovendo sim, mas ainda não tá correndo água na estrada.
0: Mas então tá tranquilo a barbaridade. 18:35. É bom, rápido intervalo comercial, já venho com mais informações de esporte pra vocês aqui na 97.9 FM, 70 anos fazendo parte de sua história.
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0: Legal, gente, 18 horas com mais 44 minutos, já estou de volta. Quero mandar um alô para o pessoal do bairro Gaspar Mirim. Meu amigo de infância, inclusive, Valmir Bornhausen, o popular Quinho, lá do bairro Gaspar Mirim. Torcedor do Fluminense, tá rindo à toa, né, rapaz? É, ganharam meu Vasco da Gama aí. Ganharam bem na Libertadores também. Fluminense! É, nosso amigo Valmir Bornhausen, lá do bairro Gaspar Mirim. Tá chovendo por lá, ô Valmir Bornhausen?
15: Tá chovendo só fora, dentro de casa tá tudo seco ainda, por enquanto.
0: Oh, mas aí tá tranquilo, tá sossegado, com os pezãos pra cima. Tá certo então, vamos aqui, ó. Um abraço, rapaz, um abraço pra você e toda a sua família. Bom final de semana, tá certo? Pois é, eu quero falar pra vocês aqui, ó, é, deixa eu ver aqui, eu tenho aqui, ó, é a série... A série D do Campeonato Brasileiro é que tem o seu final amanhã no Parque do Sabiá, em Uberlândia. É, 36 mil ingressos já foram vendidos até a última quarta-feira para a grande final. Sempre é o primeiro campeonato a finalizar é a série D, que é a quarta divisão nacional. Domingo às 17 horas no Parque do Sabiá, Uberlândia e Asa das Alagoas. Primeiro confronto, o Uberlândia venceu 2-0 no estádio municipal de Arapiraca. O Uberlândia pode perder pelo placar de 1-0. E avança aí, ou melhor, levanta o título do torneio nacional. Pelos play-offs da quarta divisão nacional, lembrando que o Asa das Alagoas e o Uberlândia já subiram para a Série C. Vão brigar nos play-offs, olha só. É, na próxima quinta-feira, os jogos de volta. Ou melhor, já subiram, né? O Nacional do Amazonas e o Goiatuba subiu para a Série C também, juntamente com o Asa das Alagoas e o Uberlândia de Minas Gerais. E a Série C do Campeonato Brasileiro, hein? Quadrangular, segunda fase, Figueirense ficou pelo caminho. Segunda rodada amanhã, 17 horas, Botafogo da Paraíba, time do veterano Neném e Floresta do Ceará. Amanhã também, às 19:30, no estádio Willy David, Maringá e Santa Cruz. Isso pelo grupo B, pelo grupo C. Domingo, 16 horas, Ferroviário de São Paulo e Paysandu. Domingo, também, 18:30, na Arena Simon, em Brusque. O Brusque recebe o Inter de Limeira. Segunda rodada, segunda fase, a terceira divisão nacional. Pela Série B, tivemos ontem o complemento da 27ª rodada. E numa combinação de resultados, o Criciúma, hein? Que até então era líder, até na penúltima rodada, perdeu 4 posições, é isso mesmo. São Bernardo perdeu para o Londrina, que briga para escapar do rebaixamento, 2-1. E o Vila Nova, hein? Vila Nova disparou de uma maneira, rapaz. E ninguém segura mais o time vermelho lá de Goiás, hein? Vila Nova 2-0. Sport Recife então afundou ainda mais a Ponte Preta, né? Venceu 2-0.

Sendo assim, um abraço para o pessoal da Laís Presentes, também ligado com a gente. Eu vou fazer uma fofoca aqui, aproveitar, rapaz. Lembrei agora, eu vou fazer uma fofoca aqui na rádio. Ali do pessoal da Laís Presentes. Eu faço a fofoca aqui, vocês vão comprovar isso aí. Eu vou falar bem baixinho aqui para ninguém ouvir. Nosso amigo Delcio, ali da Laís Presente, rapaz. Ele ficou surico. É. Ele fez uma promessa. Se o Flamengo ganhasse o Independente ontem lá no Equador, ele ia cortar seus cabelos. E agora ele está, com seus cabelos curtinhos, curtinhos. Não tem aquela lenda, né? O Sansão e Dalila, né? Pois é, o Deus perdeu as forças com o corte de seus cabelos.

Copas América ontem tivemos o Flamengo em campo. Foi até o Equador, venceu 2-0. O Independiente del Valle abriu uma grande vantagem para o jogo de volta no Maraca na próxima semana. Pela Série A do Campeonato Nacional, 27ª rodada, hoje 20 horas. Capital Paranaense, Coritiba e Atlético Clássico Atletiba. No Couto Pereira, pensa no jogão, hein? Amanhã, 16 horas, Capital Mineira, Atlético e Fluminense. No mesmo horário, Capital Gaúcha, Grêmio e Vasco da Gama. 17 horas amanhã, Arena Condá, em Chapecó, Chapecoense e Inter. Também amanhã, às 18h30, clássico em São Paulo. No Beck Park, Palmeiras e São Paulo. Também amanhã, às 20h30, Milton Santos, Botafogo e Bragantino. 21 horas amanhã, Vila Belmiro, Santos e Cruzeiro. Domingo, 16 horas, no Municipal de Mirassol. Mirassol e Vitória da Bahia. 17h30, Maraca, Flamengo e Corinthians. Segunda-feira fecha a rodada às 20 horas. Na Casa de Apostas, Arena Fonte Nova, na Bahia. Bahia e Remo. Lembrando que a Série A, quem tem jogos atrasados? Vamos aqui, ó. Chapecoense, Vasco da Gama, Grêmio Porto Alegrense, Botafogo, Santos, São Paulo, Bragantino, Atlético Mineiro. São os clubes que têm um jogo a menos no torneio nacional. O G4 quem é? Flamengo 54, Palmeiras 53, Atlético Paranaense. Quem diria o Atlético, hein? O Viveiros está arrebentando no ataque do Atlético, hein? É o artilheiro do campeonato. É com 17 gols o Viveiros do Atlético Paranaense. Em 4, Fluminense 45, em 5º Bahia 43, em 6º Cruzeiro com 42 pontos. Na parte de baixo da tabela, rapaz. Vasco da Gama, Internacional, Remo e Chapecoense. Chapecoense tem um jogo a menos no torneio, mas também 17 pontos em 25 jogos. É muito pouco, né? Pra sair dessa situação incômoda, né?

0: Lembrando que a Série A este ano, caso, o campeão e o vice-campeão da Copa do Brasil se garante na Copa Libertadores ano que vem. Mas para isso, nesse cenário, Grêmio e Vasco da Gama, caso venha fazer uma final, se ambas as equipes estiverem na Série B, não joga a Copa Libertadores do próximo ano. Quem vai herdar as vagas será do quinto, sexto, sétimo até o oitavo colocado, dependendo da classificação geral do Campeonato Brasileiro da Série A. Gente amiga, não tem mais tempo, vem ele aí, ó. Joaquim Gonçalves com seus cabelos molhados. Apresenta o programa Brasil Caboclo, eu volto a falar de esporte. Amanhã, é verdade, no programa Contatos com a Cidade. Até lá.
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4: Boa noite, ouvintes da Sentinela FM. A nossa participação se dá para trazer informações atualizadas sobre as fortes chuvas que atingem a nossa região e também todo o estado nessas últimas 24 horas, principalmente nessa sexta-feira. As chuvas já atingiram o estado, provocaram a interdição de duas pontes que deixaram trechos de vias com barreiras em Botuverá, aqui na região do Vale de Itajaí. Foram 69 milímetros de chuva no centro da cidade nas últimas 24 horas. Em Lajeado choveu 58 milímetros, já em Vidal Ramos 59 milímetros. Em Apiúna, uma ponte foi levada pela enxurrada após chuva intensa, que superou 80 milímetros e causou alagamentos lá no município de Apiúna, na região do Alto Vale do Itajaí. Temos aqui no nosso município também algumas informações já da Defesa Civil quanto a um alagamento de uma casa, também dois alagamentos em rua e um bueiro com infiltração. O superintendente da Defesa Civil, Rafael Araújo de Freitas, traz mais informações para você.
5: Boa noite, amigos da imprensa. Só para avisar que até o momento tivemos 5 ocorrências registradas. O nível do rio nesse momento está em 2,65 metros, dentro da normalidade. Choveu no dia de hoje também aproximadamente 40 milímetros de chuva. A gente entra agora, devido aos últimos 3 dias, dá uma média no município de acima de 90 milímetros. Então nós temos aí um risco alto para ocorrências relacionadas a deslizamentos. Seguimos aqui no monitoramento e amanhã, então, enviaremos aí o relatório das últimas 24 horas. Tá bom? Boa noite a todos aí. Qualquer dúvida, estamos à disposição.
4: Obrigado, Rafael. Também tivemos no município de Blumenau uma árvore que caiu na rua Henrique Klasen, no bairro Topava Seca. Rua pequena, mas porém de importante via de ligação daquele bairro. Sem vítimas, porém interrompeu o tráfego, que já foi liberado. O Corpo de Bombeiros Militar de Blumenau já fez o serviço de retirada dessa árvore. A Defesa Civil do nosso município alerta principalmente quanto ao movimento de terra, risco alto de deslizamentos devido à chuva que continua aqui em nosso município. Então, as informações de momento, continue ouvindo a nossa programação. Tá chegando o programa Brasil Caboclo com Pingo d'Água.
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8: Que beleza.

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2: Que beleza. Aquele abraço a você, nosso cordial. Boa noite de sexta-feira. 19 horas com mais 6 minutinhos. Tá começando o Brasil Caboclo. Um pouquinho mais tarde, né? Devido às informações sobre as enxurradas, muita chuva aqui no nosso Vale do Itajaí. Um abraço ao nosso coordenador técnico Jean. 19 horas mais 6 minutinhos, está começando mais uma edição do programa Sertanejo Brasil Caboclo. Vamos dar uma corridinha, né? Para começar a rodar a música que você já está pedindo aqui, através do 988380192. Até que eu estiver ao vivo aqui, vamos atender todo mundo com muito carinho. Vamos começar então com a primeira aqui do Felipe Falcão, Floresta do Meu Coração. Abraço ao Miguel. Encerrou também, né? A semana do Sentinela Esportiva agora retorna só na segunda-feira. Vamos começar com essa bem bonita. Volto já, né? Para mandar aqueles alô, aqueles abraços e uma boa noite para todo mundo que tá ligadinho e já mandando a sua mensagem aqui para a programação da 97.9 FM Rádio Sentinela. Floresta do Meu Coração, Felipe Falcão, aqui no Brasil Caboclo.

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1: Olha aí, vai aquela lua, aquele abraço a você que está ligadinho, acompanhando o Brasil Caboclo. É tudo corridinho hoje, né? É bastante propaganda aqui para dar uma atrapalhadinha no programa, mas faz parte. Nosso abraço a todo mundo que está enviando suas mensagens aqui para a programação da Rádio Sentinela do Vale. Nosso abraço a você que está ligadinho com a gente no seu trabalho. Nossos guardas noturnos, vigias, porteiros, motoristas. Pessoal que tá na labuta ainda trabalhando, né? Mesmo com essa chuva arada, muitos lugares aí em Gaspar já alagado, tem que cuidar, tá bom? Vou mandar um abração especial em primeiro lugar lá pro seu Gilmar Cipriani, lá na cidade de Indaial, ligadinho com a gente. Nosso abraço também, boa noite aí pro Alemão da Laís Presentes. Um abraço, Alemão! Flamenguista, tá feliz da vida, né? Aquele abração. Olha aí quem tá mandando um abraço também pro Alemão aqui, ó. É o seu Arnaldo Luz, né? Que manda um abraço pro Garrincha, pra Moniquinha e pro Alemão da Laís Presentes. Então, um abraço, Alemão da Laís Presentes, aqui bem feito a nossa igreja matriz. Esse dia despencou um carro lá de cima, né? Eu já tenho 6.0 e nunca vi, é a primeira vez, né? Ali do nosso morro da igreja. Faz parte, né? Parece gente de tudo que é louco. Tudo quanto é lado, como diz a turma, né? Maluco de tudo quanto é lado. Um abraço, Emerson, ligadinho com a gente. Quer que preparam ali o IP e o prisioneiro, que é bonita. Olhos de luar também bonita. Um abração, seu Emerson, Severino, ligadinho com a gente. Aquele abraço pro Renato Pauleto, ligadinho com a gente lá no bairro Santa Terezinha. Renato Pauleto, ligadinho sempre com a gente. Aquele abração lá na rua Botuverá, né? Loteamento Denise, é isso, Renatão? Aquele abraço. O Claudemir do Cabanas Bar escolheu ali, ó, Rastros na Areia, já tá preparadinho. No outro bloco vamos levar com carinho. Agora nesse bloco vai o Pingando em Mim, lá pro seu Agostinho Roca, que tá ligadinho com a gente. Aquele abraço, Agostinho Roca. Seu Agostinho Roca, e vamos ver quem mais aqui. Manda um abraço pra minha filhona, Amanda. E pra minha irmã, ô Albertina, aquele abraço do irmão. O Agostinho Roca ligadinho com a gente. E também a Albertina e a filhona, né? Também a dona Amanda, que volta e meia ela também manda mensagem, mandando aquele alô, aquele abraço aí pro papai e toda a família, né? Então, um grande abraço, tá bom? Um abração aqui também pro seu Pedro, do bairro do Progresso, em Blumenau, ligadinho com a gente. Olha aí o aniversariante de ontem. É, igualinho meu filho, né? Meu filhão lá, o Alessandro, ontem também completou mais um ano de vida. Já passou dos 30 também, meu filho, né? Mais novo. Só tem dois, né? Tá certo. Então, boa noite aqui pro Odi, que ontem tava de aniversário e a madrinha mandou os parabéns aí através do programa. A gente botou aqui a turma pra cantar os parabéns, tá bom, Odi? Grande abraço pro nosso amigo Odi da cidade de Blumenau. Hoje já tá trabalhando, certeza, né? Abraço pra todos os ouvintes, ele manda. Grande abraço pra você também, Odi. Pra dona Carmen, que tá lá trabalhando, de certeza. E já ouviu o que eu mandei, né? É, um abraço pra dona Carmen, ligadinho com a gente na cidade de Blumenau. Vou mandar um abraço também pra Guabiruba, Brusque, dona Maria Gorete, toda a família ligadinha com a gente ali, né? A família do lado dela, que tá sempre ligadinha com a gente, acompanhando o Brasil Caboclo. Um abraço também pra Canelinha, dona Ieda e seu Vilso, aquele abraço. Camboriú, seu Jaime, cidade de Itajé, aquele abraço. Ilhota, nossa Ilhota aqui do ladinho, aquele abração pra todo mundo ligado com a gente. Especial o Manuel Gonçalves lá, né? O Maneca, aquele abraço, tá ligadinho com a gente também. Aquele abraço especial pra todo mundo ligado aqui na programação da Rádio Sentinela. Beleza, Odi? Parabéns, tá bom? Felicidade. Saúde é o que interessa, que nem dizia aquele camarada, né? O resto não tem pressa. Mas não esquece, né? Que a vida em primeiro lugar, né? Sempre, né? Beleza? Vamos levar então Pinga em Mim, mas vamos levar com Tonico Tinoco, tá bom, Agostinho? Um pouquinho mais antiga, tá bom? E já na sequência, para atender o nosso amigo o Arnaldo Luz, que tá oferecendo para um monte de gente, especial também para o alemão, jeitão de caboclo aqui no Brasil Caboclo, tá certo? Vamos levar então essas duas músicas bonitas aqui no programa Sertanejo. Para você que tá ligado com a gente, aquele abraço. A todo mundo que tá ligado aqui na programação da Rádio Sentinela, um abraço pro Gaúcho do bairro 7 de Setembro, a esposa Fabiana, aquele abraço, boa noite de sexta-feira.

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1: Que beleza, aquele abraço a você, nosso cordial boa noite de sexta-feira. Você que está ligadinho com a gente, aquele abraço. Um grande abraço especial também lá para casa do nosso amigo Gaúcho, que está recebendo o pessoal na sua residência, né? Sexta-feira é assim, né, Gaúcho? Aquele abraço para ele, para dona Fabiana. Todos lá ligados e acompanhando o programa sertanejo aqui da Rádio Sentinela do Vale, bairro 7 de setembro com a gente. Então, um grande abraço para toda a turma lá que vai curtir essas modas bonitas que já estão preparadinhas agora nesse bloco. Estrela de Ouro, Andrei Andrade, pedido do seu Pedro, lá do bairro Progresso. Ô, seu Pedro, aquele abração. Andrei Andrade, Estrela de Ouro, e já na sequência, Rastros na Areia, do Duque Dalvan, esse é do Guinho. Nosso amigo Guinho, lá do Cabanas Bar, que pediu, né? Grande abração pra ele. Vai também lá pro nosso amigo Renato Pauleto, ligadinho com o programa sertanejo, pro seu Gilmar, aquele abraço, de Indaial. É, seu Gilmar, é assim, quem mora pertinho da BR sempre vai ver, né? Essas maracutais, esses acidentes que infelizmente não cessam nunca nas rodovias do nosso Brasil afora. Infelizmente acontece, né? Grande abraço pro seu Gilmar lá ligadinho com a gente também na cidade de Indaial. Um abração especial aqui pro Edemir. Vamos ver se é o Edemir do Poço Grande. Eu acho que é, né? O Edemir com o netinho ali. É isso, Edemir. Aquele abraço, seu Edemir e dona Leti, do bairro do Poço Grande, ligadinho, acompanhando o programa sertanejo aqui da Rádio Sentinela do Vale. Boa noite, Joaquim, ou seu Neco Werder. É o primeiro que escreveu em alemão ali, ó, o meu nome, né? Ele escreveu em alemão, né? Joaquim alemão, que beleza. Valeu, seu Neco. Seu Neco Werner também é alemão, né? Por isso, né? Se for possível, toca aí Anel de Noivado de Santa Luzia. Um abraço. Já preparei outro bloco ali, ó. Anel de Noivado aí pro seu Neco Werner, nosso flamenguista aqui do grupo. Tá feliz da vida, sem dúvida. Grande abraço. Um abraço aqui também pra nossa cidade de Indaial, seu Denilson. Ô, seu Denilson, aquele abração. Indaial como o seu Gilmar, né? Grande abração, seu Denilson já mora mais no centro de Indaial, né? Não fica às margens da BR-470 com o seu Gilmar Cipriani. Ali nas beiradas, né? Ele escuta vez quantos buzinaços ali, como diz a turma, né? É dos caminhoneiros. Faz parte, né? Quem mora pertinho da BR é assim, né? Tá certo? Um abraço mais uma vez aqui pro nosso amigo do bairro 7 de Setembro, Gaúcho, e toda a família lá, ó. Escuta esse trechinho aqui, ó, Gaúcho, pra homenagear você que tá ligadinho com a gente aí no bairro 7 de Setembro. Aquele abraço!

gaúcho veio pra cá e arrumou a Catarina aqui pra casar, né? O trouxe do Rio Grande. Que beleza, lá pra ele, um abraço. O nosso amigo gaúcho do bairro 7 de setembro, tem vários amigos, né? Bairro Santa Terezinha, tem tantos rapazes, eu trabalhei numa empresa que tinha metade dos funcionários do Rio Grande do Sul, na Bung, né? Grandes amigos do Rio Grande do Sul que até hoje são amigos da gente pro resto da vida. Então, um grande abração, vamos levar, tá preparadinho ali, ó, Estrela de Ouro, e já na sequência Rastros na Areia aqui no Brasil Caboclo. Aquele abraço a todos, boa noite de sexta-feira, você ligado aqui na programação da Rádio Sentinela. Vê se eu deixei alguém para trás aqui. Não, Rodi, aquele abraço, boa noite. Um abraço para todas as nossas facções e confecções ligadas com a gente. Ligado aqui no Brasil Caboclo. Vamos levar então o André Andrade, que está preparadinho. Rastros na Areia vai ser segunda, primeira. André Andrade, Estrela de Ouro aqui no Brasil Caboclo. Boa noite a você. 19 horas mais 36 minutinhos.

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2: Olha aí, vai aquela lua, aquele abraço. Então, você que está ligadinho, acompanhando o Brasil Caboclo. Preparei agora um blocão aqui com três músicas, tá certo? Pra você que tá ligadinho com a gente, um abração lá pro Valdecir, do bairro da Itaipava, ligadinho com a gente, ouvindo a programação Teixeirinha, não e não, vai rodar agora, tá bom? Um abraço, Valdecir. Nosso cordial boa noite aqui também pro nosso grande amigão, subtenente José Carlos e toda a família. Um abraço também pra Leti, esposa dele. Ligadinho com a gente todos os dias, né? Subtenente, aquele abração. Vamos atender agora com carinho também o seu Neco Werner. Seu Neco, aquele abraço, tá bom? Anel de noivado. E vamos levar aqui também a do nosso amigo Emerson Severino, Christy Ralph, Olhos de Luar. Aí no outro bloco vem a música do seu Neco Werner, que ele também pediu, Santa Luzia. E já também a música, vamos preparar ali a música pra dona Oswaldina Rangel, que tá ligadinha com a gente no bairro da Bateia, tá bom, dona Oswaldina? Grande abraço, nosso cordial boa noite a você também, ligadinho com a gente. Agora nesse blocão aqui vai Não e Não, Teixeirinha, que é pequenininha. E já na sequência uma do seu Neco Werner, Anel de Noivado, aquele abraço. Vai também lá pro Gaúcho e a esposa, dona Fabiana, que tá recebendo visita na sua residência. Como muita gente, né? Nas sextas, sábado, né? Aquele abraço. E o Christian Ralph, Olhos de Luar, pro nosso amigo Emerson Severino. Grande abraço a todo mundo ligadinho aqui na programação da Rádio Sentinela. Você que está enviando sua mensagem pra gente, aquele abraço, nosso cordial boa noite de sexta-feira. Chovendo uma barbaridade, né? 19 horas com mais 47 minutinhos. Vamos levar então um Teixeirinha para cantar a música e também vai lá pro Gaúcho, né? E a Fabiana. Teixeirinha, não e não. Na sequência, Noite de Noivado, Olhos de Luar aqui no programa Sertanejo. Boa noite a você que tá ligadinho com a gente na 97.9 FM. Subtenente José Carlos, aquele abraço para você e toda a família.

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1: 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Vamos seguindo com músicas sertanejas. Boa noite.

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Rádio Sentinela do Vale com o Brasil Caboclo, abraçando a todos que acompanham a programação. Boa noite, bom final de semana e até segunda-feira, se Deus quiser.

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0: no ar a Voz do Brasil. As notícias do governo federal que movimentaram o país no dia de hoje.
1: Olá, boa noite.
2: Boa noite para você que nos acompanha em todo o país.
1: Sexta-feira, 11 de setembro de 2026.
2: Vamos ao destaque do dia.
1: Inflação de agosto fica negativa em 0,32%, segundo o IBGE.
2: Redução do índice foi impulsionada por setores de habitação, transportes, alimentação e bebidas.
1: Conab aponta queda de valor de produtos da cesta básica, Graziele Bezerra.
3: Os maiores descontos ficaram com a batata inglesa, cenoura, cebola, tomate, ovo de galinha e café moído.
2: Dia do Cerrado.
1: Dados do DETER mostram queda de 19% do desmatamento no mês de agosto em relação ao mesmo período do ano passado.
2: E o levantamento aponta que 51% do Cerrado é considerado prioritário para a segurança hídrica do Brasil. Gabriela Noronha. E educação.
1: Estudantes do ensino médio têm até 15 de setembro para se inscrever na Olimpíada Nacional de Empreendedorismo. Natália Koslik.
4: A competição começa no dia 18 de setembro com uma prova online. As questões envolvem raciocínio lógico, inovação e empreendedorismo com situações do cotidiano.
2: Hoje na apresentação da Voz do Brasil, eu, Mariana Jungmann e Nazi Brum.
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2: A pesquisa mensal do IBGE, divulgada hoje, mostrou uma queda de 0,32% na inflação oficial do país no mês de agosto.
1: Impactaram o resultado descontos na conta de luz, nas passagens aéreas, nos preços de combustíveis e de alimentos.
3: O Índice Nacional de Preços ao Consumidor Amplo, que mede a inflação oficial do país, teve queda de 0,32% em agosto. O valor ficou 0,39 ponto percentual abaixo do registrado em julho. Os grupos que exerceram maior impacto sobre o resultado foram habitação, transportes, alimentação e bebidas e comunicação. Em relação à habitação, Fernando Gonçalves, gerente do IPCA, explica que um fator que influenciou foi